0: pagarão um valor máximo de R$400 pelo financiamento, o que corresponde a 1% do teto de R$40 mil. Já as famílias que recebem BPC, que é o benefício de prestação continuada, ou Bolsa Família, ou ainda aquelas que morem em locais sob emergência ou estado de calamidade pública, não vão pagar nada. Reportagem Graziele Bezerra.
1: Para saber a lista dos locais contemplados pelo programa, acesse mapadasperiferias.cidades.gov.br e procure a aba Periferia Viva Reformas.
2: E a gente vai explicar mais detalhes sobre os programas do governo do Brasil para melhoria das moradias dos brasileiros com o ministro das Cidades, Vladimir Lima, que está conosco ao vivo aqui no estúdio da Voz do Brasil. Boa noite, ministro.
3: Boa noite, Mariana. Boa noite, Luciano, e a todos que nos ouvem.
2: Ministro, vamos começar explicando então como é que vai funcionar o programa Periferia Viva Reformas. Ele é voltado para quem exatamente e que tipos de reformas podem ser feitas com ele?
3: Mariana, antes de ir ao ponto e responder diretamente sua pergunta, é importante entender a lógica da política habitacional no país. A gente, com aquelas famílias que não têm habitação, não têm moradia, nós atendemos por meio do programa Minha Casa Minha Vida. A gente dá a casa, né? Seja ela financiada ou subsidiada. Para aquelas famílias que têm a casa e a gente precisa resolver algum tipo de inadequação habitacional, reforma de um banheiro, um quarto, um telhado, um ajuste na instalação elétrica, uma questão relacionada à inadequação, a gente atende com Reforma Casa Brasil. E o Periferia Melhoria, que é uma preocupação do governo do Brasil, que não deixa ninguém para trás, ele tem um foco em atuar naquelas famílias. Pasmem, mais de 4 milhões de brasileiros não tem banheiro ou tem um banheiro compartilhado com outras famílias. Então, o foco do Periferia Melhoria é entrar na comunidade, nas favelas brasileiras, né? Em áreas que são regularizáveis, áreas já regularizadas, levando o banheiro. E já que a gente está indo até a casa da família construir um banheiro novo ou reformar o banheiro que está precário, a gente aproveita e também trata de outras inadequações habitacionais nas periferias do Brasil. Reformando um quarto, telhado, ampliando um quarto, muitas vezes uma família grande que precisa de um quarto a mais, com teto até R$40 mil para beneficiar essa família. Essa família a gente leva dignidade e qualidade de vida. Afinal de contas, ela não tem condição de construir um banheiro aí com recursos próprios.
2: E quem são essas famílias atendidas pelo Periferia Viva Reformas?
3: São famílias que moram...
2: A história do banheiro.
3: São famílias que moram em comunidade, né, mais precária, comunidade sem infraestrutura. Muitas vezes ela tem a casa ali, mas ela não tem o banheiro. São famílias com a renda até 2.850. E a gente, pensando numa lógica de levar esse banheiro para essas famílias, a gente, de forma plausível, a gente pensou especial assim, ter um diálogo com a comunidade. Como é que a gente traz um diálogo com a comunidade? Com as representações dos territórios periféricos, para que essas representações que já dialogam com a comunidade, sabem as necessidades, possam estar fazendo essas propostas e levando aí esses projetos, diagnosticando o que é necessário para poder levar o banheiro para essas comunidades, né?
1: Então, ministro, como é que vai funcionar essa relação, né, com as famílias atendidas? São esses agentes, essas organizações da sociedade civil que vão contratar as reformas em vez das famílias?
3: Os agentes comunitários, que são as entidades sem fins lucrativos, os movimentos, as associações que representam a comunidade, elas fizeram propostas para a gente, o Ministério das Cidades, e essas propostas para levar o banheiro para cada família aí que está no levantamento lá das famílias que precisam dentro daquela comunidade de um banheiro novo. E claro que nesse diagnóstico que ela vai fazer, ela vai propor uma Mariana, ela precisa do banheiro, só que a casa da Mariana está com o telhado furado, então a gente precisa também recompor o telhado da Mariana. Mariana, a gente resolve com o telhado, mas o Luciano tem uma situação que tem infiltração na parede. Ou seja, além de reformar o banheiro do Luciano, eu aproveito, já que a entidade organizadora já está lá e diagnosticou que tem uma infiltração na sua parede, aproveita também para resolver essa infiltração na sua parede, com um teto até R$40 mil.
2: Mas são essas entidades, essas organizações, elas é que vão contratar e oferecer a reforma para as pessoas?
3: Exatamente.
2: Ou elas só vão indicar quem é e a família que vai receber o dinheiro para a reforma e cuidar da reforma?
3: Essas entidades, elas fizeram a proposta, a gente vai contratar e transferir o recurso para essas entidades. Essas entidades vão fazer os projetos para cada casa, do que a casa necessita, se é o banheiro com infiltração, para resolver infiltração, se é o banheiro para resolver o telhado, e a entidade que vai executar a obra. Aí a relação da família é com a entidade.
2: E as famílias podem fazer reformas, como você disse, até 40 mil reais, né? O que está incluído nessa previsão de orçamento? Qual vai ser a contrapartida também dessas famílias?
3: As famílias vão pagar apenas até 1%, porque 40 mil reais é o teto máximo. Então, assim, se uma família fizer uma reforma de 30 mil reais, ela vai pagar 300 reais. É um valor único que vai dar o benefício dela, além de ter um banheiro novo, ela poder também ter alguns outros tipos de reforma na casa dela. A exemplo do que eu dei aqui pro Luciano, a questão de resolver infiltração, de resolver o telhado, de resolver algum problema na janela.
2: E aí tá incluído tudo, né? A mão de obra.
3: Exatamente, mão de obra, material e tudo mais.
1: E como é que as famílias se candidatam ao programa, ministro? Elas devem procurar os agentes promotores, devem fazer algum tipo de cadastro junto ao governo?
3: Quando a entidade fez essa proposta pro governo federal, pro Ministério das Cidades, ela já tinha mapeado qual o bairro, qual é a comunidade que ela vai atuar, né? E claro que tem uma organização dessa demanda para levantar agora a necessidade de cada família e casa a casa, né? Pegar certinho o nome, verificar todo o imóvel, o que ele precisa, além do banheiro, vamos checar aqui o telhado, precisa ajustar o telhado, precisa ajustar o piso, mas essa comunidade ela está de antemão mapeada para que agora a gente possa contratar essas obras e executar a reforma desses banheiros.
2: Ministro, o senhor começou falando então que a gente tem o Minha Casa Minha Vida para oferecer casa para quem não tem. O Reforma Casa Brasil para oferecer melhorias em casas que precisam de adequações, e o Reforma, eu preferia Viva Reformas então, para oferecer esse tipo de necessidade mais básica, mais premente. Vamos falar do Reforma Casa Brasil agora, porque ele é um pouco diferente. Eu queria que o senhor explicasse a diferença entre ele e esse programa lançado agora, e que tipo de melhorias podem ser feitas pelo Reforma Casa Brasil.
3: Certo, então vamos lá. Como eu estava falando, o programa Minha Casa Minha Vida, ele foca na habitação, para quem não tem. O programa Periferia Melhoria, a gente vai nos bairros periféricos, os bairros mais simples, carentes, né? Pessoas extremamente carentes, que a gente resolve e que não tem condição de pegar um financiamento, não tem condição de fazer um banheiro com recursos próprios. No caso do Reforma Casa Brasil, a gente potencializa resolver questões de inadequações em moradias para aquela família com renda até 13 mil, que pode acessar o crédito, um financiamento, com a taxa de juros de 0,99%, com um empréstimo máximo e um valor para financiar de até 50 mil reais, e que ela pode tá reformando um quarto, ampliando o quarto, reformando o banheiro que ela já tem, reformando um telhado, fazendo instalação elétrica, hidráulica, e dando uma melhor qualidade para a sua casa.
2: Às vezes ampliando também.
3: Às vezes ampliando.
2: Novo,
3: a gente,
2: né,
3: tem cerca de disponível para o programa Reforma Casa Brasil cerca de 30 bilhões de reais. Para o programa Periferia Melhoria, que a gente falou agora há pouco, a gente selecionou 9 mil moradias e a gente potencializou, na verdade, esse 9 mil, desculpe, 9 mil era a meta, e a gente triplicou, foi para 30 mil. Mas são formas de atender a população brasileira, aquelas famílias que mais precisam, cada qual de acordo com sua necessidade. Para quem não tem casa, programa Minha Casa Minha Vida. Para quem tem sua habitação e precisa resolver uma adequação, o Reforma Casa Brasil. E para quem realmente é uma família extremamente carente, a gente chegar com Periferia Melhoria.
1: O senhor fez referência às faixas e aos valores que podem ser financiados neste programa. Esses valores podem ser financiados, dependem da faixa de renda da pessoa ou do custo da reforma que ela quer fazer?
3: Como nessa situação nós estamos falando de um financiamento, então vai ser feita uma análise de crédito, de capacidade dessa família de pegar um empréstimo. Claro que um empréstimo é com a taxa menor que 1%, então a taxa facilitada que ela traz mais famílias para o programa, ela é mais atrativa, ela dá oportuniza a família aí a poder de fato tá melhorando sua unidade habitacional, sua moradia com as reformas que a gente falou aqui agora há pouco, né?
2: E o programa aceita pessoas que estiverem com o nome sujo, negativado por dívida como cartão de crédito, por exemplo, cheque especial?
3: Numa situação dessa aqui, uma análise de crédito, Mariana, assim, então é importante que as pessoas vão ter que reunir as documentações, né? Os documentos com prova de renda e tudo, para que seja feita uma avaliação aí pelo agente financeiro e ela possa estar acessando um financiamento com a taxa facilitada pelo governo do Brasil, pelo governo do presidente Lula, né?
1: Ok, nós conversamos com o ministro das cidades, Vladimir Lima. Muito obrigado, ministro, por sua entrevista aqui à Voz do Brasil.
3: Obrigado, pessoal.
2: Iniciativas para fortalecer a cultura popular no país.
1: O governo

0: De Cultura em Aracruz, no Espírito Santo. Depois de um intervalo de 12 anos, o evento foi retomado, reunindo agentes culturais, coletivos, mestres e mestras das culturas populares, povos tradicionais, representantes da sociedade civil e gestores públicos. A iniciativa faz parte do Cultura Viva, programa criado há 22 anos para movimentar o setor. A ministra da Cultura, Margarete Menezes, destacou os avanços do setor nos últimos 3 anos.
1: Tem em torno de 400 milhões sendo aplicados por ano na produção cultural de base comunitária. E nós passamos nessa gestão para 23.121 iniciativas fomentadas até agora.
0: Durante o evento foram distribuídas placas de identificação aos pontos de cultura. Todos os mais de 16 mil pontos certificados em todo o país vão receber o material. Uma outra entrega feita em Aracruz foi a de 90 unidades dos Movicéus. Os Movicéus são equipamentos culturais itinerantes, adaptados com biblioteca, estúdio audiovisual, recursos tecnológicos, material para oficinas e cinema ao ar livre. Essa estrutura permite que municípios desassistidos possam ter acesso a atividades culturais. O presidente Lula destacou a importância do investimento em cultura.
2: O investimento em cultura movimenta uma indústria potente, estimula a economia, transforma vidas e cidades. Por isso, a cultura será sempre prioridade no nosso governo. Contará sempre com políticas públicas capazes de ajudá-la a exercer todo o seu potencial simbólico e econômico.
0: Para celebrar a cultura nacional, foram assinadas portarias que regulamentam a Rede Nacional de Mestras e Mestres das Culturas Tradicionais e Populares e o Programa Festejos Populares do Brasil. Também foram assinados o Decreto de Renovação do Conselho Nacional de Política Cultural e o Decreto que cria a Política Nacional para as Culturas Tradicionais e Populares. De Aracruz, no Espírito Santo, Luana Cari.
3: Também em Aracruz, o presidente Lula entregou 12 micro-ônibus do programa Agora Tem Especialistas Caminhos da Saúde e 11 vans do Programa Especial de Saúde do Rio Doce.
4: Os micro-ônibus são equipados com ar-condicionado e plataformas de acessibilidade e beneficiam 12 municípios capixabas.
3: Eles vão fazer o transporte sanitário seguro e gratuito de pacientes do SUS que precisam se deslocar para outras cidades para realizar consultas, exames, tratamentos especializados e procedimentos de média e alta complexidade.
4: Já as vans foram entregues para 11 municípios e serão utilizadas no transporte de pacientes para consultas, procedimentos e cirurgias fora do domicílio.
3: Seja como transporte de pessoas ou movimentação de cargas, as hidrovias do Brasil funcionam como principal acesso em diversas regiões.
4: E hoje o governo fez um balanço de ações desenvolvidas pela Secretaria Nacional de Hidrovias e Navegação, criada há 2 anos.
5: Mais hidrovias para transporte de pessoas e produtos pelo país. Essa é uma das metas alcançadas pelo Ministério de Portos e Aeroportos. Esse modal cresceu mais de 12% entre 2024 e 2025. O ministro da pasta, Tomé Franca, ressaltou as vantagens que esse tipo de transporte oferece.
6: Que as hidrovias é um caminho seguro para que a gente possa reduzir o custo logístico, que a gente possa fazer a integração do desenvolvimento regional. Nós vivemos num país que são vários Brasis e as regiões do Nordeste, do Norte, da Amazônia, ela precisa das hidrovias para o seu desenvolvimento. E finalmente um transporte que é sustentável, um transporte que preserva o meio ambiente.
5: O Ministério de Portos e Aeroportos apresentou também um planejamento que prevê leilões para concessão de 6 hidrovias no primeiro semestre de 2025. Em diferentes regiões do país. Entre os trechos incluídos no plano estão os rios Paraguai, Madeira, Tocantins e Tapajós. Já no segundo semestre deste ano, está previsto o leilão de concessão de um trecho do São Francisco. O secretário nacional de Hidrovias e Navegação, Otto Bourlier, destaca que as hidrovias devem ajudar a vida de quem vive perto dos rios.
7: Ribeirinhos, pescadores, indígenas, ou seja, a população que muitas vezes não tem acesso de forma em longo prazo de serviços públicos. Então é uma agenda de Estado que a gente está iniciando agora, em que a gente vai trazer ganhos sociais, ganhos logísticos e ganhos ambientais.
5: Desde 2023, R$1,5 bilhão de reais foram investidos para fortalecer a navegação no

0: país. Só neste ano, a previsão é de um investimento total que supera R$500 milhões. Com locução de Raquel Mariano, reportagem Márcia Fernandes.
1: De janeiro a abril deste ano, o Brasil registrou a melhor movimentação da história nos aeroportos, ultrapassando os 44 milhões de passageiros.
2: Um crescimento de 7,6% na comparação com o mesmo período do ano passado.
1: A aviação doméstica, com voos pelo país, registrou mais de 33 milhões de viajantes.
2: De acordo com o Ministério do Turismo, o fortalecimento de destinos domésticos contribui para o cenário.
1: E essas foram as notícias do Governo do Brasil.
2: Uma realização da Secretaria de Comunicação Social da Presidência da República.
1: Com produção da empresa Brasil de Comunicação.
2: Fique agora com as notícias do Poder Judiciário e do Congresso Nacional. Boa noite.
1: Boa noite para você e até amanhã.
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5: STF valida lei que reduziu área protegida no Pará para viabilizar ferrogrão.
6: STJ identifica tentativas de fraude com comandos ocultos em petições e determina a apuração dos casos.
5: Presidente do TSE defende a atuação contra o uso abusivo da inteligência artificial nas eleições.
6: Boa noite, eu sou Marcela Luiza.
5: E eu sou Walter Lima.
6: O Supremo Tribunal Federal declarou constitucional a lei que autorizou a redução de área protegida no Pará para viabilizar a construção da Ferrogrão, ferrovia projetada para ligar o norte do país ao Mato Grosso.
5: A ação foi apresentada pelo PSOL contra uma lei de 2017. A legenda sustentava que a Constituição exige a edição de lei formal para a redução de áreas protegidas.
6: No julgamento, prevaleceu o entendimento do relator ministro Alexandre de Moraes. Segundo ele, não houve irregularidade no processo legislativo nem retrocesso ambiental, já que a construção da ferrovia continua condicionada à obtenção de todas as licenças solicitadas pelos órgãos competentes.
5: O plenário também aderiu à proposta de autorizar o Poder Executivo para compensar por decreto a área de retirada do parque.
6: STJ detecta uso de prompt injection em processos e anuncia medidas de segurança e responsabilização dos envolvidos.
5: O mecanismo tenta manipular sistemas de inteligência artificial por meio de comandos invisíveis inseridos em documentos judiciais. Tiago Gomide.
7: O Superior Tribunal de Justiça informou ter identificado petições com técnicas de prompt injection usadas para enganar modelos de inteligência artificial com comandos ocultos. Segundo o presidente da corte, ministro Herman Benjamin, o sistema STJ Logos possui barreiras de segurança capazes de neutralizar as tentativas de fraude. O tribunal determinou que os casos sejam certificados nos autos e anunciou a instauração de inquérito policial e procedimento administrativo para apurar responsabilidades criminais e disciplinares de advogados e escritórios eventualmente envolvidos.
6: Presidente do TSE defende a atuação contra o uso abusivo da inteligência artificial nas eleições.
5: A declaração do ministro Nunes Marques foi feita durante a abertura do seminário Seta Debate. Mariana Fabre.
8: O presidente do TSE, ministro Nunes Marques, afirmou que o uso de inteligência artificial para enganar eleitoras e eleitores ou para atacar o sistema eleitoral não deve ser tolerado. Para ele, o avanço tecnológico que interfere na vontade popular deve ser respondido com inteligência democrática. O ministro lembrou que o uso irregular de IA, que viola as normas eleitorais, pode ser enquadrado como uso indevido dos meios de comunicação e até como abuso de poder político ou econômico.
6: Moradores da Ilha do Marajó recebem serviços básicos de cidadania.
5: Esse foi o quarto dia de itinerância da Justiça do Trabalho. Luma Soares.
9: Movimentação intensa aqui em Breves, escolas lotadas e pátios cheios de moradores em busca de justiça, cidadania e saúde. Mesmo na reta final, as ações da Justiça do Trabalho não param. Hoje, o TRT da 8ª Região deu curso de Libras para profissionais de instituições públicas e inaugurou uma biblioteca temática com doação de livros infantis. O Mutirão do Justiça Itinerante é coordenado pelo CNJ com mais de 50 entidades parceiras. Os atendimentos gratuitos em breve, Sportel e Melgaço, vão até amanhã, sexta-feira, dia 22.
6: Após a ação do MPF e de órgãos parceiros, IBGE lança censo da população em situação de rua em Belém, no Pará.
5: Os dados vão servir para a criação de políticas públicas para essa população. Tatiana Castro.
8: Segundo dados do CadÚnico contabilizados até 2025, em Belém existem 1.952 pessoas em situação de rua. No entanto, por estarem desvinculados da rede assistencial básica, uma grande parcela desses cidadãos sequer constava nos registros oficiais da prefeitura. Após a ação do MPF e de órgãos parceiros, o IBGE lançou o portal oficial da pesquisa, que vai reunir os dados coletados.
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6: Uma boa noite.
5: E até amanhã.
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1: Eu sou Paula Groba.
2: E eu sou Ricardo Nakaoka.
1: E estes são os destaques de hoje do Jornal do Senado, que começa agora.
2: Congresso derruba vetos e libera recursos federais para pequenos municípios endividados com a União.
1: Sugestão legislativa prevê isenção de imposto de renda para militares.
2: Chega ao Congresso medida provisória que cria crédito de 30 bilhões para taxistas e motoristas de aplicativo trocarem de carro.
1: Boa noite.
2: Boa noite.
1: O Congresso derrubou os vetos do presidente Lula que impediam municípios com até 65 mil habitantes, mesmo endividados com a União, de receber recursos federais.
2: Com a decisão, essas cidades voltam a ter acesso a verbas de programas do governo e de emendas parlamentares. Os detalhes com o repórter Márcio Maturana.
3: Municípios com até 65 mil habitantes que estejam inadimplentes com a União poderão firmar convênios e receber recursos federais por meio de programas e emendas parlamentares. Isso porque senadores e deputados derrubaram os vetos do presidente Lula a quatro dispositivos da Lei de Diretrizes Orçamentárias, em sessão conduzida pelo presidente do Congresso, Davi Alcolumbre.
4: Vossas Excelências sabem que cerca de 90% dos municípios brasileiros, exatamente 92%, possuem menos de 165 mil habitantes. Também é do conhecimento de Vossas Excelências e de todos que o atual quadro de desafios orçamentários e fiscais que as prefeituras por todo o país têm enfrentado para implementar políticas públicas e, por isso, neste cenário, esta sessão congressual, com esta pauta previamente estabelecida, esta deliberação é de extrema importância para que os pequenos municípios brasileiros possam ter acesso aos convênios.
3: Segundo Davi, a medida pode beneficiar mais de 3 mil municípios brasileiros. Ele disse que a derrubada desses vetos atende a um pedido de prefeitos feito durante a 20ª Marcha a Brasília em defesa dos municípios.
1: E pedidos pela instalação da CPMI do Banco Master marcaram a sessão do Congresso Nacional nesta quinta-feira. Parlamentares da base e da oposição defenderam a investigação de negociações suspeitas envolvendo a instituição financeira.
2: O presidente do Congresso, Davi Alcolumbre, afirmou que a leitura dos requerimentos para a criação de CPMIs é prerrogativa da presidência, conforme o regimento do Senado. Ele destacou que a sessão foi convocada para analisar vetos presidenciais relacionados a repasses a municípios inadimplentes.
4: Em resposta à questão de ordem levantada por vários parlamentares na sessão do Congresso de hoje, que requereram a leitura do requerimento de criação da Comissão Parlamentar Mista de Inquérito, a presidência esclarece que as matérias do expediente serão objeto da leitura a juízo do presidente. Portanto, o momento da leitura é um ato discricionário da presidência da mesa do Congresso Nacional.
1: A Comissão de Educação do Senado debateu os impactos da militarização das escolas públicas brasileiras.
2: Pesquisadores, representantes de entidades educacionais e estudantes criticaram a presença de agentes militares na gestão escolar e defenderam mais investimentos em políticas educacionais. Repórter Henrique Nascimento.
5: Segundo os participantes, ainda não existem evidências conclusivas de que a militarização melhore o desempenho escolar. A presidente da Comissão de Educação, senadora Tereza Leitão, do PT de Pernambuco, afirmou que especialistas defendem avaliações mais rigorosas sobre os impactos pedagógicos e sociais das escolas cívico-militares.
6: Há um conjunto de setores e segmentos da sociedade que tem alertado para a ausência de evidências conclusivas que associem a militarização à melhoria consistente da aprendizagem, defendendo avaliações rigorosas sobre seus efeitos pedagógicos, sociais e financeiros.
5: O professor da USP, Salomão Barros Ximenes, afirmou que entidades ligadas à ONU demonstram preocupação com esse modelo.
7: Todos condenam o Brasil pelo processo de expansão da militarização. Na verdade, nos dá vergonha, né? Essa é a verdade. Nos dá vergonha que o Brasil esteja se inserindo gradativamente num rol bastante pequeno de países que militarizam escolas como política institucional.
5: O tema também está em debate no Senado. Projetos em análise pelos senadores defendem o fortalecimento das escolas cívico-militares militares e a criação de uma frente parlamentar sobre o tema.
1: E militares das Forças Armadas podem ganhar isenção do imposto de renda.
2: Uma sugestão legislativa aprovada pela Comissão de Direitos Humanos e Legislação Participativa avançou no Senado com essa proposta. Repórter Rodrigo Rezende.
8: Uma sugestão legislativa que será agora analisada no Senado como projeto de lei isenta os militares do pagamento do imposto de renda. O relator da sugestão na Comissão de Direitos Humanos e Legislação Participativa, senador Hermes Klan, do PL de Santa Catarina, afirmou que os militares merecem o benefício pelas condições diferenciadas do trabalho.
9: O militar não cumpre jornada de trabalho ordinária, não percebe horas extras nas mesmas bases dos seletistas e estatutários civis, não tem direito de greve, está sujeito a regime disciplinar próprio que pode importar privação da liberdade e pode ser convocado a qualquer tempo para o cumprimento da missão.
8: O projeto também beneficiaria os militares das chamadas forças auxiliares, como bombeiros e policiais militares estaduais e distritais. De acordo com a Hermes Klan, os efeitos financeiros da medida deverão ser debatidos nas comissões temáticas do Senado.
1: A Comissão de Assuntos Sociais aprovou a inclusão da vacina nonavalente contra o HPV no calendário nacional de imunização do SUS.
2: Essa vacina amplia a proteção contra o câncer de colo de útero e diversos outros tipos da doença. Repórter Patrícia Oliveira.
10: A proposta amplia a cobertura vacinal contra o HPV, o papilomavírus humano, que está relacionado principalmente a casos de câncer de colo do útero, além de diversos tumores nas regiões genitais. O Programa Nacional de Imunizações já oferece a quadrivalente, que protege contra 4 subtipos do HPV. A inclusão da vacina nonavalente busca aumentar essa proteção. A autora do projeto, a senadora doutora Eudócia, do PSDB de Alagoas, afirmou que a implementação da vacina pelo SUS custará menos ao governo federal do que as despesas com a doença.
11: Enquanto que a quadrivalente protege a mulher 70%, contra o vírus HPV, a nonavalente protege 90%. Nós iremos economizar 3,8 bilhões de reais em um único ano, porque nós não teremos as mulheres com câncer de colo de útero.
10: Se não houver pedido para votação no plenário, a matéria segue para a Câmara dos Deputados.
1: E motoristas de táxi e de aplicativos poderão ter acesso a uma nova linha de crédito para trocar de carro ou comprar o primeiro veículo próprio.
2: O Congresso Nacional vai analisar a medida provisória que destina 30 bilhões de reais ao financiamento de automóveis de até 150 mil reais, com critérios de sustentabilidade ambiental, social e econômica. Repórter Alexandre Campos.
12: Pelo texto da MP editada pelo Executivo, os beneficiários terão carência de 6 meses para o início do pagamento das prestações e de 6 anos para quitar o empréstimo. Os juros serão diferenciados para as mulheres de 11,5% ao ano, enquanto que para os homens de 12,6%. O governo vai destinar 30 bilhões de reais para o programa e exigir das montadoras que a ele aderirem a obrigação de conceder um desconto mínimo de 5% para os motoristas. Ao lembrar que depois da pandemia muitas pessoas optaram por se deslocar por meio de transporte individual compartilhado, o senador Rogério Carvalho, do PT de Sergipe, elogiou a iniciativa do governo.
13: O governo acerta ao atender milhões de trabalhadores brasileiros e brasileiras que trabalham nesta área, dando uma condição semelhante a outros trabalhadores e outros segmentos da economia que têm acesso a crédito, que têm estímulo para poder melhorar a sua condição de trabalho e melhorar a sua renda.
12: Também do PT, o senador Camilo Santana, representante do Ceará, lembra que a MP vai beneficiar ainda os motoristas que, por não terem carro próprio, alugam veículos para transportar os passageiros pelas ruas do Brasil.
14: A iniciativa pode beneficiar cerca de 1,4 milhão de trabalhadores brasileiros, homens e mulheres que acordam cedo, enfrentam trânsito, insegurança, jornadas exaustivas e que muitas vezes comprometem boa parte da renda no aluguel de um carro para poder trabalhar.
12: De acordo com a medida provisória, quem aderir ao programa poderá incluir no valor das prestações os gastos com seguro e equipamento de segurança do veículo, desde que não ultrapassem 10% do valor do carro. Antes de ser votada pelos plenários da Câmara dos Deputados e do Senado, a MP será discutida por uma comissão mista de deputados federais e senadores. 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
2: Com edição de Paula Groba e trabalhos técnicos de João Lira, o Jornal do Senado fica por aqui. Acompanhe agora as notícias da Câmara dos Deputados. Boa noite.
1: Boa noite e até amanhã.
15: Jornal Câmara dos Deputados. Congresso derruba veto que proíbe a repasse a municípios inadimplentes.
16: Deputados tornam crime o aumento abusivo de preços dos combustíveis.
15: Hugo Mota destaca a atuação da Câmara no enfrentamento ao feminicídio.
16: Plenário muda regras para atuação dos órgãos de fiscalização ambiental.
15: Boa noite. Os deputados aprovaram um projeto que altera a legislação ambiental para impedir a suspensão de empreendimentos rurais sem notificação dos órgãos de fiscalização. Saiba mais detalhes sobre a proposta com o repórter Antônio Vital.
17: O plenário da Câmara aprovou o projeto que altera a lei dos crimes ambientais para proibir o embargo de empreendimentos rurais com base exclusivamente em ferramentas de detecção remota, como imagens de satélite que apontem desmatamento. O projeto, apresentado pelos deputados Lúcio Moschini, do PL de Rondônia, e Zé Adriano, do PP do Acre, estabelece novas regras para a atuação dos órgãos de fiscalização ambiental. Na prática, antes da aplicação de medidas mais severas, como embargos ou paralisação de atividades, o autuado deverá ser notificado e ter prazo razoável para apresentar esclarecimentos quanto à infração tiver sido identificada apenas por monitoramento remoto. O texto aprovado também determina que, se for constatado dano ambiental, a fiscalização poderá adotar medidas administrativas cautelares para impedir o agravamento desse dano ou para garantir a recuperação ambiental. Mas essas medidas não poderão ser utilizadas para antecipar punições aos empreendimentos. Relatora da proposta, a deputada Marussa Boldrin, do Republicanos de Goiás, argumentou que a proposta fortalece o direito à ampla defesa e ao contraditório, sem retirar o poder de fiscalização dos órgãos ambientais. Para ela, imagens de satélite não podem substituir o direito de defesa e até fumaça de fogão a lenha pode ser confundida com queimada. O autor da proposta, Lúcio Moschini, disse que o objetivo é apenas garantir o direito de defesa antes do embargo do empreendimento.
18: Nós queremos que o satélite continue fiscalizando, sim. Antes, porém, que dê o direito de defesa ao produtor rural. Detectou? Perfeitamente. Então notifique o produtor. O ônus da prova hoje é todo do produtor. O satélite não sabe se você tem uma licença de desmatamento. O satélite não sabe se houve uma tempestade e caiu uma árvore, mas o que o satélite faz, através de IA, é embargar.
17: A deputada Marina Silva, da Rede de São Paulo, ex-ministra do Meio Ambiente, disse que o projeto dificulta medidas imediatas de proteção em áreas remotas e pode colocar fiscais de órgãos ambientais em risco.
19: O que estão querendo é voltar o tempo da impunidade. Não é para corrigir injustiça. Injustiça é expor o fiscal do IBAMA, do ICMBio, aí para uma operação corpo a corpo e ser recebido com bala por pessoas que invadem, que fazem grilagem em terra pública, em terra indígena, em área do governo federal. Isso sim é injustiça. A justiça é usar a tecnologia.
17: O projeto que proíbe o embargo de empreendimentos rurais com base apenas em infrações detectadas por imagens de satélite seguiu para análise do Senado. Da Rádio Câmara de Brasília, com informações de Daniela Lessa, Antônio Vital.
16: Nilton Tato, do PT de São Paulo, critica a iniciativa.

0: iniciativas apoiadas pela Frente Parlamentar da Agropecuária. Ele afirma que os projetos defendidos podem fragilizar mecanismos de proteção ambiental, favorecer mudanças em áreas de conservação e enfraquecer o combate ao desmatamento ilegal.
1: No entendimento de Nilton Tato, parte da bancada ruralista adota posições contraditórias ao apoiar compensações por perdas climáticas, enquanto, por outro lado, defende medidas que agravam a crise ambiental.
2: Educação.
0: O plenário da Câmara aprovou novas regras para reajuste do piso nacional dos professores do ensino básico público. Quem tem mais detalhes sobre o tema é a repórter Daniele Lessa.
3: A Câmara dos Deputados aprovou a medida provisória que altera as regras de atualização do piso salarial nacional dos professores da educação básica pública. A partir da medida, o piso salarial dos professores do magistério passou a ser de R$5.130 para professores com formação em nível médio. Antes da medida provisória, o aumento anual do piso era calculado com base no crescimento do valor anual por aluno do Fundeb. Segundo o governo, esse modelo gerava distorções, porque dependia apenas da variação do valor mínimo por aluno definido nacionalmente. Com a medida provisória, o reajuste passará a considerar a inflação do ano anterior, medida pelo INPC, somada a 50% da média de crescimento real das receitas do Fundeb nos últimos 5 anos. Segundo o Ministério da Educação, pela regra antiga, o reajuste de 2026 seria de apenas 0,37%. Já com a nova fórmula, o aumento ficará em 5,4%, com ganho real acima da inflação. Relatora da proposta, a senadora professora Dorinha Seabra, do União Brasil de Tocantins, argumentou que a medida busca garantir valorização dos profissionais da educação sem provocar mudanças bruscas nas contas de estados e municípios. Outra mudança aprovada amplia o alcance da política para incluir professores contratados por tempo determinado, ponto defendido pela deputada Maria do Rosário, do PT do Rio Grande do Sul.
4: Não há professores de primeira ou de segunda categoria na escola. Nós queremos concursos públicos, mas ao mesmo tempo reconhecemos que ao longo dos últimos anos, praticamente 50% do efetivo dos educadores e educadoras das escolas públicas são de professores com contrato emergencial.
3: O deputado Hildo Rocha, do MDB do Maranhão, destacou que a proposta iguala a remuneração de professores do ensino infantil e fundamental.
5: Isso aqui agora, os professores do magistério serão tratados todos iguais, professor do ensino infantil, professor do ensino fundamental, todos serão tratados igualmente. Agora, até mesmo os professores contratados por tempo determinado. Todos terão o mesmo piso salarial.
3: O deputado Kim Kataguiri, do Missão de São Paulo, votou contra a proposta, argumentando que o atual piso salarial do magistério ainda não é pago corretamente em muitos municípios.
6: Que os tribunais de contas apontam que mais de 80% já não paga o piso atual. Aí o Congresso Nacional, sem fazer nenhum sacrifício próprio, porque dinheiro não falta, o que falta é cortar na carne do próprio Congresso, dos privilégios, inclusive dos próprios parlamentares, para de fato ter esse recurso para os municípios e para os estados.
3: A medida provisória que altera as regras do piso salarial nacional dos professores da educação básica seguiu para análise no Senado. Da Rádio Câmara de Brasília, Daniele Lessa.
2: Segurança Pública.
1: Paulo Marinho Júnior, do PL, critica a situação da segurança pública em Caxias, apontada por ele como a cidade mais violenta do Maranhão. O deputado questiona a ausência de representantes do Judiciário, do Ministério Público e da Polícia Federal em audiência pública realizada no município sobre o tema.
0: Paulo Marinho Júnior afirma que agentes de outros estados têm sido mais eficientes no combate ao crime do que as forças de segurança do Maranhão. Ele ainda cobra esclarecimentos sobre denúncias de atuação do crime organizado e a possíveis irregularidades envolvendo agentes públicos de Caxias.
2: Presidência.
1: O presidente Hugo Mota ressaltou a atuação da Câmara com a aprovação de mais de 70 propostas para fortalecer políticas de enfrentamento ao feminicídio e à violência contra as mulheres. A reportagem é de Luiz Gustavo Xavier.
7: O presidente da Câmara, Hugo Mota, destacou que desde a assinatura do Pacto Nacional Brasil contra o Feminicídio, os deputados aprovaram um conjunto de 73 propostas voltadas ao enfrentamento da violência contra a mulher e ao combate ao feminicídio no país. A declaração foi feita durante cerimônia, que marcou 100 dias da iniciativa, ao lado do presidente Luiz Inácio Lula da Silva e de autoridades dos três poderes.
8: O feminicídio é um flagelo que nos envergonha como nação, mas a união entre os poderes demonstrada neste pacto e a determinação do Parlamento brasileiro em legislar com rigor e sensibilidade apontam o caminho para que em um futuro próximo nenhuma cidadã precise temer por sua vida apenas pelo fato de ser mulher.
7: Hugo Mota reforçou que a Câmara tem priorizado medidas de prevenção, proteção e acolhimento às mulheres vítimas de violência. Entre as iniciativas citadas está o programa Antes que Aconteça. A proposta prevê a implantação de salas lilás, casas-abrigo e a atuação de defensoras populares capacitadas em direito das mulheres.
8: A iniciativa contempla a implantação de salas lilás, casas-abrigo e a atuação de defensoras populares, lideranças comunitárias capacitadas em direitos das mulheres. A educação também será um dos pilares desse esforço, porque é assim que transformamos o país. A partir da base.
7: A coordenadora da bancada feminina, deputada Jaque Rocha, do PT do Espírito Santo, destacou os avanços na legislação brasileira, desde a assinatura do Pacto Nacional Brasil de Enfrentamento ao Feminicídio.
9: Para nós é um motivo de muito orgulho nesses 100 dias, mostrar o tamanho da colaboração do Poder Legislativo, também junto aos outros poderes, Poder Executivo e Judiciário, de que nós temos aqui uma bancada comprometida a colocar as mulheres como protagonistas e prioridade.
7: O presidente da Câmara mencionou ainda projetos aprovados recentemente pela Casa, que já se transformaram em lei, como o uso da tornozeleira eletrônica por agressores e a tipificação da violência vicária e do vicaricídio. A Câmara também aprovou a quebra de sigilo bancário em ações de alimentos, quando houver suspeita de ocultação de patrimônio, entre outras propostas. Da Rádio Câmara de Brasília, Luiz Gustavo Xavier.
10: Política.
0: Leonardo Monteiro, do PT de Minas Gerais, registra a cassação do prefeito de Governador Valadares, Coronel Sandro. O deputado afirma que a decisão ocorreu após denúncias de irregularidades em contratos da área da educação, incluindo transporte escolar e aquisição de kits para estudantes.
11: Leonardo Monteiro parabeniza a atuação da Câmara Municipal e de lideranças políticas de Governador Valadares para dar continuidade ao processo. Para o deputado, a votação que resultou na cassação representa um esforço de enfrentamento à corrupção no município mineiro.
2: Votação.
0: Deputados e senadores derrubaram o veto presidencial à proibição de que municípios inadimplentes recebam recursos federais. A repórter Silvia Munhato acompanhou sessão do Congresso e tem outras informações.
12: O Congresso Nacional derrubou 4 vetos do Executivo à Lei de Diretrizes Orçamentárias de 2026 para permitir repasse de recursos federais para obras de estados e municípios e para convênios com municípios que estão inadimplentes. A sessão também foi marcada por pedidos de parlamentares por uma CPI mista sobre o Banco Master. 2 dispositivos mantidos na LDO prevêem recursos para obras de rodovias estaduais e municipais destinadas à integração de modais de transporte ou escoamento produtivo e para despesas relativas à malha hidroviária. Mas o Executivo argumentou que os recursos federais não poderiam custear despesas locais. Outro dispositivo permite a doação de bens, valores ou benefícios pela administração pública em período eleitoral, mas o governo federal alegou que a medida é inconstitucional. Também foi mantido o dispositivo que permite convênios com municípios de até 65 mil habitantes que estão inadimplentes. Apesar dos vetos iniciais, vários parlamentares que apoiam o governo declararam que votariam contra apenas o dispositivo sobre doações em período eleitoral. Foi o que disse o deputado Chico Alencar, do PSOL do Rio de Janeiro.
13: Porque ele permite a compra de votos. Na verdade, você poder doar em período eleitoral bens, uma série de equipamentos utilitários, benesses para a população, significa descumprir a lei eleitoral, que tem essa vedação muito sadia.
12: A deputada Bia Kicis, do PL do Distrito Federal, defendeu a derrubada dos vetos porque eles estariam prejudicando a população.
14: Para impedir o escoamento da produção, para impedir que aquelas pessoas que moram nos rincões mais distantes do nosso país, as pessoas mais simples, pobres, vulneráveis, miseráveis, não tenham acesso à produção.
12: No início da sessão, vários deputados e senadores pediram ao presidente do Congresso Nacional, senador Davi Alcolumbre, do União do Amapá, que lesse requerimentos de abertura de CPIs mistas para investigar denúncias relacionadas ao caso do Banco Master. Um dos que pediu a CPI foi o senador Flávio Bolsonaro, do PL do Rio de Janeiro, que aparece em conversas gravadas com o dono do Banco Master, Daniel Vorcaro. Nas conversas, ele busca recursos para o financiamento do filme sobre seu pai, o ex-presidente Jair Bolsonaro.
15: Do outro lado está o filme do presidente Bolsonaro, que recebeu um investimento privado de alguém que na época não tinha absolutamente nada que pudesse desabonar a sua conduta, inclusive premiado, as suas empresas premiadas como exemplo de compliance. Esse lado não tem nada de errado. E é por isso, presidente, que a gente precisa urgentemente dessa CPMI.
12: O deputado Lindbergh Farias, do PT do Rio de Janeiro, disse que o senador poderia aproveitar a tribuna para responder os questionamentos sobre sua relação com Vorcaro.
16: O senhor foi visitar ele um dia depois que ele sai da prisão com tornozeleira eletrônica? Quer dizer que não sabia dos envolvimentos dele? Vossa Excelência não sabia da aplicação do Rio Previdência, governado pelo seu partido, no seu estado, pelo PL, Cláudio Castro, 970 milhões?
12: O senador Davi Alcolumbre ouviu as reivindicações, mas indeferiu os pedidos, afirmando que a decisão sobre o aumento da leitura dos requerimentos de CPI é da presidência. Da Rádio Câmara de Brasília, Silvio Minhato.
10: Economia.
11: A Câmara aprovou projeto encaminhado pelo governo que pune com prisão aumento injustificado no preço dos combustíveis. O repórter Antônio Vital acompanhou a votação e tem mais informações.
17: A Câmara dos Deputados aprovou o projeto do governo que prevê pena de 2 a 4 anos de prisão, além de multa, para quem aumentar sem justa causa o preço de combustíveis, considerados bens de utilidade pública. A proposta altera a lei dos crimes contra a ordem tributária, econômica e contra as relações de consumo. O projeto considera sem justa causa o aumento de preços que não tenha relação com a elevação dos custos de produção, distribuição e importação dos combustíveis. As penas poderão ser aumentadas até a metade se o aumento injustificado ocorrer durante calamidade pública ou crise de abastecimento. Para apurar a existência do crime, o Ministério Público deverá firmar acordos de cooperação com o Conselho Administrativo de Defesa Econômica, o CAD. A proposta original do governo previa pena de até 5 anos de prisão, que foi reduzida para 4 pelo relator, deputado Merlong Solano, do PT do Piauí, após negociação com os diversos partidos. De acordo com a justificativa do governo, os combustíveis possuem importância estratégica para o funcionamento da economia e a proposta corrige uma lacuna legal nas relações de consumo. O projeto foi criticado por deputados da oposição. Para o deputado Kim Kataguiri, do Missão de São Paulo, criminalizar o aumento de preços vai provocar desabastecimento de gasolina e óleo diesel. Já o deputado Lafayette de Andrada, do PL de Minas Gerais, diz que já existem instrumentos administrativos para penalizar quem aumentar os preços para ferir a concorrência e o consumidor.
18: Nós entendemos que é um projeto inócuo. Está criando, na prática, mais uma possibilidade de incriminar posto de gasolina, prender dono de posto. Hoje, nós já temos um sem número de leis que defende a liberdade econômica, que defende o consumidor, que dá um conjunto de ferramentas para o Ministério Público, para a Polícia Federal, que, na prática, no mundo real, no dia a dia, vai chover no molhado, porque as ferramentas já estão aí.
17: O relator Merlong Solano defendeu a necessidade de punir empresários que aumentarem preços sem justificativa. Segundo ele, foram registrados aumentos abusivos e injustificados mesmo depois das medidas adotadas pelo governo desde o início da guerra entre os Estados Unidos e o Irã.
19: A gente está tendo aí um subsídio para o setor de R$3 por cada litro. Ainda assim, se mantiveram os aumentos. Diante deste quadro, da persistência do setor de combustível em elevar seus preços de maneira injustificada, porque o Brasil só consome de gasolina importada 15% de toda a sua demanda. De óleo diesel, a parte importada só chega a 30% de todo o nosso consumo.
17: O projeto do governo, que prevê pena de 2 a 4 anos de prisão para quem aumentar sem justa causa o preço de combustíveis, seguiu para análise do Senado. Da Rádio Câmara de Brasília, Antônio Vital.
10: Transportes.
0: Ricardo Aires, do Republicanos do Tocantins, denuncia a precariedade e a curta durabilidade de pontes estratégicas na região norte. Ele cita como exemplo a ponte sobre o rio Araguaia, que liga seu estado ao Pará, interditada com menos de 15 anos de uso e prejuízo de R$76 milhões.
1: Outro caso citado pelo deputado ocorre em Pedro Afonso, onde uma ponte de R$100 milhões, entregue em 2014, está parcialmente interditada. Ricardo Aires exige a atuação imediata do TCU para investigar os métodos construtivos e o processo de execução dessas obras.
0: Bebeto, do PP do Rio de Janeiro, pede agilidade na remoção de uma torre de energia que, segundo ele, está impedindo o avanço de obras de duplicação na rodovia Presidente Dutra e a construção de um acesso viário na Baixada Fluminense.
1: Bebeto também cobra providências de órgãos reguladores diante do atraso nas intervenções viárias. Além disso, ele defende a continuidade de obras de mobilidade urbana, incluindo a construção de viadutos considerados estratégicos para reduzir congestionamentos.
0: Termina aqui o Jornal Câmara dos Deputados, com trabalhos técnicos de Everson Urani e apresentação de José Carlos Andrade e Luciana Vieira. Uma boa noite para você.
1: Uma ótima noite. A Voz do Brasil está de volta amanhã.
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3: Uma excelente quinta, tá no ar o Patrulha do Consumidor. Comprou um celular dos sonhos pela internet e ele chegou com a tela quebrada? Calma, você está totalmente protegido. Como você não viu o aparelho antes de comprar, a responsabilidade pela entrega perfeita é toda da loja. Seja um defeito aparente ou aquele que só aparece depois de uns dias de uso, o estabelecimento é obrigado a trocar ou devolver seu dinheiro. Recebeu algo danificado? Reclame na hora e garanta o seu ressarcimento. Sendo assim, boas compras para vocês e até o nosso próximo Patrulha do Consumidor.
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5: Olá a todos que nos acompanham na Rádio Vang. Sexta-feira de sol, variação de nuvens à tarde e não se descarta chuva no final do dia e também no começo do sábado. Em geral, chuva fraca, baixos acumulados. O frio estará presente em Marau no começo desta sexta-feira, com mínimas entre 2 e 4 graus. Até não se descarta geada. O sábado tem céu nublado, a umidade vem para ficar, a temperatura varia entre 9 e 18 a 20 graus, então uma tarde já de maior aquecimento. O mesmo acontece no domingo, que tem encerração com 8 a 10 graus pela manhã, sol e nuvens e chance de garoa esparsa com 20 graus à tarde. Na semana que vem, a segunda-feira, pelos dados atuais, tem sol e nuvens, 11 a 22 graus, chove na terça-feira praticamente a qualquer hora com 13 a 20 graus, isso não impacta a temperatura. Depois, o resto da semana ainda tem muita umidade, cerração, nuvens baixas e pode voltar a chover ali entre quinta e sábado, entre os dias 28 e 30 de maio. Da Metsu Meteorologia, Estel Cias.
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1: Oi, gente, tudo bem? Quase finalizando a semana, uma maravilhosa quinta-feira para vocês. E no Sinal Verde de hoje, você confere dicas importantes sobre direção consciente e como pequenas atitudes ajudam você a chegar ao seu destino com segurança. Vamos conferir. Pise no freio e valorize a vida. Respeitar os limites de velocidade de cada via não é só para evitar multas, é uma questão de física. Quanto mais rápido você corre, menor o seu tempo de reação. Em alta velocidade, desviar de um buraco ou fazer uma parada brusca se torna quase impossível. 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
3: Olá, eu volto com mais informação direto da redação. A comunidade de Evangelista em Casca ganhou um novo marco urbano e turístico. A Sicred Aliança RS-SCES inaugurou na noite de ontem o relógio Sicred, um equipamento com designer que homenageia as raízes italianas e a gastronomia da região. O evento reuniu lideranças locais, moradores e a diretoria da cooperativa. Segundo o presidente da Sicred Aliança, Ivo Miri Brugnera, o monumento é um presente que reconhece a importância cultural e econômica da comunidade. Durante o ato, o pároco Saulo Tonini abençoou o relógio e destacou que o investimento em beleza urbana reforça o potencial turístico e o futuro do município. A matéria completa você encontra no vangfm.com.br. Direto da redação, Kelly Felipe.
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5: Chegando por aqui com o meu amigo Pet, essa semana especial, Pets no Trânsito. Ó, atenção, meus amigos e minhas amigas, levar animais soltos na caçamba de picapes é um perigo enorme e gera multa pesada. Além do risco de queda em curvas ou freadas, o bicho sofre com o sol, vento e poluição direta. Em trajetos longos, a regra de ouro é parar a cada 2 horas para o pet esticar as patas, beber água e relaxar. E lembre-se, o lugar de quem a gente ama é protegido dentro da cabine.
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1: Oiê, boa quinta-feira, tudo bem? Hoje é dia 21 de maio, eu sou a Kelly Gomes, estou aqui para colaborar com esse momento materno. E conhecer a si mesma é uma arma poderosa contra a ansiedade materna. Entender seus limites, seus medos, gatilhos, ajuda a identificar os sinais que o corpo dá antes mesmo da crise estourar. Quando você entende a sua própria fisiologia, fica muito mais fácil retomar o controle com base na ciência e no equilíbrio emocional. Olha para dentro, respeita seu ritmo e descubra a força incrível que você já tem aí dentro. Autoconhecimento é liberdade. Acredite, reflete sobre isso e aproveita a sua quinta.
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7: Olá a todos que nos acompanham na Rádio Vang. Sexta-feira de sol, variação de nuvens à tarde e não se descarta chuva no final do dia e também no começo do sábado. Em geral, chuva fraca, baixos acumulados. O frio estará presente em Marau no começo desta sexta-feira, com mínimas entre 2 e 4 graus. Até não se descarta geada. O sábado tem céu nublado, a umidade vem para ficar, a temperatura varia entre 9 e 18 a 20 graus. Então, uma tarde já de maior aquecimento. O mesmo acontece no domingo, que tem cerração com 8 a 10 graus pela manhã, sol e nuvens e chance de garoa esparsa com 20 graus à tarde. Na semana que vem, a segunda-feira, pelos dados atuais, tem sol e nuvens, 11 a 22 graus. Chove na terça-feira, praticamente a qualquer hora, com 13 a 20 graus. Isso não impacta a temperatura. Depois, o resto da semana ainda tem muita umidade, cerração, nuvens baixas e pode voltar a chover ali entre quinta e sábado, entre os dias 28 e 30 de maio. Da Metso Meteorologia, Estel Cias.
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2: Oi, gente, tudo bem? Quase finalizando a semana, uma maravilhosa quinta-feira para vocês. E no Sinal Verde de hoje, você confere dicas importantes sobre direção consciente e como pequenas atitudes ajudam você a chegar ao seu destino com segurança. Vamos conferir. Pise no freio e valorize a vida. Respeitar os limites de velocidade de cada via não é só para evitar multas, é uma questão de física. Quanto mais rápido você corre, menor o seu tempo de reação. Em alta velocidade, desviar de um buraco ou fazer uma parada brusca se torna quase impossível. 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
2: Oi, a informação agora é nível nacional. O presidente Lula assinou um decreto que endurece as regras para as plataformas digitais no Brasil. A medida atualiza o Marco Civil da Internet e responsabiliza as empresas pela circulação de conteúdos criminosos e golpes em suas redes. Pelas novas regras, as plataformas deverão agir de forma preventiva para barrar postagens ligadas a crimes graves, como terrorismo, violência contra a mulher e exploração infantil. No caso de anúncios pagos que promovam fraudes, as empresas poderão ser punidas se falharem na fiscalização. A responsabilidade de monitorar e aplicar sanções será de Autoridade Nacional de Proteção de Dados. O texto preserva o sigilo de mensagens privadas e e-mails, além de garantir a liberdade de expressão e manifestações religiosas. Direto da redação, Kelly Felipe.
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3: Chegando por aqui com o meu amigo Pet, essa semana especial Pets no Trânsito. Ó, atenção, meus amigos e minhas amigas, levar animais soltos na caçamba de picapes é um perigo enorme e gera multa pesada. Além do risco de queda em curvas ou freadas, o bicho sofre com o sol, vento e poluição direta. Em trajetos longos, a regra de ouro é parar a cada 2 horas para o pet esticar as patas, beber água e relaxar. E lembre-se, o lugar de quem a gente ama é protegido dentro da cabine.
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1: Faltam 20 dias para o início da Copa. 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
5: Olá a todos que nos acompanham na Rádio Vang. Sexta-feira de sol, variação de nuvens à tarde e não se descarta chuva no final do dia e também no começo do sábado. Em geral, chuva fraca, baixos acumulados. O frio estará presente em Marau no começo desta sexta-feira, com mínimas entre 2 e 4 graus. Até não se descarta geada. O sábado tem céu nublado, a umidade vem para ficar, a temperatura varia entre 9 e 18 a 20 graus, então uma tarde já de maior aquecimento. O mesmo acontece no domingo, que tem encerração com 8 a 10 graus pela manhã, sol e nuvens e chance de garoa esparsa com 20 graus à tarde. Na semana que vem, a segunda-feira, pelos dados atuais, tem sol e nuvens, 11 a 22 graus. Chove na terça-feira, praticamente a qualquer hora, com 13 a 20 graus, isso não impacta a temperatura. Depois, o resto da semana ainda tem muita umidade, cerração, nuvens baixas e pode voltar a chover ali entre quinta e sábado, entre os dias 28 e 30 de maio. Da Metsu Meteorologia, Stael Cias.
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1: Um acidente de trânsito deixou uma vítima fatal e 3 feridos na manhã desta quinta-feira, dia 21, na BR-285, entre Passo Fundo e Carazinho. Envolveram-se um Chevrolet Astra com placas de Palmeira das Missões e um Fiat Strada com placas de Marau. Antes da colisão frontal dos dois veículos, o condutor do Astra teria atingido lateralmente uma carreta que trafegava na rodovia. O motorista perdeu o controle da direção e atingiu frontalmente a Fiat Strada, conduzida por uma mulher que trafegava no sentido oposto. 4 pessoas ficaram feridas. Com a força da colisão, os ocupantes ficaram presos às ferragens e precisaram ser desencarcerados. Uma mulher foi socorrida em estado grave e morreu após dar entrada no hospital. As outras 3 vítimas foram encaminhadas para atendimento médico em estado grave. Direto da redação, Diene Gazola.
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4: E nós também chegamos por aqui pra te dar aquele abraço. Afinal, hoje é dia 22 de maio, sexta-feira e dia do abraço. Então, ó, sinta-se abraçada, aconchegada e acolhida. Eu sou a Kelly Gomes e você não precisa enfrentar os desafios da mente sozinha. Terapia é o melhor caminho para organizar as emoções. Conversar com um profissional ajuda a evitar que a ansiedade domine os seus dias e traz novas perspectivas para a maternidade. E olha que a diquinha: muitas faculdades oferecem atendimento psicológico gratuito ou com valor social se o orçamento estiver apertado. Buscar ajuda é um ato de coragem e amor por você e pelo seu filho. Invista na sua saúde mental. Aproveita que hoje é dia do abraço e dá esse abraço na sua alma. É isso que é a terapia. Ótimo final de semana pra você e a sua família. E segunda-feira a gente volta a se encontrar, tá? Até lá.
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3: Uma ótima sexta. Um abraço pra você. Hoje é dia do abraço. Patrulha do Consumidor está no ar. Vai comprar um presente? Bateu aquela dúvida sobre a troca? Muita atenção. Lojas físicas não são obrigadas por lei a trocar produtos sem defeitos, como por causa da cor ou do tamanho. Essa gentileza depende da política de cada loja. Então pergunte sempre antes de passar o cartão. Já nas compras online, você tem 7 dias para se arrepender de qualquer coisa. Informe-se e evite dores de cabeça após as compras. Bom final de semana e até o nosso próximo Patrulha do Consumidor.
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0: Olá, minha gente. Atenção, segura essa, porque o rei Roberto Carlos foi exposto por um grande amigo. O ator Reginaldo Faria abriu o bico e revelou que nos bastidores de um filme dos anos 70, o cantor tinha um vício pra lá de inusitado. Nada de lagosta ou champanhe. O negócio do Roberto era o tal queijinho polenguinho, aquele do quadradinho, sabe? Bom, diz que a obsessão era tanta que a equipe inteira do filme, mais de 30 pessoas, tinha que doar os seus queijos no café da manhã pro rei. O filho de Reginaldo, Marcelo Faria, já avisou: no próximo show, o povo vai trocar as rosas por polenguinho jogado no palco.
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1: O município de Vila Maria foi contemplado com uma nova viatura para a Brigada Militar. A entrega oficial aconteceu na manhã desta quarta-feira, dia 20, em Porto Alegre. O município esteve representado no ato pelo prefeito em exercício, Vanderlei Coletti, pelo diretor de gestão e representante do Concepro, Vinícius Risson, e pela soldado Carline Miller. O veículo Toyota Corolla Cross, semi-blindado e equipado, avaliado em R$316 mil, irá auxiliar no trabalho diário e nas ações de segurança da corporação. A conquista foi possível graças à parceria entre o poder público e a iniciativa privada por meio do programa de incentivo ao aparelhamento da segurança pública do Rio Grande do Sul, o PSEG, que permite às empresas destinarem parte do ICMS devido para investimentos em segurança pública. Direto da redação, Diene Gazola.
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3: Sexta-feira, meus amigos, meu amigo Pet está no ar. Essa semana toda especial de pets no trânsito. Afinal de contas, estamos vivendo o Maio Amarelo, né? Bom, se você quer um passeio sem estresse, comece o treinamento dentro de casa, deixando a caixa de transporte aberta na sala, como se fosse um móvel. Coloque mantas macias e brinquedos lá dentro para o pet se sentir familiarizado e seguro antes mesmo de entrar no carro. Com os cães, deixe a guia e o peitoral sempre à vista para eles associarem o kit à diversão. Preparação é o segredo de uma viagem tranquila para todos.
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5: Olá a todos que nos acompanham na Rádio Vang. Sexta-feira de sol, variação de nuvens à tarde e não se descarta chuva no final do dia e também no começo do sábado. Em geral, chuva fraca, baixos acumulados. O frio estará presente em Marau no começo desta sexta-feira, com mínimas entre 2 e 4 graus. Até não se descarta geada. O sábado tem céu nublado, a umidade vem para ficar, a temperatura varia entre 9 e 18 a 20 graus, então uma tarde já de maior aquecimento. O mesmo acontece no domingo, que tem cerração com 8 a 10 graus pela manhã, sol e nuvens e chance de garoa esparsa com 20 graus à tarde. Na semana que vem, a segunda-feira, pelos dados atuais, tem sol e nuvens, 11 a 22 graus. Chove na terça-feira, praticamente a qualquer hora, com 13 a 20 graus. Isso não impacta a temperatura. Depois, o resto da semana ainda tem muita umidade, cerração, nuvens baixas e pode voltar a chover ali entre quinta e sábado, entre os dias 28 e 30 de maio. Da Metso Meteorologia, Estel Cias.
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1: Olá, eu chego com informação direto da redação, desejando uma boa quinta-feira. A tradição, gastronomia, cultura italiana voltam a ser destaque em Marau a partir deste sábado, dia 23 de maio, com o início da 37ª Festa Italiana. Neste ano, o evento traz como tema Coraggio, exaltando a coragem dos imigrantes italianos que ajudaram a construir a história do município. A programação se estende até o fim do mês de julho, reunindo uma série de atividades culturais, religiosas e gastronômicas, envolvendo comunidades do interior e da cidade, entidades e a população em geral. Abertura que ocorre neste sábado promete uma noite especial que marca o lançamento da festa do Festival Nacional do Salame e também a posse das soberanas. A programação acontece no Centro de Eventos Casa Câmara a partir das 7:30 da noite. A programação completa da 37ª Festa Italiana você confere na matéria junto ao site vangfm.com.br. Direto da redação, Kelly Felipe.
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0: aquele abraço. Afinal, hoje é dia 22 de maio, sexta-feira e dia do abraço. Então, ó, sinta-se abraçada, aconchegada e acolhida. Eu sou a Kelly Gomes e você não precisa enfrentar os desafios da mente sozinha. Terapia é o melhor caminho para organizar as emoções. Conversar com um profissional ajuda a evitar que a ansiedade domine os seus dias e traz novas perspectivas para a maternidade. E olha aqui a diquinha. Muitas faculdades oferecem atendimento psicológico gratuito ou com valor social se o orçamento estiver apertado. Buscar ajuda é um ato de coragem e amor por você e pelo seu filho. Invista na sua saúde mental. Aproveita que hoje é dia do abraço e dá esse abraço na sua alma. É isso que é a terapia. Ótimo final de semana para você e a sua família. E segunda-feira a gente volta a se encontrar, tá? Até lá.
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1: Sexta-feira, meus amigos, meu amigo Pet está no ar essa semana toda especial de pets no trânsito. Afinal de contas, estamos vivendo o Maio Amarelo, né? Bom, se você quer um passeio sem estresse, comece o treinamento dentro de casa, deixando a caixa de transporte aberta na sala, como se fosse um móvel. Coloque mantas macias e brinquedos lá dentro para o pet se sentir familiarizado e seguro antes mesmo de entrar no carro. Com os cães, deixe a guia e o peitoral sempre à vista para eles associarem o kit à diversão. Preparação é o segredo de uma viagem tranquila para todos.
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0: Obrigado, gente.
1: Valeu, galera.
2: Valeu, gente.
0: Obrigado, obrigado.
3: Beijo, galera.
0: Lindo. Valeu.
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3: E aí, tudo bem? Hoje é dia do abraço, sexta-feira, 22 de maio. A mensagem do dia está no ar.
4: Sem etiqueta, sem preço. Aquela poderia ser mais uma manhã como outra qualquer. Eis que o sujeito desce na estação do metrô de Nova York, vestindo jeans, camiseta e boné. Encosta-se próximo à entrada, tira o violino da caixa e começa a tocar com entusiasmo para a multidão que passa por ali, bem na hora do rush matinal. Mesmo assim, durante os 45 minutos em que tocou, foi praticamente ignorado pelos passantes. Apenas 6 pessoas pararam para ouvir a música e apenas uma o reconheceu. Ninguém sabia, mas o músico era Josuá Bell, um dos maiores violinistas do mundo, executando peças musicais consagradas num instrumento raríssimo, avaliado em mais de 3 milhões de dólares. Em sua caixinha foram deixados míseros 32 dólares em gorjetas. Alguns dias antes, Bell havia tocado no Simploy Hall de Boston, onde os melhores lugares custaram a bagatela de $1,000 cada. A experiência no metrô, gravada em vídeo, mostra homens e mulheres de andar ligeiro, copo de café na mão, celular no ouvido, crachá balançando no pescoço, indiferentes ao som do violino. A iniciativa, realizada pelo jornal The Washington Post, era de lançar um debate sobre valor, contexto e arte. A conclusão é de que estamos acostumados a dar valor às coisas quando estão num contexto. Bell, no metrô, era uma obra de arte sem moldura. Um artefato de luxo sem etiqueta de grife. Esse é mais um exemplo daquelas tantas situações que acontecem em nossas vidas, que são únicas, singulares e a que não damos importância, porque não vem com a etiqueta de preço. Afinal, o que tem valor real para nós, independentemente de marcas, preços e grifes? É o que o mercado diz que podemos ter, sentir, vestir ou ser? Será que os nossos sentimentos e a nossa apreciação de beleza são manipulados pelo mercado, pela mídia e pelas instituições que detêm o poder financeiro? Será que estamos valorizando somente aquilo que está com etiqueta de preço? Será que não seríamos mais felizes se valorizássemos o que não tem preço? Aquilo que não se compra? Não se compra a amizade, o amor, a

0: em nenhuma joalheria. E o calor que transmite dura o quanto durar a nossa lembrança. Anos depois, numa apresentação divulgada, Josuabel voltou a se apresentar nesta mesma estação, com as mesmas músicas da primeira vez. Só que desta vez, foi muito bem recebido e ovacionado pelo público. Afinal, ele era parte de um contexto. Ele era, então, uma obra de arte com moldura. Um artefato de luxo com etiqueta de grife. Sou Júnior Bodanese e esta foi a mensagem do dia.
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1: Olá, eu volto com mais informação direto da redação. A comunidade de Evangelista em Casca ganhou um novo marco urbano e turístico. A Sicredi Aliança RS-SCES inaugurou na noite de ontem o relógio Sicredi, um equipamento com designer que homenageia as raízes italianas e a gastronomia da região. O evento reuniu lideranças locais, moradores e a diretoria da cooperativa. Segundo o presidente da Sicredi Aliança, Ivo Miri Brugnera, o monumento é um presente que reconhece a importância cultural e econômica da comunidade. Durante o ato, o pároco Saulo Tonini abençoou o relógio e destacou que o investimento em beleza urbana reforça o potencial turístico e o futuro do município. A matéria completa você encontra no vangfm.com.br. Direto da redação, Kelly Felipe.
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3: Meus queridos, babado forte no mundo dos herdeiros, minha gente. A Rafa Justus levou aquele puxão de orelha do médico e teve que dar um freio na vida de influencer. A mocinha, que acabou de passar por uma reconstrução nasal complexa, com direito a cartilagem de costela e tudo, estava animada demais nas festas. Depois de bater ponto no aniversário da irmã e em vários eventos, o doutor Frederico deu o veredito. Rafa está muito saideira e o nariz precisa de sossego. O castigo veio rápido e ela apareceu nos stories toda trabalhada no Micropore, aquela fitinha adesiva que ninguém gosta, mas é necessária, né? Aos 16 anos, essa foi a segunda rinoplastia da filha de Roberto, que garantiu que a mudança foi tanto pela estética quanto pela saúde. Agora, a ordem é ficar quietinha em casa para não comprometer o resultado da cirurgia funcional e dar tempo para o corpo recuperar.
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0: Valeu, Roberto.
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5: Olá a todos que nos acompanham na Rádio Vang. Sexta-feira de sol, variação de nuvens à tarde e não se descarta chuva no final do dia e também no começo do sábado. Em geral, chuva fraca, baixos acumulados. O frio estará presente em Marau no começo desta sexta-feira, com mínimas entre 2 e 4 graus. Até não se descarta geada. O sábado tem céu nublado, a umidade vem para ficar, a temperatura varia entre 9 e 18 a 20 graus, então uma tarde já de maior aquecimento. O mesmo acontece no domingo, que tem encerração com 8 a 10 graus pela manhã, sol e nuvens e chance de garoa esparsa com 20 graus à tarde. Na semana que vem, a segunda-feira, pelos dados atuais, tem sol e nuvens, 11 a 22 graus. Chove na terça-feira, praticamente a qualquer hora, com 13 a 20 graus, isso não impacta a temperatura. Depois, o resto da semana ainda tem muita umidade, cerração, nuvens baixas e pode voltar a chover ali entre quinta e sábado, entre os dias 28 e 30 de maio. Da Metso Meteorologia, Estel Cias.
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1: Oi, a informação agora é nível nacional. O presidente Lula assinou um decreto que endurece as regras para as plataformas digitais no Brasil. A medida atualiza o Marco Civil da Internet e responsabiliza as empresas pela circulação de conteúdos criminosos e golpes em suas redes. Pelas novas regras, as plataformas deverão agir de forma preventiva para barrar postagens ligadas a crimes graves, como terrorismo, violência contra a mulher e exploração infantil. No caso de anúncios pagos que promovam fraudes, as empresas poderão ser punidas se falharem na fiscalização. A responsabilidade de monitorar e aplicar sanções será de Autoridade Nacional de Proteção de Dados. O texto preserva o sigilo de mensagens privadas e e-mails, além de garantir a liberdade de expressão e manifestações religiosas. Direto da redação, Kelly Felipe.
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3: E nós também chegamos por aqui pra te dar aquele abraço. Afinal, hoje é dia 22 de maio, sexta-feira e dia do abraço. Então, ó, sinta-se abraçada, aconchegada e acolhida. Eu sou a Kelly Gomes e você não precisa enfrentar os desafios da mente sozinha. Terapia é o melhor caminho pra organizar as emoções. Conversar com um profissional ajuda a evitar que a ansiedade domine os seus dias e traz novas perspectivas para a maternidade. E olha aqui a diquinha: muitas faculdades oferecem atendimento psicológico gratuito ou com valor social se o orçamento estiver apertado. Buscar ajuda é um ato de coragem e amor por você e pelo seu filho. Invista na sua saúde mental. Aproveita que hoje é dia do abraço e dá esse abraço na sua alma. É isso que é a terapia. Ótimo final de semana pra você e a sua família. E segunda-feira a gente volta a se encontrar, tá? Até lá.
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1: Uma ótima sexta. Um abraço para você. Hoje é dia do abraço. Patrulha do Consumidor está no ar. Vai comprar um presente? Bateu aquela dúvida sobre a troca? Muita atenção. Lojas físicas não são obrigadas por lei a trocar produtos sem defeitos, como por causa da cor ou do tamanho. Essa gentileza depende da política de cada loja. Então pergunte sempre antes de passar o cartão. Já nas compras online, você tem 7 dias para se arrepender de qualquer coisa. Informe-se e evite dores de cabeça após as compras. Bom final de semana e até o nosso próximo Patrulha do Consumidor.
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3: Olá a todos que nos acompanham na Rádio Vang, sexta-feira de sol, variação de nuvens à tarde e não se descarta chuva no final do dia e também no começo do sábado. Em geral, chuva fraca, baixos acumulados. O frio estará presente em Marau no começo desta sexta-feira, com mínimas entre 2 e 4 graus, até não se descarta geada. O sábado tem céu nublado, a umidade vem para ficar, a temperatura varia entre 9 e 18 a 20 graus, então uma tarde já de maior aquecimento. O mesmo acontece no domingo, que tem encerração com 8 a 10 graus pela manhã, sol e nuvens e chance de garoa esparsa com 20 graus à tarde. Na semana que vem, a segunda-feira, pelos dados atuais, tem sol e nuvens, 11 a 22 graus. Chove na terça-feira, praticamente a qualquer hora, com 13 a 20 graus, isso não impacta a temperatura. Depois, o resto da semana ainda tem muita umidade, cerração, nuvens baixas e pode voltar a chover ali entre quinta e sábado, entre os dias 28 e 30 de maio. Da Metso Meteorologia, Estel Cias.
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0: por falta de tempo não, viu? 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
3: Oi, uma ótima sexta-feira para você. Sou Luana de Oliveira, chegando na programação. Hoje, dia do abraço. Um abraço especial a você, o nosso melhor ouvinte. E vamos começando com o nosso horóscopo. Áries, Touro e Gêmeos.
2: Áries.
3: Ariano, muitas coisas podem ser feitas para sua alma se sentir mais segura. Mas talvez a mais importante de todas seja de acalmar sua alma antes de empreender qualquer tipo de ação, para acertar na tecla pertinente. E a cor para hoje é o creme.
2: Touro.
3: Oi, Touro. Nem sempre há clareza suficiente para entender qual, dentre todas as opções de ação, seria a acertada. Nessa hora, o melhor a fazer é depositar um voto de confiança na vida e se entregar a ela com desapego aos resultados. A cor para hoje é o preto.
2: Gêmeos.
3: Oi, Gêmeos. Pensar muito não significa conquistar esclarecimento, porque acontece frequentemente de sua alma embarcar em linhas de pensamento que levam a verdadeiros becos sem saída. Aprender a pensar é o melhor objetivo possível. A cor para hoje é o roxo. Daqui a pouquinho, Câncer, Leão e Virgem.
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4: Oi, de volta na programação, você de Câncer, Leão e Virgem.
3: Câncer.
4: Oi, Câncer. As melhores orientações nem sempre provêm de pessoas reconhecidamente sábias. Em muitos casos, o que sua alma precisa ouvir provém da boca de pessoas anônimas, que dizem coisas aleatoriamente, mas que marcam. A cor pra hoje é o rosa.
3: Leão.
4: Olá, Leão. Melhor fazer várias coisas ao mesmo tempo do que concentrar seu poder de fogo no que pareceria trazer resultados imediatos. Não se trata de obter resultados, mas de preservar a dinâmica de tudo funcionando o melhor possível. A cor para hoje é o vinho.
3: Virgem.
4: Oi, Virgem. Quando a mente se abre e enxerga perspectivas e pontos de vista antes ignorados, não dá mais para voltar atrás. Como se fosse possível deixar de fazer o que se percebeu. O avanço do esclarecimento é implacável e a cor para hoje é o salmão. Daqui a pouquinho, Libra, Escorpião e Sagitário.
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Opa, muito bom dia. 6:06, começando agora o nosso Vang Bom Dia. Vamos lá que é sexta-feira, 22 de maio de 2026. Chegou a sexta, hein? Dia do apicultor. É, final de semana que chega de novo, temperatura de 5 graus. Tá frio ainda, viu? Ontem tava um pouquinho mais frio, mas segue condição de frio, tá? 5 graus é o que marca o nosso termômetro aqui do estúdio. Mas hoje sobe bastante, tá? Deve chegar bem próximo dos 20, porém será um dia de tempo fechado, tá? Bastante nuvens, talvez o sol nem apareça hoje. E aí pro final de semana as mínimas já passam a ser sempre acima dos 10 graus. Guilherme de Abreu por aqui, te fazendo companhia até uma hora com bastante música boa, né? 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
3: Vamos lá, 6:09, 6:09. Um ótimo dia, uma ótima sexta-feira para você, um ótimo final de semana. Ainda é destaque com 1,2 grau negativo em Santana do Livramento. Rio Grande do Sul tem mínima negativa pelo quarto dia consecutivo. É, tá friozinho lá em Santana do Livramento. Aqui tá 5 graus, tá? Aqui tá bem mais tranquilo. STF começa a julgar flexibilização da lei da ficha limpa. Entendo o que mudou e o que está em jogo. Ainda é destaque, né? Grêmio aguarda reavaliações em treino para definir retornos de Arthur e William contra o Santos. Aproximação com Benjamin e jogos no sacrifício, as histórias que mostram a liderança de Bruno Henrique no Inter. Também é destaque a manchete para hoje. Rio Grande do Sul entra em categoria de risco por aumento de casos respiratórios. São alguns dos destaques e manchetes aí do estado para hoje. 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
5: Olá a todos que nos acompanham na Rádio Vang. Sexta-feira de sol, variação de nuvens à tarde e não se descarta chuva no final do dia e também no começo do sábado. Em geral, chuva fraca, baixos acumulados. O frio estará presente em Marau no começo desta sexta-feira, com mínimas entre 2 e 4 graus. Até não se descarta geada. O sábado tem céu nublado, a umidade vem para ficar, a temperatura varia entre 9 e 18 a 20 graus, então uma tarde já de maior aquecimento. O mesmo acontece no domingo, que tem encerração com 8 a 10 graus pela manhã, sol e nuvens e chance de garoa esparsa com 20 graus à tarde. Na semana que vem, a segunda-feira, pelos dados atuais, tem sol e nuvens, 11 a 22 graus. Chove na terça-feira, praticamente a qualquer hora, com 13 a 20 graus, isso não impacta a temperatura. Depois, o resto da semana ainda tem muita umidade, cerração, nuvens baixas e pode voltar a chover ali entre quinta e sábado, entre os dias 28 e 30 de maio. Da Metso Meteorologia, Estel Cias.
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1: Oi, de volta na programação. Agora você de Libra, Escorpião e Sagitário.
0: Libra.
1: Oi, Libra. Algumas manobras se tornaram necessárias, mas cuide para que isso não tire sua espontaneidade, porque não daria sequer para imaginar o que seria uma vida sem espontaneidade, sempre presa a manobras e estratégias pré-concebidas. E a cor para hoje é o azul.
0: Escorpião.
1: Oi, Escorpião. Fazer ajustes nos relacionamentos há de ser um exercício cotidiano, porém sempre com leveza suficiente para que não fique parecendo o pesado conceito de discutir a relação. Ajustes alegres e despreocupados. A cor para hoje é o laranja.
0: Sagitário.
1: Oi, Sagitário. Nem todas as potencialidades podem ser exploradas, porque cada assunto que você empreender toma tempo e recursos, e o dia continuará tendo as mesmas 24 horas de sempre. Adapte o necessário. A cor para hoje é o vermelho. Daqui a pouquinho, Capricórnio, Aquário e Peixes.
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5: Vamos lá que tá frio, 6:19, 6:19. Lembrando que amanhã tem o lançamento da 37ª Festa Italiana aqui de Marau, lançamento do Festival Nacional do Salame e posse da rainha da 37ª e 38ª Festa Italiana. O evento marca o início oficial das festividades e contará com o jantar típico italiano, valorizando a culinária tradicional da imigração italiana aqui em Marau. O início é a partir das 7:30 no Centro de Eventos Casa Câmara. E aí, a partir do dia 1º de junho, começa a visita da rainha nas escolas municipais de Marau, entidades e também lares de idosos. Seguindo a programação, no dia 6 de junho, um sábado, tem cantoria italiana, 5 da tarde, na igreja da comunidade de Gramadinho. O encontro que vai reunir grupos de canto italiano de Marau e da região, preservando músicas folclóricas e tradicionais herdada dos imigrantes. Ainda haverá o Filó de Gramadinho e abertura oficial da 37ª Festa Italiana de Marau no mesmo dia, às 9 da noite, lá mesmo na comunidade de Gramadinho. 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Vamos lá, vamos com música, 6:21, manda teu recado pra cá, 3342-1522.

Vamos lá, 6h25, abraço Milton, meu parceiro Milton do Prado, tá por aqui já, sintonizado aqui na Vang, um ótimo dia, tá lá no Ângela Borella, né? Acompanhando aí a nossa programação. Eu tô escolhendo uma aqui do Christian Ralph, tô pensando em qual que vou tocar agora do Christian Ralph. Ó, vou falar um pouquinho, tá? Dá tempo de tu escolher a música, tá? Me manda pelo WhatsApp qual que tu quer ouvir do Christian Ralph. Manda aqui rapidinho, por escrito, no 3342-1522, enquanto eu trago informação aqui do nosso Vang Bom Dia, tá? Porque a Prefeitura de Marau promove amanhã mais uma edição do programa Prefeitura no Bairro, dessa vez na comunidade do Jardim do Sol. A atividade inicia a partir da 1h30. No Salão da Comunidade, reunindo toda a estrutura da administração municipal para atender a população de forma direta e próxima. Durante a ação, estarão disponíveis diversos serviços nas áreas de saúde, assistência social, educação, administração, entre outros setores. A proposta é facilitar o acesso da comunidade aos serviços públicos, além de ouvir demandas e encaminhar soluções de forma mais ágil. Além dos atendimentos, o evento contará com homenagens a moradores do bairro, valorizando histórias e pessoas que contribuem para o desenvolvimento da comunidade. Paralelamente, a prefeitura também segue investindo em obras de infraestrutura na região, com destaque para novas pavimentações que estão sendo executadas no entorno do bairro, reforçando o compromisso com a melhoria da qualidade de vida da população. Então é amanhã, tá? Lá no bairro Jardim do Sol, mais uma edição do Prefeitura no Bairro. E o pessoal foi rápido, viu? Quem mandou primeiro vai escolher a próxima música, tá? Vamos com essa aqui, ó. Essa eu gosto. Olhos de Luar. Um ótimo dia.

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3: Olá, de volta na programação. Agora você de Capricórnio, Aquário e Peixes.
2: Capricórnio.
3: Oi, Capricórnio. Em alguns casos, fazer o que se deseja não é o mesmo que suprir uma necessidade. Porque os desejos, em geral, trazem resultados particulares. Enquanto suprir as necessidades, atende demandas de relacionamentos. A cor para hoje é o dourado.
2: Aquário.
3: Oi, Aquário. Encontre o jeito de mudar alguma coisa nos ambientes nos quais você passa uma boa parte do seu tempo. A mudança de cenário propiciará dinamismo em sua alma também. Um sopro de ânimo renovado atravessando seu ser. A cor para hoje é o amarelo.
2: Peixes.
3: Oi, Peixes. Rejeitar e criticar é muito mais fácil do que propor algo diferente. Esse é um erro muito comum que, na maior das hipóteses, serviria para ganhar tempo e apresentar ideias, mas na pior delas é para perder tempo. A cor para hoje é o verde. Galerinha, obrigada pela companhia, beijo e até a próxima. Tchau.
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7: Vamos lá, 6h41, fechando a primeira hora do nosso Vang Bom Dia, que teve um oferecimento do Jarbas Água, Gás, Bebidas, Lanches, Lenha, tudo 24 horas, tá? 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Temperatura agora 5 graus. Tá frio, viu? Sensação é de frio. Tá um pouquinho mais quente que ontem, mas sensação é de bastante frio. Então se agasalha bem, tá? Tu que não saiu de casa ainda. Abraço, Herodi. Hoje tá indo pra Serafina. Serafina Corrêa e Guaporé. E claro, levando sempre a Vang na carona, tá? Obrigado pela sintonia. Panceira também tá já deixando o seu recado. Um ótimo dia pra todos nós. Vamos lá, na sequência tem a Tempo de Fé, o programa da Igreja do Evangelho Quadrangular.

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Muito bom dia, paz seja convosco. 6:48. Que Deus te conceda um grande dia, que seja repleto de paz, alegria e boas notícias, e também de capacidade para você superar as adversidades do dia, seja no trabalho, seja na sua casa, nos estudos, enfim, que a mão poderosa de Deus seja e esteja sobre a sua vida nesta sexta-feira. É, hoje já é sexta-feira, mais um final de semana se aproximando para a sua vida, e sabendo que Deus tem um plano maravilhoso para a sua vida. Nós somos a Igreja do Evangelho Quadrangular, sou pastor Eduardo dos Santos Almeida, e é um prazer estar com você. Romanos 8:29 nos diz: porque os que dantes conheceu também os predestinou para serem conforme a imagem do seu filho Jesus Cristo. Não estamos nesta vida por acaso, não somos obra do acaso, não somos um acidente de um homem e de uma mulher, não. Em tudo também existe a vontade de Deus. E já que você tem vida, nada melhor do que vivermos o plano de Deus na nossa vida. Porque muitas vezes pensamos que o maior plano de Deus para nós é estar ligado ao que teremos, ou o que vamos conquistar, ou o que vamos realizar. Mas a maior obra de Deus não é apenas mudar as suas circunstâncias. E isso é um propósito de Deus. Mudar quando você demonstra essa crença e essa maturidade de saber que precisa de Deus. Mas é transformar nossos corações. O plano de Deus é que nos tornemos mais parecidos com Jesus. Vamos ser iguais? Não, mas é um compromisso nosso nos aperfeiçoarmos. Por isso Deus usa situações que acontecem na nossa vida para nos moldar. Deus não trabalha apenas no que fazemos, mas principalmente em quem estamos nos tornando. E isso é algo que você precisa a cada dia superar, seus desafios, suas dificuldades, para você ser moldado, transformado. Às vezes você quer uma resposta rápida, mas Deus está primeiramente interessado em te transformar. Muitas vezes focamos no que os nossos olhos veem, mas Deus primeiro antes quer focar e transformar o seu interior. Então vale a pena você querer conquistar essa mudança, essa transformação, essa nova realidade na sua vida. Se transformar que vem pela palavra de Deus, pelo agir de Deus, pelo mover de Deus em sua vida, em seu coração, porque tudo começa por aquilo que Deus deseja e almeja para a sua vida, em nome do Senhor Jesus. Deixa Deus transformar teu ser, deixa Deus transformar a sua vida e te aperfeiçoar. 6:53. Que amor é esse? Bom dia.

0: essa é a notícia. 7:01 e o relógio tá me mandando embora. É, o domingo, nosso culto da ceia do fortalecimento, distribuição da água e do pão. Vamos estar orando por saúde e cura divina na igreja do Evangelho Quadrangular. 8:30 e 7:00 no bairro Jardim do Sol, ou uma igreja do Evangelho Quadrangular perto de você, com a ceia do fortalecimento. E hoje em Vila Maria, a partir das 7:00, a nossa reunião, nosso culto em Vila Maria, na Flores da Cunha, 555. Pai de amor, em nome de Jesus, pedimos a tua bênção, a tua graça sobre todos os nossos ouvintes. Sejam poderosamente abençoados, guardados e protegidos do Senhor. E que tudo vá bem no corpo, na alma, no trabalho, na família, nos negócios, uma proteção divina e um livramento de todo mal. Abençoamos a água como um remédio divino para o corpo e a alma. Também pedimos a bênção sobre os demais elementos líquidos, sobre o alimento que está sendo apresentado neste momento. Manifesta bênção e graça em nome de Jesus. Amém, Jesus. Muito bem. 7:01, invadindo aí o horário do super campeão da audiência, Guilherme de Abreu, que vem aí com as principais informações do dia. Deus te abençoe. Tchau, tchau.
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0: Muito bom dia, 7:09, vamos lá com o nosso Vang Bom Dia, na sua segunda hora, segundo tempo aí da programação da Vang, nesse comecinho de sexta-feira, 22 de maio de 2026, signo de gêmeos, estação do ano outono, fase da lua crescente. Guilherme de Abreu por aqui, te fazendo companhia até às 8 horas. Temperatura de 5 graus, tá? Mais um dia começando com frio aqui pela região. 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Jenny, bem-vinda, bom dia.
1: Olá, muito bom dia, Guilherme. Um bom dia muito especial também para nossa audiência que está sempre com a gente no Facebook, também na 93.7.
0: Vamos lá, Ronaldo Poleto também está por aqui com as primeiras informações da Unimóvel. Bom dia, Ronaldo.
2: Bom dia, Guilherme. Bom dia também para quem ouve a Vang nesta manhã de sexta-feira, Guilherme. Mais uma vez amanhecendo com temperatura baixa, mais alta do que ontem, né, em comparação. 5 graus, como você falou, também na rua nesta manhã, Guilherme. Porém, a gente circulou em vários pontos, né? E pontos bem isolados, Guilherme. Tem alguma formação de geada. Claro, eu digo isso aqui em torno da área urbana de Marau, né? Possivelmente alguma área no interior, né, tem geado nesta manhã também, viu, Guilherme?
0: Pois é, para hoje até apareceu já alguma condição para chuva, tá? Durante a noite. Deve ser um dia com tempo bastante nublado, o sol até deve aparecer de manhã, mas à tarde deve dar uma boa nublada. E aí, durante a noite, tem alguma previsão de chuva.
2: É, ao fundo aqui da minha imagem, dá para perceber, viu, Guilherme, que o sol tenta surgir nessa manhã, mas tem nebulosidade. Então, possivelmente deve ser marcado também pela presença de nuvens ao longo da sexta-feira, né? Pelo menos é o que a gente constata nesse começo de manhã. Deixa eu destacar aqui as informações da Segurança Pública, a Brigada Militar, que ontem pela manhã, às 8h10, atendeu uma ocorrência de trânsito lá próximo ao Trevo Norte, já ingressando na rua José Pastre, com a João Poster. Teve envolvimento de um Renault Clio com uma Ford F1000. O condutor do Clio relatou que trafegava sentido centro-bairro quando a caminhonete cortou a sua frente, causando com isso a colisão. O motorista da F1000 declarou que atravessou o cruzamento com a via parada e não avistou que outro veículo estava em trânsito, e ambos então realizaram o teste do bafômetro, que deu negativo para a ingestão de bebida alcoólica, sendo que também foi feito o registro e não houve feridos. Também a Brigada Militar atendeu uma outra ocorrência de trânsito à tarde, a 1h14. Essa ocorrência envolvendo uma Fiat Strada e uma S10 foi na Avenida Júlio Borella. Conforme relatos, a condutora do veículo Strada entrava na avenida oriunda da rua Anchieta, quando colidiu na lateral

0: esquerda da S10, que trafegava no sentido norte-sul. Ambos condutores também realizaram o teste do bafômetro, que deu negativo, e ninguém ficou ferido. Ainda teve apoio ao CAPS ontem pela tarde, às 13h, na rua Sinair Longo. A intervenção foi efetuada para garantir segurança integrada aos profissionais de saúde no encaminhamento de uma pessoa para internação. Conclusão do trabalho com sucesso e de forma segura, inclusive. Também a Brigada Militar, ela foi acionada já ontem à noite, às 7h18. Ela foi acionada para averiguar uma denúncia de que um homem estaria descumprindo medida protetiva na rua Raquel Ultramari. A comunicante relatou ter sido informada por vizinhos que seu ex-marido estava em frente ao imóvel, mas ela não se encontrava no local. Os policiais realizaram buscas nas imediações, porém nenhum suspeito foi localizado, apenas então a devida averiguação. E já nesta madrugada de sexta-feira, 1h31, a Brigada Militar recebeu informações do setor de inteligência do Comando Rodoviário da Brigada Militar sobre um veículo Amarok que estaria transportando produtos de descaminho pela RS-324. A guarnição interceptou o automóvel no perímetro urbano aqui de Marau, na rua Bento Gonçalves. E durante vistoria veicular, foram localizados diversos produtos importados sem a devida comprovação fiscal e também aduaneira, incluindo 3 aparelhos de ar-condicionado, garrafas de bebidas alcoólicas, várias delas como uísque, licor, espumante e amarula. E em contato com o plantão da Polícia Federal, os policiais foram orientados a realizar a apreensão formal das mercadorias e posterior também então foi enviado para a Receita Federal. A condutora e o veículo foram liberados após o registro. E também teve às 2h03 da madrugada, a Brigada Militar esteve na rua Alves de Tramontina para verificar uma denúncia anônima de perturbação de sossego. A equipe realizou buscas detalhadas nas proximidades, mas nada foi localizado e nenhum morador manifestou o desejo de qualquer tipo de ocorrência. E esse foi o trabalho, portanto, da Brigada Militar das últimas 24 horas durante o policiamento ostensivo e também preventivo. 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As informações ao vivo da Unimóvel para o Vang Bom Dia com o repórter Ronaldo Antônio Poleto.
1: Vamos lá, 7:16, 7:16, dando sequência ao Melhor Bom Dia com a CSR Terraplanagem. 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
2: E trazendo informação da região, porque o Tribunal do Júri de Casca condenou na madrugada de ontem, dia 21 de maio, pai e filha acusados pelo Ministério Público do Rio Grande do Sul como mandantes do duplo homicídio qualificado de mãe e filha. Eles foram sentenciados a 52 anos e 6 meses de prisão e 41 anos de reclusão, respectivamente. O julgamento iniciou na manhã da quarta-feira, dia 20, e foi concluído por volta das 2 horas da madrugada de ontem, com acolhimento integral das teses apresentadas pelo promotor de justiça, Fabrício Gustavo Alegretti. Conforme a denúncia do Ministério Público, Neuza Maria Rapkiewicz, de 56 anos, e a filha dela, Ana Paula Rapkiewicz, de 32, foram mortas a tiros no dia 14 de junho de 2020, quando retornavam para casa no interior de Casca. Esse crime foi planejado e motivado por conflitos familiares, incluindo disputas patrimoniais, divergências sobre a guarda de uma criança e questionamentos feitos pelas vítimas sobre a morte da ex-companheira de um dos denunciados. A investigação apontou que os réus contrataram executores e forneceram apoio logístico para a prática do crime. Outros 3 denunciados pelo Ministério Público já foram condenados como executores e ainda há um acusado aguardando o julgamento em processo desmembrado. Então terminou, né, ontem, na madrugada de ontem, esse julgamento que acabou condenando pai e filho.
1: Que coisa, né? 7:18, 7:18, 5 graus ainda, né? 5 graus aqui no centro, temos uma parada comercial e a gente volta na sequência com mais informações. Ótima sexta, ótimo final de semana.
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14: Olá a todos que nos acompanham na Rádio Vang. Sexta-feira de sol, variação de nuvens à tarde e não se descarta chuva no final do dia e também no começo do sábado. Em geral, chuva fraca, baixos acumulados. O frio estará presente em Marau no começo desta sexta-feira, com mínimas entre 2 e 4 graus. Até não se descarta geada. O sábado tem céu nublado, a umidade vem para ficar, a temperatura varia entre 9 e 18 a 20 graus, então uma tarde já de maior aquecimento. O mesmo acontece no domingo, que tem serra

0: a temperatura. Depois, o resto da semana ainda tem muita umidade, cerração, nuvens baixas e pode voltar a chover ali entre quinta e sábado, entre os dias 28 e 30 de maio. Da Metsu Meteorologia, Estel Cias.
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0: tarde já deve dar uma nublada e à noite tem alguma previsão de chuva. Seguimos aqui com o nosso Vang Bom Dia com 5 graus aqui no centro de Marau, tá? 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
1: E teve um acidente de trânsito com vítima fatal na manhã de ontem, quinta-feira, por volta das 8h40, na BR-285, entre Passo Fundo e Carazinho, nas proximidades do Aeroclube. Envolveram-se um Chevrolet Astra com placas de Palmeiras das Missões e um Fiat Strada com placas de Marau. Antes da colisão frontal dos dois veículos, o condutor do Astra teria atingido lateralmente uma carreta que trafegava na rodovia. O motorista perdeu o controle e atingiu frontalmente o Fiat Strada conduzido por uma mulher que trafegava no sentido oposto. 4 pessoas ficaram feridas. Com a força da colisão, os ocupantes ficaram presos às ferragens e precisaram ser desencarcerados. Uma mulher foi socorrida em estado grave e morreu após dar entrada no hospital. As outras 3 vítimas foram encaminhadas para atendimento médico no Hospital São Vicente de Paulo, em estado grave. Atenderam a ocorrência equipes do Corpo de Bombeiros Militar de Passo Fundo, SAMU e também da Brigada Militar.
0: E você que apostou na sorte ontem, vamos com os números da loteria. Ontem foi quinta-feira. Ontem teve Loto Fácil, concurso 3691. Foram 4 apostas, tá? 4 apostas que vão dividir a bolada, que vão dividir o prêmio. Os prêmios que vão para Curitiba, Paraná, Mauá, São Paulo, Pirajuí, São Paulo e também São José do Rio Preto, também lá em São Paulo. Cada aposta dessas leva R$ 281 mil. As dezenas sorteadas: 02, 03, 05, 08, 09, 10, 13, 14, 15, 18, 19, 21, 23, 24 e também o 25. E ainda teve a quina, concurso 7031. Quina acumulada. Dezenas 03, 12, 40, 56 e também o 70. 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Ronaldo.
2: Guilherme, nas últimas horas, bombeiros atenderam, né, as guarnições, seja no quartel central, também na área norte, a 4 chamados, sendo que 3 deles foram para casos clínicos e um outro foi em razão de uma queda de bicicleta que aconteceu na rua Silvio Cerato, no Portal do Sol, sendo que ficou ferido um adolescente de 14 anos que foi encaminhado para a emergência do Hospital Cristo Redentor. Os casos clínicos no interior, uma senhora Aparecida para uma mulher de 48 anos, na rua Primavera, no bairro São José Operário, para um homem de 59 anos, e na rua Santo Marqueto, no bairro Progresso, para um idoso de 78 anos. Esse foi, portanto, o trabalho das últimas 24 horas do Corpo de Bombeiros Voluntários aqui de Marau. Agradecer, Guilherme, sempre a audiência, né, tradicional já do pessoal que transporta ração, que transporta frango, que ao passar sempre pela Unimóvel, manifestam, né, a sua audiência. Então, obrigado pela carona de sempre aí do pessoal que transporta ração e também frangos, né? Que estão sempre nas estradas desde madrugada, mas na carona também com a Vang. Obrigado pela audiência. 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As informações da Unimóvel para o Vang Bom Dia, com o repórter Ronaldo Antônio Poleto.
0: Vamos lá, 7h35, 7h35, dando sequência aqui ao nosso Vang Bom Dia, que é um oferecimento ainda aqui do Mercadão dos Óculos, né? 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Abraço César, meu parceiro cheiroso, tá lá com a esposa Amélia, netinha Roberta no casulo. A Ivanete tá por aqui também. Abraço lá pro Panceira, o Erodi, que tá na estrada, tá indo pra Serafina e Guaporé, levando a Vang da carona. Obrigado pela sintonia. O Milton, um abraço também pra Cléo, que também tá participando aqui do programa, já deixou o bom dia dela aqui pelo WhatsApp. E também um abraço lá pro Rodrigo, né? Também já deixando sua participação. Que seja um ótimo dia, uma ótima sexta pra todos nós.
1: E informação dos hospitais de Passo Fundo, né, sobre saúde, as emergências dos dois principais hospitais de Passo Fundo voltaram a registrar superlotação nos últimos dias, principalmente com o aumento de pacientes com sintomas respiratórios. Um levantamento apontou que o Hospital de Clínicas, a ocupação chegou a 142% na quarta-feira. Cenário, né, que já se tornou recorrente nessa época do ano. Mesmo com a alta, os atendimentos seguem sendo realizados conforme atualização de ontem. Já no Hospital São Vicente de Paula, a emergência está com restrições de atendimento desde a segunda-feira, dia 18. São atendidos somente pacientes de casos graves, sendo os demais classificados dentro do protocolo de gravidade no sistema Manchester, usado na saúde, atendidos após ser dada a prioridade aos graves. Então, a emergência do Hospital São Vicente chegou a operar com 150% da capacidade na segunda-feira dessa semana. Na quarta, ontem, anteontem, né, estava em 115%, e a instituição também informou que a situação se repete em relação ao ano passado, quando o início do período de frio também provocou um aumento na procura por atendimentos e a superlotação das emergências.
0: Vamos lá, 7h38. E uma grave colisão frontal foi registrada ontem de manhã na BR-285 entre Passo Fundo e Carazinho, deixando uma pessoa morta, uma idosa. O acidente envolveu uma caminhonete Estrada, né? De uma empresa aqui de Marau e um GM Astra, com placas de Palmeira das Missões, onde viajavam uma família daquela cidade. A batida aconteceu por volta das 8h40 da manhã, nas proximidades do acesso ao aeroclube, em um trecho de longa reta e com excelentes condições de visibilidade. Equipes de resgate de Passo Fundo foram mobilizadas rapidamente. A pista ficou bloqueada durante o atendimento da ocorrência e a rodovia foi liberada só por volta das 10h10 da manhã. 4 pessoas ficaram feridas no acidente, né? Além da idosa que acabou falecendo. Abraço também lá pro Caster, né? O Castelar Chaves também tá por aqui, meu parceiro. Encontrei ele ontem no mercado, né? Tava por lá também, o Castelar. Obrigado pela companhia. 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

cerveja meio quente. 7h27, 7 horas 27 minutinhos. Vamos lá, que esse é o nosso Vang Bom Dia, com o sol brilhando já, viu? Mas ele não deve ficar por muito tempo, tá? Deve ter um sol durante a manhã.

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0: 7h48, 12 para as 8, finalzinho já do nosso Vang Bom Dia dessa sexta-feira, 22 de maio. Segue o frio, viu? Temperatura está se mantendo aí em 5 graus aqui na área central da cidade. 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E com a chegada dos dias mais frios do ano, a solidariedade ganha força em Camargo. A Prefeitura Municipal confirmou a realização da Feira Aquecer, uma ação integrada à tradicional campanha do agasalho que visa a distribuição de roupas de inverno para a comunidade local. O evento vai acontecer ao longo de 3 dias, divididos por públicos-alvo e horários específicos para garantir um atendimento organizado a todos os moradores. A programação começa na terça-feira, dia 26, com um dia voltado exclusivamente para os grupos prioritários. Nesse momento, serão atendidas as famílias beneficiárias do Bolsa Família, do BPC, Benefício de Prestação Continuada, e aquelas acompanhadas pelo PAIF, que é o Serviço de Proteção e Atendimento Integral à Família. O atendimento ocorrerá de forma contínua, das 8h30 às 4h, sem fechar ao meio-dia. Já na quarta, dia 27, a feira será aberta para o público em geral. O horário de funcionamento será o mesmo do dia anterior, das 8h30 às 4h, também sem interrupção no horário do almoço. A ação se encerra na quinta, dia 28, novamente voltada para o público em geral, mas com um cronograma diferenciado. As portas ficam abertas na parte da manhã, das 8h30 às 11h, e reabrem à tarde, da 1h15 até às 6h30, aliás, até às 4h30, Jenny.
1: E amanhã, sábado, vai iniciar a programação da 37ª Festa Italiana de Marau. É um evento, né? O tradicional jantar italiano vai acontecer no Centro de Eventos da Casa Câmara. E esse ano a programação da Festa Italiana tem como tema coragem, né? Que exalta a coragem dos imigrantes italianos que ajudaram a construir a história do município. Essa programação se estende até o mês de julho e deve reunir uma série de atividades culturais, religiosas e gastronômicas envolvendo as comunidades do interior e também da cidade, além de entidades e a população em geral. Então, a abertura, como eu falei, acontece amanhã, sábado. Vai ter o lançamento do Festival Nacional do Salame, a posse da rainha da 37ª e 38ª Festa Italiana, Júlia Berghetti Xavier, e vai iniciar às 7h30 da noite no Centro de Eventos Casa Câmara. 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
0: Indicadores econômicos, dólar comercial começa sexta-feira valendo R$5, o dólar turismo R$5,20, o euro R$5,81 e a libra R$6,74. Quadro Indicadores Econômicos. 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
1: E mais uma informação que também está disponível no nosso site, né? Vai ter mais uma edição do Prefeitura no Bairro amanhã, aqui em Marau, né? Neste sábado, então, desta vez na comunidade do bairro Jardim do Sol. A atividade inicia 1h30 da tarde no Salão da Comunidade e vai reunir toda a estrutura da administração municipal para atender a população de forma direta e próxima. Durante a ação estarão disponíveis serviços de saúde, assistência social, educação, administração e outros setores. Também vai acontecer a arrecadação, né, de roupas de frio aí para a campanha do agasalho, que serão depois destinadas às pessoas que precisam, né, nesses dias mais frios.
0: Vamos lá, sobre... Para fechar aqui os parceiros, né? 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Agora sim, informações do esporte. Final de semana tem Campeonato Brasileiro, né? Jogos aí do sábado: São Paulo e Botafogo, Vitória contra o Inter lá na Bahia, 5 horas da tarde, tem Mirassol e Fluminense, e também tem o Grêmio contra o Santos, também às 7 horas, né? Na Arena em Porto Alegre, e Flamengo e Palmeiras. No domingo tem Cruzeiro e Chapecoense, Remo e Atlético Paranaense, Corinthians e Atlético Mineiro, e Vasco contra Bragantino. E fechando a rodada na segunda-feira, Coritiba contra o Bahia. E assim vamos ficando por aqui, Jenny. Um ótimo dia.
1: Uma boa sexta-feira, um ótimo fim de semana para todos nós. Tchau, tchau.
0: 5 graus em Marau agora. Um ótimo dia, ótimo final de semana. Tchau.
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2: Agora é 8 horas aqui na Vanguard, está chegando o Espaço Plural da sexta-feira. Hoje é dia 22 de maio de 2026. Mais um dia com temperaturas baixas. Temperatura pela manhã foi de 5 graus, a mínima de hoje, e entretanto ela continua em 5 graus. Então nada mudou em comparação com o começo da manhã ou no final da madrugada. Temperatura de 5 graus, tem nebulosidade nesta manhã, o sol praticamente nem apareceu ainda. E com isso também a sensação, né, pode parecer de mais frio, mas temos essa condição então de mais um amanhecer, mais um dia de frio nesse outono, faltando menos de um mês para a chegada também do inverno. 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Começou aqui o nosso Espaço Plural, também com hora certa, agora 8:01. 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E dias após dias de temperaturas baixas e no estado até com temperaturas negativas, Luigi. Bom dia.
3: Bom dia, tudo certo. Bom dia, realmente. Chegando com mais um dia. Poucas nuvens, né? Nuvens. A gente vê bastante nuvens comparado com ontem, quando abriu o tempo. Previsão aí é de frio, né? Hoje não tá tão frio como ontem.
2: Dois a mais.
3: Exatamente.
2: É. Mas no estado hoje, né? Tem aqui informação que no estado hoje a temperatura, ela, a mínima, até então, o local mais frio do Rio Grande, foi lá em Santana do Livramento. 1 grau e 2 décimos abaixo de zero. Então é o dia de, e aliás acaba sendo o quarto dia consecutivo de frio aqui no estado. O estado que tem o quarto dia, o quarto amanhecer com temperaturas baixas e no estado com temperaturas negativas. Segundo a medição do sistema de monitoramento e alerta agroclimáticos, o Cimagro indicou a mínima hoje de 1 grau e 2 décimos abaixo de zero por volta das 4 horas da manhã lá em Livramento. Às 2:30 da madrugada, o termômetro marcou na fronteira oeste 1 décimo abaixo de zero. Então nós temos essa condição. Agora pela manhã em Quaraí, também lá na fronteira, segundo o IMET, temperatura de 7 décimos, quase 1 grau positivo. E também Ulha Negra também com 8 décimos, segundo o que tem de informação. Na Serra, ausentes hoje teve 1 grau e Dom Pedrito na campanha 1 grau e 7 décimos. Então foi isso que nós tivemos aí de temperaturas nesse começo de manhã aqui no Rio Grande do Sul, com relação também às temperaturas ainda baixas. Aliás, falando aqui em clima, até para a gente também atualizar o que vem aí pro final de semana, que ainda não é o último final de semana de maio, tem mais um, tem a semana que vem mais um final de semana, mas o que tem aqui no clima tempo, viu, Luiz, que essa nebulosidade que nós temos aí indica que pode ocorrer chuva forte ainda hoje. No estado, aqui para a região também se fala em chuva, o volume aqui não seria tão expressivo, aí de 4 milímetros para hoje, e a máxima deve ser de 15, né? A mínima era de 5, isso se confirmou, e a máxima de 15, segundo o clima tempo. Já para o sábado, deve iniciar o dia com temperatura de 10 graus e máxima 17, ainda com a perspectiva de alguma pancada de chuva para amanhã, inclusive aqui para a região, assim como também no domingo, sol e pancadas de chuva. No domingo, mínima de 9 e a máxima 19. E aí para a semana que vem, nós teríamos praticamente, né, uma sequência de dias também com chuva. Na segunda-feira, ainda com sol e também pancadas de chuva, mínima de 12 e máxima de 19. E a terça-feira seria chuvosa, com mínima de 13 e máxima de 18. Para a semana que vem, pelo menos até o meio da semana, todos os dias as temperaturas mínimas ficariam acima dos 10 graus. Depois, na quinta e sexta, cai um pouco, vem para 7, 8, mas entretanto as máximas é que sobem bastante no final da semana que vem, até passando um pouco dos 20 graus. Mas mudou, né? Porque tinha aqui uma informação de que nós teríamos aí na semana que vem alguns dias com temperatura de 25 graus e já não tem mais, né? Exceto algum dia aí com temperatura de 20 graus. Então, para a semana que vem, nós teremos temperatura que vai variar, né? Numa média geral, vai ficar entre 10 e 20 graus para a semana que vem. Alguns dias, sim, um pouco mais baixa pelo amanhecer, mas deve ser assim. E depois, no início do mês de junho, aí sim, volta a cair as temperaturas, segundo o que está informando o Climatempo. Por hora, Luiz, dá para a gente afirmar de que possivelmente não teremos, né, a questão do veranico de maio, né? Possivelmente não. Pelas circunstâncias, não teremos veranico nesse ano aqui. 8:05, tem informação que chega com a Unimóvel e a participação do Guilherme de Abreu. E aí, Guilherme, bom dia.
4: Bom dia pra ti, Ronaldo, bom dia, Luiz, um bom dia especial pra tu que nos acompanha nesse comecinho de sexta-feira, mais uma vez com frio, 5 graus ainda.
2: Que tu vai contar, Guilherme?
4: Vou contar que amanhã tem o Prefeitura no bairro, tá? Mais uma edição do Prefeitura do bairro, dessa vez lá no bairro Jardim do Sol, tá? Toda a estrutura da Prefeitura estará por lá a partir da tarde, né? Recebendo a população, moradores do bairro, arredores também, né? Mas o trabalho está sendo feito essa semana, já faz alguns dias, inclusive, já que o pessoal está fazendo um trabalho bem, bem interessante por lá. Eu vou conversar com a Adriana Dallagnol, que é a coordenadora de relações comunitárias, até para falar um pouco dessa programação de amanhã. Adriana, bem-vinda, bom dia.
5: Bom dia, Guilherme, Ronaldo, Luiz, ouvintes. É isso aí, amanhã de tarde teremos um encontro comunitário lá no Jardim do Sol. Essa semana tá bem bonito, o pessoal tá trabalhando. Andei pelo bairro essa semana toda, conversando com as pessoas, fazendo os convites, né? Que o nosso encontro vai estar bem bonito amanhã lá.
4: Bom, faz alguns dias, né? Você até passou por lá, eu também passei por lá ontem. O pessoal tá fazendo aquele trabalho de manutenção, né? Deixando tudo bem, bem arrumadinho, não só na parte ali próxima do salão, mas praticamente em boa parte do bairro.
5: Exatamente, tem todas as extensões lá do Jardim do Sol, do Jardim das Palmeiras também, tá? O nosso pessoal de infraestrutura, zeladoria, mobilidade, todo mundo por lá para fazer o trabalho do bairro, porque isso envolve... O Prefeitura no bairro, ele não é só o evento do sábado. Ele começa bem antes, né? 15 dias antes. Toda a estrutura se desloca para lá, para organizar todo aquele bairro. E no sábado finaliza, então, com o encontro com as pessoas no bairro.
4: O encontro mesmo acontece no salão do bairro.
5: Exatamente. Dentro do salão paroquial, esse ano, nessa mudança de estrutura, a gente está optando por fazer dentro por causa do tempo, né? Que quando fazia sol era muito quente, quando faz frio tá muito frio, então a gente entende que no salão as pessoas vão ficar protegidas.
4: A partir de que horas, até que horas vocês estarão por lá?
5: Nós, enquanto equipe, estaremos a partir da 1, será aberto a 1:30 para o público, tá? E até as 5 da tarde.
4: Perfeito, então todo mundo que mora no bairro ou nos arredores também, é aquele momento importante para diálogo também, né? Para quem tem sugestão, tem crítica, enfim, o momento de reclamar, né? E de sugerir é aquele.
5: Exatamente, bora lá aproveitar o momento, nós vamos estar lá com toda a estrutura, todas as secretarias, os secretários, o vice-prefeito. Neste momento, sábado, a prefeita não estará, pois ela está em viagem, né? Mas toda a estrutura está lá. Temos nessa nova rodada os parceiros, vamos estar com a FAB, com o SED, a APAE estará por lá também, o Instituto Mises, o HCR, vários parceiros que estão conosco nessa jornada agora para oferecer seus serviços de forma gratuita para a população.
4: Perfeito, ótima atividade amanhã.
5: Muito obrigada, Ronaldo, e ficam assim todos convidados, quem quiser estar presente, lembrando que teremos a vacinação dos cães e gatos também, então o pessoal aproveitar, tá? Para chegar lá amanhã e já conseguir o seu serviço.
4: Perfeito. Informações aqui da Unimóvel com a Adriana Dallagnol, coordenadora de relações comunitárias de Marau, porque amanhã tem a prefeitura no bairro, no Jardim do Sol. 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Unimóvel, ao vivo com Guilherme de Abreu.
2: Ok, Guilherme, agora são 8:09. Aqui na Vang tem o nosso espaço plural. E de hoje a gente vai fazer o seguinte, a gente vai mandar um abraço para cada um e cada uma de quem acompanha o nosso programa, porque hoje é o dia do abraço. Né? Então, muito obrigado, né, pela audiência de sempre, para quem acessa através do rádio, através do aplicativo, do site, do YouTube, né? A gente chega de várias formas, então hoje é o dia de a gente enviar abraço, hoje é o dia do abraço, segundo o calendário, que é um gesto simples, mas é universal. Um abraço.
3: Não tenha dúvida, vou aproveitar. Então,
2: claro, eu prometi. Faz parte, né?
3: É, porque eu quero agradecer a noite mal dormida que tive.
2: Ô, louco!
3: Eu fui no aniversário de um amigo.
2: Mal dormida.
3: Aí o meu compadre César Minello fez uma janta maravilhosa, como ele sempre faz.
2: Acabei
3: comendo demais. E aproveitar para mandar um abraço para esse meu amigo que está de aniversário, Fabinho Lorenzini, hoje completando mais uma primavera. Felicidades, meu irmão, sucesso, realizações, sabe que mora no meu coração.
2: Então parabéns aí ao Fabinho e também então já um abraço especial hoje, né? Para aqueles que acompanham sempre. Hoje é o dia do abraço e que tem benefícios, viu? O abraço reduz o estresse e a ansiedade, promove a sensação de bem-estar, reforça vínculos afetivos, transmite segurança e conforto e também estimula a empatia entre as pessoas. É alguns dos benefícios do abraço, Luiz.
3: Vai lá, o abraço do litoral a gente recebe diariamente, inclusive do Gerson Fincato. Obrigado pela audiência, meu irmão. Tem aqui hoje é dia do apicultor.
2: Isso.
3: É?
2: Isso.
3: Dia do apicultor, dia de Santa Rita de Cássia, dia internacional da diversidade biológica. Hoje marca, inclusive, o grande terremoto do Chile, o mais potente terremoto já registrado, foi lá em 22 de maio de 1960. Atingiu todo centro-sul do Chile, incluindo cidades de Valdívia, Concepción, registrando 9.5 na escala. Cerca de 5 mil pessoas morreram, 3 mil ficaram feridas e 2 milhões desabrigadas. Então é o dia, um momento histórico aqui do dia.
2: Para lembrar também, 8:11, vamos trazer informações da segurança pública agora aqui no programa. 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Te traz aqui as informações da segurança pública e começando aí com o contato com o Corpo de Bombeiros. Quem destaca as ocorrências é o Bombeiro de Moraes. Bom dia.
6: Bom dia, ouvintes. Vamos aos relatos das principais ocorrências atendidas pelo Corpo de Bombeiros de Marau nas últimas 24 horas. Na quinta-feira, dia 21 de maio, às 10:50, caso clínico na comunidade Nossa Senhora Aparecida, interior. Às 17:37, atendimento a sinistro de trânsito tipo queda de bicicleta na rua Silvio Cerato, bairro Portal do Sol. Às 19:16,

0: atendimento a caso clínico na rua Santo Marqueto, bairro Progresso. Essas foram as principais ocorrências atendidas nas últimas 24 horas pelo Corpo de Bombeiros de Marau. Da sala de operações do Quartel Central, falou o bombeiro de Moraes.
1: Obrigado, bombeiro de Moraes, um bom dia, um bom trabalho, todos os nossos parceiros aí do Corpo de Bombeiros. Vamos com as ocorrências da Brigada Militar das últimas 24 horas, as atividades operacionais registradas ontem, quinta-feira, 21 de maio. Às 8:10 da manhã, os policiais militares atenderam a um acidente de trânsito envolvendo um veículo Renault Clio e uma caminhonete Ford F1000 no cruzamento da rua José Pastre com a rua João Posser. O condutor do Clio relatou que trafegava sentido centro-bairro quando a caminhonete cortou sua frente, causando a colisão. O motorista da F1000 declarou que atravessou o cruzamento com a via parada e não avistou o outro veículo. Ambos realizaram o teste do etilômetro com resultado negativo para o consumo de álcool. Não houve feridos e o registro foi confeccionado pela Brigada Militar.
2: Também teve outra ocorrência de trânsito a 1h14. A Brigada atendeu uma ocorrência na Avenida Júlio Borella, envolveu uma S10 e uma Estrada. Conforme os relatos, a condutora da Estrada, entrava na avenida oriunda da rua Anchieta, quando colidiu na lateral esquerda da S10, que transitava no sentido norte-sul. Ambos os condutores também passaram pelo teste do etilômetro, que apresentou resultado negativo, e nenhum dos envolvidos ficou lesionado, apenas então danos materiais aí, segundo a Brigada Militar.
1: 3 minutos faltando para as 2 da tarde, a Brigada Militar prestou suporte operacional à equipe do Centro de Atenção Psicossocial, o CAPS, na rua Sinair Longo. A intervenção foi efetuada para garantir a segurança e a integridade dos profissionais de saúde durante o encaminhamento de um cidadão para a internação. A conclusão do serviço ocorreu com sucesso e de forma segura.
2: Já às 7:18 da noite, a Brigada Militar esteve averiguando uma medida protetiva. A Brigada recebeu informação da denúncia de que um homem estaria descumprindo a medida protetiva urgente na rua Raquel Outramari. A comunicante relatou ter sido informada por vizinhos que seu ex-marido estava em frente ao imóvel, mas ela não se encontrava no local. Os policiais realizaram buscas minuciosas nas imediações, porém nenhum suspeito foi localizado. Em consulta aos sistemas informatizados, a equipe também verificou que não havia medida protetiva em vigor, sendo assim encerrada a ocorrência.
1: Vamos também com a apreensão de mercadorias Descaminho, 8:29, após receber informações do setor de inteligência do Comando Rodoviário da Brigada Militar sobre o veículo Volkswagen Amarok, que estaria transportando produtos de Descaminho pela 324. A guarnição interceptou o automóvel no perímetro urbano, na rua Bento Gonçalves. Durante a vistoria veicular, foram localizados diversos produtos importados sem a devida comprovação fiscal ou aduaneira, incluindo 3 aparelhos de ar-condicionado, garrafas de bebidas alcoólicas variadas, como uísque, licor, espumante e amarula. Em contato com o plantão da Polícia Federal, os policiais foram orientados a realizar a apreensão formal das mercadorias para posterior envio à Receita Federal. A condutora e o veículo foram liberados após o registro.
2: Também teve às 11:00 da madrugada desta sexta-feira, a Brigada Militar esteve na rua Alves de Tramontina para verificar uma denúncia anônima de perturbação do sossego alheio. A equipe realizou buscas detalhadas no local e também nas vias próximas, porém nenhum fato irregular ou fonte de ruído foi constatado. Nenhum morador se manifestou e a ocorrência foi finalizada sem qualquer tipo de alteração. E também nas últimas 24 horas do dia, a Brigada Militar montou as barreiras policiais, que são tradicionais, de fiscalização, sendo fiscalizados 15 veículos com 28 pessoas nesses veículos. Então também foi o trabalho da Brigada Militar. E até ampliando essa informação que tu trazias aqui do resumo da Brigada Militar desta apreensão que ocorreu aqui em Marau agora de madrugada, segundo o que informa a Brigada Militar, né, no material que veio em segundo momento, a Brigada Militar, então, às 10:30 da noite de ontem, segundo aqui o que informou a Brigada Militar, iniciou essa ocorrência, tá? E ela informou de que foi na Bento Gonçalves e foi por meio, então, do setor de inteligência do policiamento rodoviário, dizendo que estaria chegando em Marau um veículo com material de Descaminho. E esse veículo foi abordado ali na rua Bento Gonçalves, bem próximo ao Trevo. Então, ali é próximo ao bairro Borges. E foi uma Amarok de cor branca, segundo o que informou a Brigada Militar. E aqui tem o que foi localizado na caçamba desta caminhonete. Eram 3 aparelhos de ar-condicionado, sendo 2 de 12.000 BTUs e 1 de 18.000 BTUs. 14 litros de uísque, Johnny Walker, Ainda duas garrafas de licor, 43 chocolates também foram encontrados, 36 garrafas de espumante e 14 garrafas de amarula. Então, esse material é que estava nesta caminhonete. E como já foi informado, já dito aqui, né? A brigada também fez contato com a própria Polícia Federal e a Receita Federal para tomar as medidas com relação a esse assunto. A condutora da caminhonete acabou sendo, então, liberada. Tem esse tema, então, também das últimas horas que ocorreu aqui no município de Marau. 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Agora, 8:19. 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A gente volta na sequência com o nosso programa agora 8:20.
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8: Olá a todos que nos acompanham na Rádio Vang. Sexta-feira de sol, variação de nuvens à tarde e não se descarta chuva no final do dia e também no começo do sábado. Em geral, chuva fraca, baixos acumulados. O frio estará presente em Marau no começo desta sexta-feira, com mínimas entre 2 e 4 graus. Até não se descarta geada. O sábado tem céu nublado, a umidade vem para ficar, a temperatura varia entre 9 e 18 a 20 graus, então uma tarde já de maior aquecimento. O mesmo acontece no domingo, que tem encerração com 8 a 10 graus pela manhã, sol e nuvens e chance de garoa esparsa com 20 graus à tarde. Na semana que vem, a segunda-feira, pelos dados atuais, tem sol e nuvens, 11 a 22 graus. Chove na terça-feira praticamente a qualquer hora, com 13 a 20 graus, isso não impacta a temperatura. Depois, o resto da semana ainda tem muita umidade, cerração, nuvens baixas e pode voltar a chover ali entre quinta e sábado, entre os dias 28 e 30 de maio. Da Metso Meteorologia, Estel Cias.
5: Previsão do tempo. 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
1: Agora 8:29 aqui na Vang tem o nosso Espaço Plural. Nesta manhã, temperatura aqui em Marau ainda é de 5 graus. 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Congresso derruba veto de Lula e libera verba às cidades antes da eleição. Uma das medidas abre brechas para pagamentos de emendas no período de campanha. É um dos assuntos também que tem destaque nesta manhã. 68% dos endividados vem benefício pessoal no Desenrola. É o que aponta uma pesquisa Datafolha. É um dos assuntos também que ganha destaque nesta manhã. E ainda tem escolas militares crescem no país e são 41%, por exemplo, no Mato Grosso. É um dos temas também que tem destaque nesta manhã.
2: Vamos lá, com os destaques também do centro do país, trazendo aí os grandes portais de informação. No Globo, Receita abre hoje a consulta ao primeiro lote do imposto de renda, o maior da história. Ficou de fora do primeiro lote, confira calendário de restituição. Desenrola 2.0, porque o total de endividados subiu desde a primeira versão. OTAN se diz surpresa com o envio de tropas dos Estados Unidos à Polônia. Irã debate proposta de paz no Paquistão. Ainda, aliado de Eduardo tem casa milionária e declarou 164 mil reais. Deolane está presa em penitenciária superlotada em São Paulo. Polícia prende 200 mil figurinhas. Que vocês querem me derrubar? Polícia prende 200 mil figurinhas falsificadas da Copa. Mas
1: que... Não, esse assunto, Lidi, eu recebi há poucos dias um material não lembro quem que é a pessoa que fala sobre esse assunto. Esse assunto das figurinhas, tu até comentou aqui no programa sobre isso, que o pessoal tava rasgando o rótulo, porque a Coca-Cola fez o quê? Vamos até fazer um comercial com a Coca-Cola aqui. Ela criou, embala o refrigerante, tem lá o rótulo. Obviamente foi uma estratégia de venda, ela colocou junto com na embalagem, né? Ela colocou a figurinha, o rótulo, no rótulo, né? Aí você compra o refrigerante e fica aquela surpresa, isso aqui tem, isso aqui não tem. Vamos ver se fazia isso com as tampinhas de refrigerante, né? Agora não, colocou no rótulo. Não é que tinha pessoas que iam pro mercado rasgar os rótulos pra ver se tinha figurinha? E o detalhe, adultos e crianças. Então veja você, né? A gente nesse país costuma dizer, porque político é corrupto. Não, o nosso povo é corrupto. Nós somos um povinho corrupto. Porque até para isso, né? A gente vai lá, a empresa, na intenção de vender mais, criou essa alternativa, mas o povo, né, corrupto do Brasil, faz o quê? Acha um jeitinho. Vai lá e rasga os rótulos para ver se tem a figurinha. Lá na gôndola do supermercado. Que loucura. É lá que ele vai.
2: Eu não sabia dessa promoção da Coca-Cola.
1: Tem isso.
2: Não sabia.
1: Lá.
2: Bom, então vou.
1: E agora aí, para piorar, agora falsificaram.
2: Né? Que loucura. Olha, policiais da Delegacia de Repressão aos Crimes contra a Propriedade Imaterial apreenderam ontem 200 mil figurinhas falsificadas do álbum oficial da Copa, além de milhares de camisas falsificadas da Seleção Brasileira de Futebol. O material foi localizado no compartimento de carga de um ônibus em Nova Iguaçu, na Baixada Fluminense, e seria distribuído no município do Rio de Janeiro e no restante da região metropolitana. A ação foi realizada a partir de informações de inteligência visando coibir a introdução no mercado formal de produtos falsificados no Rio de Janeiro. Os bens passam por perícia e posteriormente as apreensões serão inutilizadas. As investigações continuam com o objetivo de apurar os locais de fabricação e distribuição.
1: Que barbaridade.
2: E olha, vou te falar, bem feitas as figurinhas aqui, inclusive embaladinhas, né? Exatamente como se encontra por aí nos pontos oficiais de venda. Agora, se estão falsificando até figurinha da Copa do Mundo, meu amigo, estamos aí perdidos.
1: 200 mil, né? Tu falou, né?
2: 200
1: mil.
2: Não existe mais solução.
1: Não, por isso que eu falei agora, né? O nosso povo é corrupto, não é político. Político é só uma extensão da população.
2: E eu poderia até usar de argumento, que não justificando, logicamente, que realmente o que está caro, essa camiseta da Seleção Brasileira é uma loucura de caro. R$700.
1: Meu Deus.
2: É? Uma de clube tá R$500, é uma loucura o futebol, né? Então as pessoas optam E aí quem tem...
1: Quem prospera é quem falsifica.
2: Tem gente que chora, tem gente que vende lenço.
1: É.
2: Então tem gente que acaba falsificando, vende aí por R$200, R$150, né? E acaba criando um mercado paralelo aos produtos oficiais, os produtos tradicionais.
1: E consegue demonstrar amor ao clube da mesma forma,
2: que
1: né?
2: Loucura,
1: que loucura.
2: Mas isso acontece desde que o mundo é mundo.
1: É, isso
2: no,
1: é.
2: No Brasil,
1: é.
2: Né? Mas que loucura. É. Figurinha, eu confesso que eu tô surpreso.
1: É. A gente vive esse caos do um caos moral e ético no nosso país. Isso é natural, né? Ninguém é santo, né? A gente até mesmo precisa estar todo tempo verificando como é que está se comportando, porque realmente nós temos aí sempre aquela tentativa de ganhar, né? De alguma forma, né? Seja no trânsito, não dá nada, estaciona é rapidinho, seja no supermercado furando fila, no restaurante furando fila. E aí vai, né? Essas atitudes, agora tem uma campanha, vai lá, rasga o rótulo do refrigerante para ver se tem figurinha, falsifica figurinha. Ixi, a gente enche a mão aqui das atitudes, né? Da nossa população com relação a essa alternativa, essas atitudes, né? Que são depreciativas.
2: E nesse caso das figurinhas, é aquela velha máxima, né? O problema do esperto é achar que só a mãe dele faz filho esperto, né? Então tá aí. Prisão, certamente, vão ser enquadrados aqui. Cromos vão à perícia depois de serem inutilizados.
1: Que barulho.
2: Cara, é cômico nesse país. É cômico a gente estar discutindo falsificação de figurinha do álbum da Copa.
1: Mas o que parece também, né, Luiz? Nós temos hoje um universo onde a gente não tem mais se indignado. A gente tem defendido lados, mas não se indignado, né? A gente defende que o A é melhor do que o B e o B é melhor do que A, né? Nós temos assim no Brasil hoje. A gente não tem mais capacidade para se indignar e tá normalizando. Acho tudo isso é normal. É mais um caso. É mais um. E esse mais um, a gente vai deixando, né? Uma sociedade totalmente desorganizada, né? Porque aí as referências, elas fazem o que querem, te dão um mau exemplo daqueles, né? E se tu não tiver bons exemplos, tu vai fazer o quê? Não dá nada. Esse é o pensamento. Infelizmente é assim. Vamos trazer aqui também outros assuntos. Polícia Federal e PGR divergem sobre acordo de delação de Vorcaro. Enquanto a Polícia Federal descartou proposta, a Procuradoria-Geral da República decidiu prosseguir com as negociações. Tem essa situação. Também tem ainda Congresso reverte vetos de Lula ao orçamento e libera repasses aos municípios em ano eleitoral. Também é um dos assuntos que ganha destaque. Setor da uva ganha força além da produção de vinhos aqui no estado. Fórum da região da campanha debateu o avanço em áreas como turismo, tecnologia e sustentabilidade. Mercado busca novos produtos e aposta em experiências ligadas ao campo. E a influenciadora essa que foi pro presídio superlotado que tu falou, viu? Que é a senhorita Deolane Bezerra. Ela foi presa e a justiça bloqueia 327 milhões de reais em ação contra o PCC.
2: Você sabe que eu estava acompanhando as informações ontem pela CNN Brasil e alguns recortes que eu vi também da própria CNN na rede social. Ela, na verdade, ela está sendo apontada como grande caixa do PCC, né? Ela abriu 35 empresas numa cidade dela. Ela mora numa cidade do interior de São Paulo. Imagina numa cidade que não tem 100 mil habitantes, eu acho, ela conseguiu abrir 35 empresas. Fora em outros locais. E aí acabou sendo pega devido a um bilhete no presídio. E ela conseguiu colocar ao lado do presídio uma empresa de fachada que o nome da empresa era Lado a Lado. O nome da empresa, né? Que é uma de transporte, algo assim. Então aí acabou se complicando. Ela que ganha vida nas redes sociais, 135 milhões teriam passado pelo caixa da moça.
1: Ela é advogada, né, inclusive, né?
2: Advogada.
1: É lá de São Paulo. Pois é, ela tem filhos, ela dá um bom exemplo pros filhos, né? Interessante isso.
2: Mas o filho dela foi preso também, né?
1: Mas maus exemplos, né? Vem de casa, né? Vamos voltar na sequência, 22 agora pras 9.
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1: Oito horas e 44, 16, faltando agora para as 9 da manhã, de volta aqui com o nosso programa. Esse é o Espaço Plural. Você também pode interagir, tem o nosso WhatsApp, que é o 3342-1522. Ou também lá ao vivo no canal do YouTube. Você pode também mandar o teu recado, dizendo onde você está e o que está fazendo. Mandar um abraço lá pro Daltro Zanella, lá em Nova Alvorada, tá? Em Simão Ruas, de novo, hoje,
2: mandou,
1: né?
2: Mandou um áudio, um vídeo, perdão, trabalhando aqui, dizendo que tá frio.
1: Tá frio. E o motor bombando a máquina lá, né?
2: Tá frio.
1: Rugindo o motor nesta manhã. Vou trazer aqui no programa agora o comentário do Carlito Aris Silvestre, que participa em nome da FGEC Investimentos Imobiliários. 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E traz o comentário aqui do Carlito. E aí, Carlito, bom dia.
15: Ok, bom dia, mais uma vez. Nem tão frio quanto antes, né? Quanto ontem, mas e já o sol, bem nesse momento que comecei a falar, abriu tranquilo aqui. Pois olha, tenho alguns assuntos para falar. Primeiro, cumprimentar a decisão do parlamentar que mais mandou recursos para o Hospital Cristo Redentor, Osmar Terra. A Câmara dos Deputados aprovou na quarta-feira o projeto do deputado Osmar Terra, que classifica como crime hediondo crimes sexuais contra crianças e adolescentes. O texto segue agora com possibilidade de aprovação pelo Senado da República, medida que precisamos aplaudir. O deputado, então, Osmar Terra, foi um parlamentar e mais verbas enviou para o Hospital Cristo Redentor. Ele é médico e sabe como e o que os hospitais precisam de certos equipamentos, inclusive. Olha, outro assunto que eu queria falar é o encontro dos municípios em Brasília, que tivemos Vilmos Zanquim e Alberto Triques, presidente da Câmara, e o vice prefeito de Marau. Participaram do encontro dos municípios, né? Congresso reverte votos de Lula e libera orçamento já em período eleitoral para os municípios. Medida também flexibiliza para cidades menores, isso é que é importante, acessarem as emendas parlamentares. Municípios poderão receber verbas mesmo em período eleitoral. A articulação ganhou força durante o evento que reuniu prefeitos em Brasília que lutavam pela liberação dos recursos. Então, como eu falei, o vice-prefeito Vilmos Zanquim e o presidente da Câmara, Alberto Triques, participaram destes encontros. Os contribuintes que devem receber restituição do imposto de renda podem consultar a partir das 9 horas de hoje se estão contemplados no primeiro lote, né? A consulta pode ser realizada via aplicativo Meu Imposto de Renda no site da Receita Federal. Não fique rindo, faceiro, porque hoje é o dia que você vai conferir. Mas nem todos são contemplados no mesmo dia. A Receita deve pagar cerca de 16 bilhões em restituições do imposto de renda no primeiro lote. Cerca de 9 milhões de brasileiros que enviaram declarações. Prioridade para receber são idosos com mais de 80 anos.

0: anos, ou então acima de 60 e 79 anos, deficientes com alguma deficiência física, moléstia grave, ou então alguém que é do magistério e que recebe um pouquinho, né? Como você ganha muito bem aqui na Bang e declara bem, você não vai receber hoje. Você vai receber
1: não, tem, mais tarde. Tem essa possibilidade.
0: Tem a possibilidade.
1: Sabe por quê? Ah. Se tu declarou, claro, não enquadra nesse público aí, mas se tu declarou na... Tem como é que é a declaração? Tem aquela... Ela vem já pré-preenchida, né? E tu indicar o PIX pelo CPF é possível você receber.
0: Exatamente.
1: Também, né?
0: Então o PIX também pode ser usado. Pois bem, é isso então. Mas queria lembrar o seguinte, eu estava vendo aqui um pronunciamento na Câmara muito interessante do vereador Lalá, né? Que falou sobre o assunto, mas eu vou tocar num assunto que ele falou. Fábricas fechando e buscando recuperação judicial. O dono da fábrica Isdra, hotéis e shoppings fecham o estabelecimento e buscam recuperação judicial, seguindo o caminho mais utilizado hoje no Brasil. Nem todos conseguem, mas quem tá mal das pernas vai se socorrer ao sistema judiciário. Essas empresas são do Paraná, Curitiba, e outra unidade do mesmo grupo também fechou no Rio Grande do Sul, Sapucaia do Sul, e já havia sido fechada. O encerramento das fábricas e empresas do Brasil vem crescendo muito. Nem todos conseguem a aprovação da recuperação via judicial. Já outras empresas fecham e estão se transferindo, é verdade, não é mentira, para o Paraguai. São mais de 200 que já foram para lá, inclusive aqui de Marau, já alguém foi para lá. Que acena com grandes vantagens para quem quer investir e prosperar. Juros do Brasil é o principal problema com fechamento de lojas e fábricas. Olha, é só dar uma olhadinha e passar. Eu quero estimar mais de 50 lojas em Marau, pequenos estabelecimentos, médios estabelecimentos e até grandes estabelecimentos já fecharam suas portas. E é um problema muito sério. Seja lá quem for o presidente, este que pode se encaminhar para o quarto mandato, ou aquele que poderá chegar no seu lugar, e compreendam que o caminho mesmo é baixar juros para fazer as empresas produzirem, trabalharem e as lojas darem empregos, né? Porque senão todo mundo vai começar a fazer o seguinte: fechar as portas dos estabelecimentos e fazer essas compras diretas que a gente acontece e que, aliás, entregam muito mais rapidamente os produtos em casa do que o próprio sistema de correio sempre falimentar. Então, vamos torcer que o futuro nos aguarde, seja lá como for, com mudanças de comportamento de quem é e também a esperança de que quem chega possa atender os interesses do Brasil. Agora, vocês falaram uma coisa muito interessante, eu também me chamou a atenção, que agora as Coca-Colas, né? Que tem embaixo aí da sua, como é que nós chamamos?
1: O rótulo.
0: O rótulo. Os pessoal passam ali e tiram o rótulo
1: aqui
0: embaixo
1: rótulo. Na busca das figuras da Copa do Mundo.
0: Da Copa do Mundo.
1: Nem todas têm, óbvio, né?
0: E agora a falsificação também da Copa do Mundo aí.
1: Que povinho.
0: Que coisa vergonha. Aquilo que eu falei ontem. Vocês me desculpem, eu me incluo junto. Mas que povinho vagabundo o nosso aqui no Brasil. Estamos todos juntos e não reagimos. Que polvinho é esse? Tá certo, Deus, quando disse para os outros que reclamaram, aqui só dá terremotos no Brasil, tudo é bom. Ele disse, mas olha o polvinho que eu botei lá. Então é mais ou menos isso, nós somos um polvinho que tá na hora de a gente chacoalhar e se dizer, vamos mexer nisso ou não vamos mexer? Todo mundo se acomenta, se espera do político, vai esperar político de quê? Tem de todo tipo em Brasília, né? Mas uma vagabundagem também no Congresso Nacional. Um grande abraço, volto amanhã, não. Segunda-feira.
1: Volta amanhã cedinho aqui na Vang, não volta?
0: Ah, eu tô bem cedo, 6 horas da manhã, tá, e não vejo a hora de chegar às 6 horas da manhã para trabalhar.
1: Então tá bom.
0: Tá bem?
1: Bom programa, Carlinhos.
0: Inclusive, quando não venho fazer o comentário aqui, por algum motivo muito sério.
1: Tá bom.
0: Tá bem?
1: Um abraço. Valeu. 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A gente volta na sequência, agora faltando 5 para as 9.
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0: 9:01 aqui na Vang, nós entramos na segunda hora do Espaço Plural nesta manhã de sexta-feira. Hoje é dia 22 de maio de 2026. Já entrando aí também na reta final do quinto mês do ano. Semana que vem ainda não, mas na semana seguinte já estaremos no mês de junho. 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Vamos fazer um contato nesta manhã. A gente trouxe há poucos dias, Luiz, aqui algumas informações sobre o índice de resíduos que a gente produz. A gente costuma dizer lixo, né? Mas são resíduos que a gente produz. A gente trouxe, por exemplo, Passo Fundo, que é o maior município do Planalto, gera diariamente cerca de 230 toneladas de resíduos. 9% é reciclado ou reaproveitado em Passo Fundo. Aqui em Marau, o dado que nós temos é que o Marau produz numa média de 30 toneladas dia de lixo. A gente tem aqui o reciclado ou reaproveitado, o dado que vem do município é de 4%. A gente vai trazer esse assunto hoje aqui no programa sobre a ótica de quem atua nesse segmento. A gente vai conversar com a empresária Jennifer Pegoretti Risotto, da empresa Novo Mundo, que é uma empresa que atua com o trabalho da coleta de lixo, até para saber quais são as dificuldades com relação à reciclagem dos resíduos e até mesmo para saber o que hoje existe de ação para poder reaproveitar. No Brasil, o índice, ele varia de 4% a 6%. Então, no Brasil, de uma forma geral, nós estamos aí com um índice muito baixo, né, de reaproveitamento ou de reciclagem dos nossos resíduos. Como vai, Jennifer? Bom dia.
1: Bom dia, Ronaldo. Bom dia a todos os ouvintes da Rádio Vang. E é com grande satisfação que estamos aqui mais uma vez para falar de um assunto tão importante, que é os resíduos sólidos urbanos, o nosso lixo popularmente dito, né? Mas que é um resíduo que se transforma em algo lá no final do processo.
0: Claro. Jennifer, com relação a esse assunto, nós temos esses índices muito próximos aqui, falei de Marau, falei também de Passo Fundo, cidade que é a maior do Planalto, e claro, esse índice nacional. Quais são as dificuldades hoje para poder justamente aumentar esse índice de reciclados e reaproveitamento de materiais, hein?
1: Perfeito, Ronaldo. Bom, aqui nós vamos ter que falar sobre algumas ações que foram feitas e tentar compreender o máximo possível do que está ocorrendo hoje no nosso município. Como você mencionou, nós temos hoje uma média de 4% de reciclagem de todo o resíduo coletado no município. Então, reciclamos em média por mês de 40 a 50 toneladas. Isso estamos falando, por exemplo, agora no período de inverno, que aumenta também a quantidade de orgânicos gerados, né? Então, no inverno, até quando tem chuvas e tudo mais, acaba que alguns materiais acabam inviabilizando a sua reciclagem. Porém, tivemos alguns meses que já conseguimos atingir a 7,35% de reciclagem, que são os meses mais secos. Pegarmos dezembro, janeiro, até fevereiro, a gente consegue essa quantidade de material reciclável. O que eu gostaria de mencionar aqui sobre as ações já desenvolvidas no município, Ronaldo? No ano passado, nós desenvolvemos o projeto Novo Mundo em Ação em todas as escolas municipais, em parceria com a Secretaria de Educação. Todas as escolas foram atendidas com palestras sobre gestão de resíduos. Tivemos no mês de agosto também o maior evento de resíduos urbanos já desenvolvido em parceria com a administração municipal, que foi desenvolvido para os servidores. Tivemos uma Casa da Cultura 100% lotada, tá? E tivemos também a capacitação das agentes de saúde, que são as pessoas que estão diariamente na casa dos moradores, que conseguem levar informação. Então, foi realizada uma capacitação para essas agentes de saúde e distribuídos milhares de ímãs de geladeira, constando os dias de coleta. Uhum. E mesmo assim, hoje o que eu vejo de maior dificuldade é a separação por parte da população. Hoje a prefeitura contratou uma empresa que faz a coleta seletiva, né? A prefeitura contratou a Novo Mundo, a empresa faz a coleta de segunda a sábado, e tem também a questão da central de triagem. Na central de triagem funciona de acordo com como deveria funcionar. Temos lá pessoas capacitadas para fazer a reciclagem, investimos em equipamentos, investimos em estrutura, e entretanto não conseguimos melhorar esse número, Ronaldo.
0: Sim.
1: E aí o que nós começamos a perceber é que o que eu quis trazer todas essas ações desenvolvidas, claro, além dos serviços que nós divulgamos em rádios, as redes sociais, o telefone aqui, nossa central de atendimentos para tirarem dúvidas. Então nós temos uma grande rede de informações e não está sendo executado por parte da população.
0: Agora, Jennifer,
1: é uma minoria que separa. Sim. Pode falar.
0: Sim, Jennifer, até para explicar isso, né? É claro que nós temos esse papel, que tudo começa dentro da nossa casa, né? Isso já traz essa informação da gente criar essa consciência nos nossos ambientes. Mas deixa eu até trazer um assunto aqui, porque muito, às vezes, se fala sobre esse tema, por isso até pode ser uma acusação ou até pode ser uma crítica, de que as pessoas têm a impressão que na hora da coleta, a coleta não é seletiva, o pessoal carrega tudo junto no caminhão. Isso é procedente ou não, hein, Jennifer?
1: Olha, a questão é procedente porque quem tem a responsabilidade de separar o lixo que gera dentro da sua residência, o seu resíduo, é a pessoa. Eu acho que quando essa mentalidade ela mudar um pouco, as coisas funcionam um pouco melhor. Porque, claro que a empresa vai levar tudo que está disposto na via pública, mas quem que tem a responsabilidade de colocar o resíduo no dia certo é o próprio gerador, é a própria população. Na terça, na quinta, no sábado, por exemplo, que é o dia do material reciclável, é óbvio que vai ser carregado tudo. Nós não vamos ficar lá na frente da casa separando a sacolinha do que é orgânico, o que é reciclável, né? Porque até aí nós estaríamos causando outro problema. As pessoas expõem o lixo e a empresa não vai recolher. Aí já ligam para a prefeitura informando que o material não foi recolhido. Ah, deixaram metade do meu lixo aqui, não foi recolhido, enfim. Então, as pessoas precisam compreender que a responsabilidade do seu lixo não é da prefeitura. A prefeitura, ela contrata uma empresa, mas também tem a responsabilidade da empresa pelo que se gera dentro da residência. Nós temos que sim recolher, prestar o serviço de qualidade, mas a responsabilidade de colocar no dia correto o tipo de material correto é de quem gera. As pessoas colocam o lixo para fora da porta e acham que o ciclo acabou ali, mas o ciclo ainda continua, não existe fora da porta. Isso aí vai continuar por muito tempo ainda no meio ambiente, em processos, enfim. Então, o que é a nossa dificuldade? Que as pessoas coloquem o tipo de material correto no dia certo. Então, hoje o que a gente vê é muita mistura, é todo tipo, o orgânico com o reciclável junto, é móveis junto com com os materiais, os resíduos sólidos urbanos, que a empresa não recolhe móveis, é lâmpada, é vidro mal embalado, é seringa, agulha, no interior, bolsas de sangue de animais. Então, realmente, assim, ó, tá bem complicado a separação por parte da população, porque o ciclo de toda a funcionalidade, ele tá funcionando. A prefeitura contratou uma empresa para fazer, sim, a coleta seletiva, sim. A empresa está desenvolvendo, lá no final tem um central de triagem com pessoas capacitadas para fazer, e mesmo assim não estamos conseguindo atingir o objetivo, que é aumentar esse índice de reciclagem.
0: Claro.
1: Chega muito material misturado.
0: Sim,
1: muito material que poderia ser reciclado, ele acaba se tornando um rejeito e acaba indo para o aterro. Então, eu acho que, de fato, está faltando um pouco de consciência por parte da população.
0: Jennifer, a senhora abre esse assunto aqui num ponto bastante crucial, até para a gente repensar a nossa estrutura urbana com relação a como a gente está também. Retira o lixo de casa, mas como a gente está deixando ele na rua. Claro, nós temos algumas áreas da cidade que tem os contentores, que não sei também se o pessoal respeita qual é o contentor do orgânico, qual é o contentor para o lixo seco, né? Não sei se isso acontece, mas é uma alternativa também de poder acondicionar. Então, o lixo retirou de casa, vai para o contentor, né? Teoricamente seria essa a intenção, de que se for orgânico é no contentor tal, o seco é no outro contentor. Mas, entretanto, saindo desse universo onde tem os contentores, não estaria faltando talvez um incentivo até para, embora exista, né, bons exemplos, mas falta um incentivo para que a gente crie consciência de criar lixeiras nos bairros, para que também possa facilitar o trabalho de vocês. Olha, aqui está o lixo seco, aqui está o lixo orgânico. Porque, como disseste, não tem como chegar lá em cada ponto, abrir essa sacola para saber se ele é orgânico ou é seco. Não também precisa ter esse incentivo daqui a pouco de a gente ter uma estrutura melhor para condicionar o lixo, hein?
1: Perfeito, são questões que precisam também serem ainda melhoradas. A gente sabe da dificuldade da administração pública em adquirir mais contentores para o município. Eu acho que temos boa parte do município, sim, com contentores, mas o ideal seria que toda a cidade fosse contemplada. Enquanto isso, enquanto não temos essa contemplação em todo o município, eu acredito que o mais viável, mesmo para que funcione, é ser colocado o lixo no dia correto. Claro, se o morador tiver a possibilidade de fazer uma lixeira para orgânico e outra para reciclável, ótimo, muito bom, mas eu acho que é algo que está longe da nossa realidade. Tem muitos locais que não tem uma lixeira. Então, dirá se nós vamos conseguir ter duas, se as pessoas vão ter, uhum, né, esse zelo de colocar duas lixeiras. Alguns condomínios tem, muito bacana, no giro reciclável você pega só o reciclável, no giro orgânico só o orgânico, mas acredito que também não seria muito difícil que as pessoas fizessem a sua parte, até porque nós temos coleta de segunda a sábado, então não vai ficar por muito tempo uma sacolinha de material orgânico ali na sua área de serviço, ou o reciclável ali na tua área de serviço por um dia. Todos os dias tem coleta, então acredito que se nós fizéssemos o básico, que é colocar no dia correto cada tipo de resíduo, já teríamos um grande avanço, né?
0: Claro.
1: E como mencionou, tem vários contentores, então para a gente relembrar aqui, contentores na área central marrons, eles são para materiais orgânicos e rejeitos, e os verdes são para material reciclável. Muito importante sempre colocar cada um dentro do seu certinho, porque embora tenha coleta todos os dias no centro, a coleta ela é feita de forma separada. Então, coletamos primeiro todo o material orgânico, descarregamos o caminhão no local onde fica o monte, onde fica o material orgânico. E depois, em tese, iríamos passamos, né? Recolhemos todo o material reciclável e deixamos em um outro espaço, que é para que os recicladores já saibam que aquele material lá é o reciclável do centro. Então, onde tiver dois contentores, colocar certinho o reciclável dentro do reciclável, orgânico no orgânico. E onde tem só um contentor e uma lixeira, colocar somente o material que vai ser coletado no dia.
0: Sim, sim.
1: E, Ronaldo, eu gostaria de falar, até talvez algumas pessoas ainda não pegaram o fluxo da coleta, talvez algumas pessoas estão se confundindo na hora de descartar o seu resíduo. Porque nós temos uma metodologia já há um ano e dois meses, que foi desde que a empresa Novo Mundo assumiu, que é a coleta noturna. Então, talvez muitas pessoas estão se perdendo no, na hora de colocar o seu resíduo para fora.
0: E aí tem que se antecipar isso, né? Tem que ficar atento ao calendário e se antecipar na colocação para coleta, então, Jennifer.
1: Perfeito. Por exemplo, na segunda-feira, quando a pessoa for colocar o seu lixo, seu resíduo para fora. Vamos relembrar aqui, ó, nós temos na segunda nos bairros, tá? Nós estamos falando isso dos bairros porque o centro é contemplado com a coleta dos dois materiais todos os dias. Então, nos bairros, na segunda, na quarta e na sexta, é realizado a coleta dos materiais orgânicos. Na terça, na quinta e no sábado, é realizada a coleta dos materiais recicláveis. Mas, você morador, que lá na segunda-feira você vai colocar o teu lixo para fora, você não vai colocar o teu orgânico na segunda-feira de noite. Para segunda-feira de noite, você tem que pensar que para terça, que vai começar à meia-noite da terça-feira, tem que ter o material reciclável. Então é isso que nós temos que ter um pouco de cuidado, que tem pessoas na segunda-feira, durante o dia ou durante a noite, ainda colocando material orgânico, achando que vai ser recolhido, mas tem que sempre pensar no dia anterior.
0: Jennifer,
1: porque na terça já é material reciclável, Jennifer, não é material orgânico.
0: Sim, Jennifer, me parece até que a gente vai precisar aqui trazer esse assunto, né? Não sei se isso é o óbvio, mas a gente fala aqui, o lixo seco, lixo orgânico. Vamos até lembrar o que é lixo orgânico e o que é lixo seco, até para poder facilitar essa compreensão também, Jennifer.
1: Vamos lá, vamos lembrar aqui de cabeça alguns dos materiais de cada tipo.
0: Isso.
1: Então, no lixo orgânico, você pode colocar restos de comidas, de alimentos, cascas, frutas, enfim, tudo isso é material orgânico. O lixo do banheiro, ele vai no orgânico, que é aquele, é o rejeito que falamos, mas vai junto com o orgânico. Bombril, esponja de cozinha, esses materiais, eles são colocados no orgânico. E no reciclável é todo aquele material que ele é possível ser feito um aproveitamento, o qual ele será reciclado. Então vamos ter lá o PET, o papelão, o plástico, todas aquelas embalagens de produto de limpeza, caixinha de leite, vidros, metais, todos esses tipos de materiais são um material reciclável. Então tem o isopor, que ele também hoje ele vai junto com o orgânico. Bom nós falarmos sobre isso. Às vezes as pessoas pensam assim, o isopor, ele é orgânico ou ele é reciclável? Em tese, ele é um material reciclável. Na teoria, o isopor ele é um reciclável. Entretanto, temos que pensar que nem tudo que é reciclável é reciclado. Então, esse é um ponto que eu posso passar para a população, que quem tem ainda dúvida, quando tiver um isopor, pode colocar junto com o orgânico, porque aqui no Rio Grande do Sul não é feita a reciclagem do isopor, porque não tem destinação, não tem destinadores para esse tipo de resíduo. Então, embora ele seja um material reciclável, ele acaba indo para o orgânico.
0: Sim, porque nesse caso, quando a gente fala aqui dessa separação seletiva, justamente é isso, né? Porque o orgânico ele vai para o aterro, né? E os demais seria a intenção de poder separar o máximo possível. Mas é importante a gente falar sobre esse assunto, né? De como proceder. E tu trazes aqui hoje, Jennifer, essa informação referente, então, a essas nossas condutas, né? Para quem tem o contentor próximo, né? Que fique atento à cor do contentor e coloque lá o material devidamente, né? Se é seco, é seco. Se é orgânico, é orgânico. E para os demais locais, então, fique atento também. Supondo, amanhã é sábado, amanhã é coleta de materiais. Amanhã é seco, né? É isso?
1: Amanhã é seco.
0: Nos bairros.
1: Amanhã é dia do reciclável.
0: Então, no reciclável. Então, possivelmente, então, uma sugestão. Hoje, à noite, o pessoal coloca para amanhã coletar o seco, né? E aí, depois, no domingo, final do dia, coloca para segunda-feira coletar o orgânico. É sempre se antecipar, então, desde que também faça a devida separação em casa, né?
1: Perfeito. Ronaldo, na segunda-feira, eu acredito que vamos falar, assim, uma coisa prática. Não adianta eu também só falar em algo aqui que ele seja muito teórico, mas na prática não funcione.
0: Sim.
1: Na segunda-feira, ainda é aceitável que alguma coisa venha misturada, em virtude do domingo nós não temos coleta. Então, normalmente, na segunda-feira, as pessoas colocam todo o resíduo do final de semana e tá tudo bem. É um dia que vai ter uma mistura, em virtude de que não temos a coleta no domingo.
0: Sim.
1: Mas nos demais dias, na terça, quarta, quinta, sexta e sábado, Pedimos a compreensão da população, façam a separação. Lá no final do processo, nós temos pessoas, seres humanos trabalhando. Há uns dias atrás, quem quiser olhar nas nossas redes sociais, fizemos um vídeo sobre o acompanhamento que fizemos durante a coleta e a destinação final. A quantidade de sacolas que nossos recicladores têm que abrir com restos de comida, com papel higiênico, com muitas vezes até com animais mortos. Então vamos pensar, pessoal, o ciclo ele não acaba quando sai para fora da tua porta, ele vai por muito tempo ainda estar girando nesse ciclo da reciclagem. Então pedimos a compreensão da população para que tenham, digamos, um carinho por aquelas pessoas que vão cuidar do teu lixo, claro, que são os nossos recicladores lá no final da ponta, onde está quase terminando o ciclo da finalização do processo do lixo.
0: Pra então,
1: pedimos isso para que seja reforçado.
0: Jennifer, a gente concluir esse assunto aqui, significa que sim, o poder público tem as suas competências com relação ao lixo, a empresa tem também as suas competências com relação ao lixo, mas nós, população, moradores, nós também temos essa grande responsabilidade. Esse assunto, se nós temos o índice tão baixo de reciclados ou reaproveitamento, é culpa de todos nós, não é somente de um ou de outro, né?
1: Exatamente. É claro que compreendemos que a empresa por vezes pode ser falha e faz parte do processo, porque nós trabalhamos com pessoas, com seres humanos, e muitas vezes vamos falhar também. Não estou aqui dizendo que a empresa é 100% correta. Nós também temos os nossos erros. Então, sempre que tiver alguém que não está satisfeito com o seu recolhimento, ou que alguma das nossas equipes deixou de recolher em algum ponto, ou não está passando na frequência correta, ou estou separando meu lixo, mas a minha lixeira não está sendo passada todo dia, entre em contato conosco, entre em contato através da nossa central de atendimentos. Nós temos um WhatsApp que ele é super fácil de se comunicar com a empresa. Relatem o que está acontecendo para que a gente possa corrigir, porque muitas vezes as pessoas mandam lá para a rádio: aqui faz 3 dias que o caminhão não passa. Mas a equipe ela vai trocando, tem rotatividade alta de pessoas, então às vezes tem coletores novos aprendendo o roteiro e ficou algum roteiro com alguma lixeira para trás, motorista às vezes troca, mas nos contatem, nos informem sobre essa não regularidade por parte da empresa. Nós estamos à disposição para resolver todo e qualquer problema.
0: Ok, Jennifer Pegoretti Risotto, empresária, que traz também essas informações sobre a ótica da Novo Mundo, que é a empresa que hoje coleta o lixo, por exemplo, aqui no município de Marau. Obrigado pela atenção, pelas informações e um ótimo dia.
1: Muito obrigado, Ronaldo. Tenham todos um ótimo dia.
0: Ok, esse assunto aqui, né?

0: de edifícios, por exemplo, que criaram lá as duas lixeiras bem identificadas, o que é lixo orgânico e o que é lixo seco. E isso também não adianta colocar duas lixeiras e não identificar qual é uma ou outra, porque o reciclado, o coletor, ele não vai abrir sacola para saber o que é naquela cesta ou naquela outra, né? Então, também tem que facilitar a comunicação para quem está coletando lixo, né?
1: Ronaldo, eu tenho várias manifestações aqui.
0: Claro.
1: Eu vou colocar para aqui sobre algumas manifestações. Ótima entrevista com a coleta de lixo. Talvez, bom dia. Com relação ao trabalho sobre orientação de separação e coleta de lixo, eu faço, mas não recebi nada em minha casa de folhetos, orientação ou ímã. Talvez todo esse trabalho não tenha chegado até as residências. Também é a informação aqui do ouvinte. Bom dia. Tenho certeza que sobre o lixo em Marau é muita cobrança e pouca informação. Somente um exemplo deveria ser escrito no contentor o que é lixo seco e lixo molhado. Tem muitas pessoas que não definem isso ou não distinguem. Também, Ronaldo, aqui na minha rua só tem um contentor. O pessoal coloca tudo junto.
0: É um problema também.
1: Tá? É. Também aqui... tem muita gente que está mandando aqui. No meu ponto de vista, creio que algumas pessoas fazem por falta de informação, porque muita gente separa o lixo nas sacolinhas, mas por falta de informação e divulgação sobre dias, acabam colocando separados, mas todos os dias. Creio que precisaria uma maior divulgação sobre os dias de cada tipo de lixo. Então tá aqui algumas manifestações da audiência. A gente agradece a todo mundo que mandou a sua mensagem na entrevista que realizamos há pouco.
0: Eu fiquei vendo esses contentores aqui de rua, aqui no centro, eles estão identificados qual é qual. Fiquei na dúvida.
1: Vários locais que são outros tipos de contentores e que não tem.
0: Não, aí não tem qualquer identificação, mas aqui não, porque aqui no centro todo dia é coletado o lixo, né? Ela explicou aqui. E nos bairros, segundas, quartas e sextas é o lixo orgânico, o chamado lixo molhado, né? Aquele que é. E nas terças, nas quintas e sábados é o chamado lixo seco, né? Então é assim que funciona nos bairros. Então, mas creio que sim, é necessário falar mais sobre esse tema. Vamos voltar na sequência com o nosso programa, também com as demais informações desta manhã.
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8: 9:33. É sacanagem, hein, Luiz?
9: Vamos que vamos.
8: Vamos lá.
9: Sexta-feira, sextou, é pra se acordar, né?
8: É isso aí. Guilherme de Abreu tem informação da Unimóvel. Volta aqui no programa, Guilherme.
10: Tem sim, tô voltando por aqui com mais informações agora para conversar com a Camila Agostini, que é gestora de planejamento aqui da prefeitura. Ela também foi eleita delegada para a primeira conferência nacional da ODS, né? Que é o objetivo de desenvolvimento sustentável, né? Domingo passado aconteceu a etapa local aqui de Marau, onde foram apresentados projetos que agora serão também apresentados posteriormente na forma nacional. Camila, bem-vinda, bom dia.
11: Bom dia, Guilherme, quem está no estúdio e a todos que nos acompanham.
10: É para a gente entender um pouco o que é a ODS, qual foi essa etapa local, por que foi aqui em Marau e depois também quais os próximos passos, até para a gente entender o contexto todo.
11: Bem, esse ano, então, Guilherme, a Secretaria-Geral da Presidência da República, o Comitê Nacional dos Objetivos de Desenvolvimento Sustentável, realizam a primeira conferência nacional dos ODS, vai ocorrer agora no final de junho, início de julho, e para uma capilarização territorial, vamos dizer assim, eles iniciaram as etapas locais, livres e estaduais. Marau, esteve entre os poucos municípios do estado do Rio Grande do Sul que realizaram a etapa livre, que foi promovida inclusive através da iniciativa aqui em Marau da AMAC, a quem nós já queremos agradecer através da presidente Candice Campos. A AMAC teve essa iniciativa, nos inscreveu, realizamos a conferência, a etapa local, na verdade, né, no dia 17 de maio, uma noite fria de domingo, em que as pessoas geralmente estão descansando. Então precisamos agradecer quem esteve nesse momento conosco, apresentando ideias, apresentando propostas que, se homologadas, agora no final de maio, me parece que vai ocorrer a homologação das propostas, teremos então esse case marauense também entre as propostas votadas na etapa nacional.
10: Foram várias ideias apresentadas, vários projetos apresentados, e um foi escolhido.
11: Sim, entre as pessoas presentes então na etapa local, nós escolhemos, né, elegemos como case de Marau que vai agora, então, nós esperamos, né, vamos aguardar também a nossa pontuação. Se não me engano, são 300 propostas que irão para a votação nacional. E nós, no dia da etapa local, escolhemos o cabeamento de fibra ótica para acesso da internet no meio rural, como um case marauense que poderá servir aí de referência nacional, caso seja homologado então a nossa proposta. Lembrando que esse case marauense já foi, se não me engano, em 2019, já foi referência para todo o país, porque nós recebemos a primeira colocação, fomos agraciados com a primeira colocação no prêmio Anuário Telesíntese de Inovação em Comunicações. A época, até inclusive me ocorreu que temos que atualizar essas informações, mas a época nós tínhamos 90 quilômetros de fibra ótica. Hoje certamente nós temos números mais expressivos ainda, né, que permitem, Guilherme, você acompanhou muito bem todo esse projeto, permitem que os jovens permaneçam no campo, né, a sucessão rural, permitem instalação de novos estabelecimentos, multinacionais atuando no nosso município através do meio rural. Nós temos hoje Wi-Fi em todas as comunidades, georreferenciamento, então é sim uma política pública, né, vamos dizer assim, que incentiva a inovação, que é o eixo 4. Inovação foi o tema do eixo 4 das propostas, ou melhor, das etapas locais. Nós tínhamos 6 eixos e o nosso eixo que nós debatemos aqui em Marau foi o eixo 4, inovação tecnológica para o desenvolvimento sustentável.
10: Próxima etapa então, homologação, tem apresentação também em Brasília, e o passo posterior qual seria?
11: Nós também nos inscrevemos como observadores, né? Então é possível que estejamos de alguma forma representados na etapa nacional, e como você falou no início, fui eleita a delegada. Vamos aguardar também, essas pessoas delegadas das etapas livres, elas poderão ser credenciadas para a etapa nacional com direito a voto, né, e fala, né, e voz, né, como a gente diz. E estamos no aguardo, se possível estaremos por lá acompanhando o ápice desse momento, que é importante para todo o país, sem dúvida nenhuma. Nós sabemos que em 2015 a ONU estabeleceu, né, os 17 Objetivos do Desenvolvimento Sustentável. O Brasil criou um 18º, que é o de, deixa eu me recordar aqui, que é a inclusão étnico-racial, igualdade étnico-racial. Então são 18, nós estivemos através do eixo 4 nos debruçando sobre 7, se não me engano, e agora temos aí a expectativa para estarmos representados na etapa nacional.
10: Perfeito, ainda abordaremos bastante ainda sobre esse assunto, né, que é um tema bem, bem relevante aqui para nós, principalmente. Camila, obrigado pela atenção e um ótimo dia.
11: Dessa forma, né, Guilherme, de Marau, participar desse debate para enfrentar desafios sociais, ambientais, para promover soluções criativas, sustentáveis, para que nós possamos viver melhor, né? E Marau tem um case agora a ser avaliado. Muitas propostas surgiram, outras propostas, mas através da votação nós vamos levar isso então para conhecimento nacional mais uma vez. Obrigada.
10: Perfeito, falei com a Camila Agostini, gestora de planejamento e também eleita a delegada, então, dessa Conferência Nacional da ODS, né? 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
8: Ok, Guilherme, agora faltando 20 para as 10, a gente vai voltar na sequência com o nosso programa. O tempo está fechado aqui, Marau, e a temperatura a gente confirma para você aqui na área central da cidade. O dia começou com 5 graus e a temperatura é de 7 agora.
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9: Voltando aqui na Vang com o nosso Espaço Plural, agora 14 para as 10, tempo passa rápido. 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Nesta manhã de sexta-feira, recebendo aqui a coordenadora de projetos da Secretaria de Educação aqui de Marau, Luciana Maria Franceschetto. E também tem ainda o gestor de trânsito, o Jean Muniz. Eles estão aqui também para falar e fazer um convite para que amanhã, sábado, a população também possa participar de uma ação do Maio Amarelo. O Maio Amarelo tem a função também de conscientização no trânsito e que vai acontecer amanhã aqui em Marau. Seja bem-vinda aqui, Luciana, bom dia.
10: Bom dia a todos os ouvintes, né? E muito obrigada pela oportunidade de mostrar o que que a Secretaria de Educação faz em termos de trânsito, né? Uhum. E a administração também, na presença do Jean.
9: Perfeito. Jean, seja bem-vindo aqui, Jean. Bom dia.
11: Bom dia, Ronaldo. Bom dia a toda a audiência. Sempre é muito importante, né? Conscientizar a nossa população de utilizar o trânsito de uma forma segura.
9: O que que vai acontecer amanhã? O que que vocês programaram para amanhã, hein?
10: Amanhã nós temos um grande evento no lado da educação, né? Nós temos a escolinha de trânsito, que vai ser para as crianças, né? Temos o nosso carro-chefe, que é o óculos em 3D, que simula embriaguez. E desde fevereiro, as crianças nas nossas escolas trabalharam. Porque a gente entende que não adianta só fazer um folderzinho para distribuir. As crianças das escolas municipais fizeram desenhos e frases alusivos ao trânsito, ao Maio Amarelo e dentro do projeto do Marau em Boa Direção. Uhum. Esses trabalhos das crianças vão ser entregues para a comunidade. E nós teremos também adesivação dos veículos. Aí nós temos uma grande equipe, né? Bombeiros Mirim, nós vamos ter Brigada Mirim, temos o Karatê, muitas empresas que vão nos ajudar, principalmente a questão dos motoboys, né? A Associação dos Motoboys vai ajudar muito nós na questão da adesivação dos carros.
9: Claro. A intenção é chamar atenção, é pela conscientização.
10: Isso, isso. Nada voltado, nada leis, né? Uhum. Essa questão burocrática, não. É voltado à educação para o trânsito.
9: Questão comportamental mesmo.
10: Isso. Uhum.
9: Essa é bem a proposta. Uhum. Não é do Jean esse aqui, é de vocês, né? Esse óculos.
10: Isso, me permita acessar aqui. Permito.
9: Que função ele vai cumprir esse óculos, hein? Até eu vou mostrando para quem tá vendo nós no YouTube lá, hein?
10: Isso. A função dele é mostrar que dirigir embriagado nunca compensa, né? Já vamos mostrar para as crianças a questão da embriaguez, né? Quer se embriagar, tudo bem, mas não dirige. Não permita que o seu pai, sua mãe dirijam, seu irmão ou alguém da família. Uhum. Bebeu, não dirige.
9: É. Eu até testei antes de entrar no ar aqui, isso, né? O uso desse óculos, a tua visão fica totalmente ofuscada, tá? É um óculos que tu, e aí ilustra quando tu estás sobre a efeito de álcool, né?
10: Isso,
9: é. Aqui
10: isso.
9: Está na prática.
10: É.
9: Quem for na praça amanhã, for no centro, vai poder utilizar isso aqui para experimentar como
10: sim,
9: é que é?
10: Sim, para experimentar. Claro que não vai dirigir, né?
9: Exato. Mas vai caminhar.
10: Vai caminhar. A gente tem um trabalho que a gente faz com óculos, né? Numa linha reta. E mostrar que não funciona. A coisa, a embriaguez não funciona no trânsito. É, mesmo que tu seja um pedestre e você está embriagado, você corre o risco de ser atropelado porque não tem uma visão coesa, né, para fazer.
9: Não é coerente, né?
10: Não é coerente.
9: Jean, com relação a isso, o setor de trânsito, como é que participa dessa iniciativa, hein?
11: Juntamente com a Secretaria de Educação, a gente vai estar lançando campanhas de conscientização do álcool no volante. Uhum. Da utilização do transporte coletivo, utilização do transporte de táxi, aplicativo, todas essas situações, né, que a gente tem aí no nosso município. Estaremos lá para tirar dúvidas também, o pessoal que tem dúvidas às vezes sobre sinalização, sobre placa. Vai ser nesse caráter educativo, né? E essas campanhas a gente quer envolver a comunidade nisso também, para que a comunidade participe e, então, ao mesmo tempo, também entenda a importância da consciência no trânsito.
9: Vocês prepararam uma programação que contempla o adulto e a criança, o adolescente, seja para a população como um todo, né?
10: Isso, como um todo. Inclusive, nós trabalhamos com lazer e convivência, né? Terceira idade. O ano passado a gente fez algumas palestras, né, com elas. E este ano a gente fez a produção também, ó. Elas fizeram o seu fuxico e elas vão entregar esse material também amanhã. Uhum. É tudo produzido por elas. E uma conscientização assim, ó, bem legal. Fiquei fiquei meio emocionada, porque elas são fantásticas, né?
9: Esse fuxico aqui, que é uma flor, né?
10: É uma flor.
9: Mas tem uma folha aqui que diz o seguinte: no trânsito, a gentileza nunca envelhece.
10: Perfeito, né? É perfeito. Então, não só englobou as crianças, né, da rede municipal, como a questão da terceira idade também.
9: Claro. Ou seja, então vocês, né, como gestão pública, o departamento de trânsito sempre também olhando para a questão da infraestrutura, né, Jean? A gente sabe do quanto também tem se envolvido com relação à sinalização, com relação a dar condição de estrutura. A educação trabalha justamente o tema educação no trânsito.
10: Isso.
9: E nós temos que ser também justos. A Brigada Militar tem feito um trabalho, intensificou a questão da fiscalização, ou seja, os tripés do trânsito aqui em Marau, a gente vai ganhando, né, esse olhar para a infraestrutura, para a questão da educação e também da fiscalização, né?
10: Com certeza. Inclusive, na semana passada, a gente foi na Brigada e a gente adesivou todas as viaturas, né? O capitão Aires é uma pessoa que nos dá muito suporte também. Se uma escola precisa de uma palestra, nós temos a Brigada sempre parceira. É, então, se vocês olharem as viaturas da Brigada, elas estão adesivadas com o projeto Marau em Boa Direção.
9: Perfeito. Sobre esse assunto de trânsito ainda, seja no departamento, seja na educação, o que é, além do convite, claro, para amanhã, é mais uma ação.
10: É uma ação.
9: É um tema contínuo, né?
10: Ele é um tema contínuo. Nas escolas, ele é considerado um tema transversal. Né? Como ele não é uma disciplina.
9: Sim.
10: Né? Ele é como Outubro Rosa.
9: Sim.
10: Mas a gente tenta, na educação, trazer sempre sistemas mais vivos, né? Em todas as disciplinas. Mas não é uma disciplina ainda.
9: Sim,
10: né?
9: Sim.
10: Esperamos que um dia a coisa siga outro caminho, né?
11: Claro. E para qualquer assunto fluir, para qualquer coisa, né? A gente precisa de educação, né? A educação é a chave para qualquer coisa. Então a gente vai começar de uma forma mais intensiva agora, né, essa educação, com essas campanhas, juntamente com a Secretaria de Educação. Começa agora no Maio Amarelo, né?
10: Isso.
11: É um mês de conscientização no trânsito, e a gente vai seguir fortemente, né, com essas campanhas de conscientização.
9: Claro, importante. Agora chamou a atenção também esse material das crianças, né?
10: Isso.
9: Sobre a sua ótica, o que eles pensam sobre o assunto.
10: Isso,
9: né?
10: Ó, esse aqui eu trouxe um desenho, é do pré, tá?
9: Uhum.
10: Como é que essa criança enxerga o trânsito?
9: Criança do pré, né?
10: É pré.
9: Pré.
10: É pré. Como eles não sabem escrever ainda, né? Então eles fizeram o desenho que vai ser entregue para a comunidade.
9: É, e ele valorizou aqui nesse desenho, especialmente aqui, ele valorizou o ser humano, ele valorizou o semáforo, né?
10: O semáforo, né? Porque é o que eles enxergam, né? Mas...
9: E claro, quando ele dizia aqui, o coração também tem a questão da afetividade.
10: Da
9: isso
10: afetividade,
9: é vida, né?
10: Vida, a vida, né? A família,
9: bacana,
10: né? E isso aqui eles produziram, é o pré, primeiro, segundo e terceiro anos.
9: Uhum.
10: Eram desenhos. Aí o quarto, quinto e o sexto eram frases.
9: Ah, perfeito.
10: Isso. Então eu tenho mais de 500 produções que serão entregues amanhã.
9: Tudo isso vai ser entregue amanhã lá no centro?
10: Tudo.
9: Então.
10: Uhum,
9: a
10: tudo
9: partir
10: isso.
9: De que horas vai ser isso, hein?
10: Às 8 da manhã até às 11:30.
9: Até às 11:30.
10: Isso.
9: Diz aqui a frase, não tem um autor aqui, né? Mas o que importa é o que ele escreveu. Eu queria que o trânsito fosse mais calmo e que as pessoas andassem mais devagar e também com mais respeito.
10: Isso. É produção deles, né?
9: Sexto ano, né?
10: Sexto ano. Então, esse material, ele é mais significativo do que você mandar fazer na gráfica um folderzinho, né? Porque eu já ouvi lá no meu bairro, né? O meu vizinho disse, bah, eu recebi no ano passado uma produção do filho do meu outro vizinho. Né? E ele foi lá e mostrou, ó, o teu filho escreveu isso na questão do trânsito no Maio
9: Amarelo. Que é o olhar das crianças.
10: É o olhar das crianças.
9: Né, de forma espontânea. E aí realmente chama atenção, né?
10: Chama atenção.
9: É, perfeito com relação a isso. Uhum. Gente, para a gente encaminhar aqui, né? Vocês, claro, vieram aqui falar hoje sobre esta ação de amanhã. Quem sabe a gente possa, ainda nesse mês de maio, vocês voltarem aqui um tempo mais longo para a gente falar mais sobre educação de trânsito, porque é um tema que não dá para, não esgota nunca, né? Ele precisa ser falado o tempo todo, uhum, né? Embora o Maio Amarelo tenha essa função também de conscientizar para a segurança do trânsito e valorizar a vida, mas que bom que Marau promove então amanhã essa ação. É uma ação que tem parceiros, é uma ação conjunta.
10: Isso.
9: Vai estar movimentado o centro, não, amanhã.
10: Bastante. Vai estar bastante pessoas, bastante entidades também. Uhum. O que me chamou a atenção que este ano, entidades que não participaram o ano passado, nos contataram porque queriam participar
9: a
10: e ajudar.
9: A fim de participar.
10: Isso. Que eu vou dar um exemplo, a transportadora Sana.
9: Uhum.
10: Nunca imaginei em chamar uma transportadora,
9: sim,
10: né?
9: Sim.
10: E eles acharam muito interessante se engajar nesse projeto.
9: É.
10: Então eles vão ajudar na adesivação.
9: É, que bacana. Uhum. Então amanhã pela manhã, a partir das 8 horas, ali na Praça Central, né?
10: Isso.
9: Perfeito. Uhum. Obrigado pela vinda aqui, Jean Muniz, que é do Departamento de Trânsito, né? Obrigado pela vinda aqui e um bom evento para amanhã.
11: Obrigado, Ronaldo. Estamos sempre à disposição. Em nome do secretário Rogério, quero agradecer a oportunidade. Sempre que precisar, a gente está à disposição.
9: Perfeito. Também, da mesma forma, parabéns, Luciana, pelo trabalho, né, de levar a educação no trânsito. Luciana Maria Franceschetto, obrigada pela vinda aqui. Sucesso para amanhã.
10: Obrigada a vocês pela oportunidade e quando precisarem, nós vamos estar sempre presentes.
9: Maravilha. Uhum. Grande iniciativa de levar a educação de trânsito para a rua, né, para a praça.
10: Isso.
9: Vai ser esse tema amanhã. Pela manhã e na Praça Doutor Eupídio Fialho, né? Tem todo esse gerenciamento por meio da Luciana Maria Franceschetto, que é da educação, né? Dos projetos, juntamente também com o departamento lá de trânsito, que realizam esta atividade amanhã aqui no nosso município. E como bem disseste, tem bons exemplos aqui, né? De que é possível a gente mudar comportamento de trânsito. Não tem autorização, pelo menos não tem o aval, mas eu sei que eles vão gostar. Nós temos aqui, Mara, um grande exemplo de mudança de comportamento de trânsito que se chama Coral, né? A Coral é uma cooperativa que é exemplo na mudança de comportamento do trânsito. Criou uma política dentro da cooperativa de como se comportar no trânsito. É exemplo, já esteve aqui no programa. Então, quando é que tem coisa boa, a gente também fala aqui. Vocês agora mencionaram que tem parceiros que vão estar lá, porque também tem coisa boa que acontece com essas entidades e com esses parceiros, né?
10: E não são divulgados,
9: né? Então, é importante colocar. Agora, me ocorreu aqui no finalzinho já de um grande exemplo de mudança de comportamento, lá da Coral, né? Uhum. O Beto, né, que tá sempre acompanhando o programa, ele sabe bem disso, né? Então, eu não conversei com ele, mas Beto, é para reconhecer esse trabalho que faz a Coral também na mudança de comportamento dos seus motoristas.
10: É o que eu sempre digo, se você, nós motoristas, nós pedestres, né? A gente mudar uma atitude.
9: Uma por dia?
10: Uma por dia no trânsito, tudo vai melhorar.
9: Se cada um mudar uma, mas no conjunto.
10: Uma só olha o conjunto, né?
9: Que a gentileza, gostei dessa. No trânsito, a gentileza nunca envelhece.
10: Nunca envelhece. Terceira idade.
9: Obrigado pela vinda aqui, viu?
10: Nós é que agradecemos.
9: Fechamos nosso programa, Luigi. Vai voltar na próxima segunda-feira, na última segunda-feira de maio, viu?
12: Exatamente.
9: Deus do céu. A gente vai voltar na segunda-feira. Um bom final de semana. Obrigado pela audiência de sempre. Até a segunda. Tchau.

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5: E nesse próximo domingo acontece a segunda rodada do Estadual Série Bronze de Futsal. Os marauenses entram em quadra mais uma vez. A AME, a Associação Marauense Esportiva, joga fora de casa em Catuípe contra o Catuípe. A partida acontece às 6 horas da tarde. Já o Meninos da Vila joga em casa contra o Soberano de Sarandi. A partida acontece no ginásio da SERP, também às 6 horas da tarde. A entrada é gratuita.
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0: 10:07 para você, bom dia na Vang, está no ar Comunidade. Hoje é sexta-feira, dia 22 de maio de 2026. Muitos gostam de dizer, sabe o que, Kelly Felipe? Seja bem-vinda, primeira, bom dia.
1: Obrigada, Ronaldo. Bom dia para ti, Jenny, Guilherme, toda a equipe.
0: Tem quem aprecia para dizer sextou, significa, chegou a sexta-feira, né?
1: É, o pessoal tem aquele sentimento de alívio, dever cumprido.
0: Sabe que agora mudou quem deseja sexta-feira. Uma vez era, nossa, que venha logo a sexta-feira, né? Agora, para não dizer que venha logo, diz assim, sextou.
1: Sextou.
0: Mais ou menos é assim, né? Vamos lá, começou o nosso programa com 8 graus aqui em Marau, o dia começou com 5, agora a temperatura é de 8 e nós vamos com você até o meio-dia nesta manhã de sexta-feira. Você pode participar do programa através, Kelly, dica pra gente, como é que o ouvinte participa aqui no programa, hein, Kelly?
1: Pessoal, pode participar então, mandando sua mensagem aqui no 54-3342-1522, conta pra gente como é que tá seu dia, como é que tá aí seu sextou.
0: E da onde está falando também, né? Isso sempre aí. Diga, não diga eu sou de Marau. De Marau pra mim não diz nada, né? Tem que dizer, no bairro lá, tal, lá do interior, lá de São Paulo da Cruz, lá de Santa Mortandade, Nossa Senhora do Carmo,
1: se é,
0: né?
1: Da região, Vila Maria, Camargo, Nova Alvorada.
0: Se é lá do Carrascal, né? Lá do Top, então manda pra gente, né? De onde está falando, né? Ou também dos municípios da região, né? Como você bem destacou. Kelly, começou aqui o nosso programa nesta manhã, a gente vai com você até o meio-dia, destacando também que tem o oferecimento de lojas Becker, supermercado Crespi, também com Atitudes Educação e 1001 restaurante. A gente começa aqui o nosso programa nesta manhã. Tempo tá fechado. Por hoje a gente viu muito pouco sol e deve ser assim pelo menos a sexta-feira. E não sei, não, mas também o final de semana caminha para isso, viu? É o que pelo menos está informando a meteorologia. Guilherme de Abreu, nessa condição, como é que tá o clima na rua, Guilherme? De 8 graus no termômetro e na rua, qual é a sensação, hein? Bom dia.
2: É de frio ainda, viu, Ronaldo? Bom dia a ti, bom dia a Kelly, um bom dia especial para tu que nos acompanha. Sem o sol, a sensação fica de mais frio, né? 8 graus, mas até aparenta um pouco mais, viu, para quem tá na rua.
0: Se agasalhar sempre, né?
2: Se agasalhar sempre. Um pouco mais frio, eu digo, né? Um pouco menos de temperatura, no caso.
0: Sim. O que tu traz de informação inicial, hein, Guilherme?
2: Ronaldo, até para dar sequência àquele tema que vocês trataram antes no estúdio, questão de coleta de lixo, né?
0: Isso, falamos aqui sobre essa questão do lixo, o porquê que a gente recicla tão pouco lixo, né, Guilherme?
2: Pois é, e aí tem, até conversando com a Jenny também antes, né, questão de contentores, né, Ronaldo?
0: Isso.
2: Tem vários espalhados pela cidade, tanto nos bairros, que estão aqui no centro também, não na avenida, mas nas transversais, né, praticamente todas têm contentores. E aí, resta aquela dúvida, né? Será que tem identificação ou não tem, né?
0: Pois é. Aliás, alguns, Guilherme, em má condição, né? Cá entre nós tem alguns com tampa quebrada, tem uns aí que precisaria uma manutenção também, né?
2: Pois é, eu passei agora, Ronaldo, por praticamente toda a extensão aqui da Júlio Borella, pelo menos na área mais central aqui de Marau, né? Até passei também por algumas transversais, já que os contentores ficam nessas vias, né? E olha, tem de todo tipo, viu? Pelo menos, claro, não vou falar 100% porque não passei por todos da cidade, nem todos do centro, né? Mas pelos que eu passei, pelo menos, tá? Todos eles têm identificação, pelo menos, tá? Uhum. Uma faixa, pelo menos, escrito orgânico ou reciclável, tá? Alguns, os mais novos, têm, inclusive, uma sinalização orientando qual tipo de material pertence ao orgânico, qual tipo de material pertence ao reciclável. Já outros mais antigos, aí tem pelo menos uma tarja bem, bem simples, escrito só orgânico e no outro lixo reciclável, tá? Tem o marrom, o marronzinho ali que é orgânico e o verde que é reciclável, tá? Tem alguns um pouco mais novos, Ronaldo, tem outros, olha, muito, muito judiados.
0: Pois é. Mas então o importante é que essa informação de qual é qual tem nos contentores, Guilherme, embora alguns, né? A gente falou aqui, má condição deles, né?
2: Exato, não vamos garantir que 100% deles estejam identificados, tá? Mas nos que eu passei, pelo menos aqui mais pela área central, todos eles tinham, tá? Os mais novos na lateral, né? Uma indicação bem, bem completa ali com o tipo dos materiais, ou aqueles mais danificados, mais velhos, que aí tem só uma tarja na parte de cima, na parte da tampa, indicando se é orgânico ou se é reciclável, tá? A visão não é melhor, tem que chegar na frente dele, né? Pra ver bem certinho qual que é, né? Mas de certa forma tá identificado, sim.
0: Mas de qualquer forma, também vale a cor, né? Você já falou, né? Marrom é o orgânico e o verde é para lixo reciclável.
2: Isso, tem essas duas cores e aí é padrão, né? Cada cada local tem essas duas cores aí, e um é para uma coisa e outro é para outra.
0: Perfeito. Então tem essa. Claro que isso não é para todos os locais, né, Guilherme? Isso fica muito mais em bairros, talvez algum que outro condomínio fora da área central é que tenha, né? Mas nos bairros a gente sabe que cada um ou providencia a sua lixeira, ou talvez nem tenha, né? Aí coloca mesmo no chão. É, como também tem em bairros, e é possível ver de que os próprios condomínios acabam fazendo aquisição, né, de pequenos contentores para separar o lixo. Tem bons exemplos em bairros nos edifícios, viu, nesse sentido também. Outros talvez nunca pensaram nisso, né, mas tem também condomínios em bairros que tem essa preocupação.
2: É, mas tá na hora de pensar nisso, né?
0: É. É, o investimento a ser feito, porque tu consegue acondicionar melhor o lixo, né, Guilherme? E nós temos indústria aqui na região que produz esse tipo de material, né, que certamente é possível, né, mas não vai só bastar colocar o contentor, tem que identificar o que é cada um, né, tem que informar qual é.
2: É, porque pela cor, né, todo mundo vai saber, né? Então, uma boa identificação ali vai ajudar bastante, sim.
0: Exatamente. Tá bom, Guilherme, importante a informação que tu traz da Unimóvel sobre esse assunto.
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1: Muito bem, Guilherme, agora são 10 horas e 14. 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
1: 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Kelly, agora 10:16, hoje é dia 22 de maio. Hoje tem um dia especial, Kelly, que é o dia para mandar abraço, né?
2: É, hoje é o dia do abraço, Ronaldo, e também trazendo outras datas: dia do apicultor, dia internacional da biodiversidade biológica, dia mundial da pré-eclâmpsia, também dia mundial do gótico, dia de Santa Rita. E aí, para ampliar um pouquinho esse assunto do dia do abraço, Ronaldo, ele é celebrado anualmente, então, e é um dos gestos mais simples e universais do afeto, né? O abraço. E significa aí contato físico, impacto emocional, psicológico, e pode-se dizer até que ele reduz estresse, ansiedade, promove sensação de bem-estar, reforça vínculos afetivos, transmite segurança, né? Estimula a empatia entre as pessoas e não caiu em desuso, viu?
1: É, e a gente sabe, né? De que todos os momentos são momentos para abraço, né, Kelly? Mas vou trazer aqui um dos exemplos do que significa um abraço, né? Tu falou aqui, transmite segurança e conforto. Quando alguém próximo da gente perde um familiar, um amigo.
2: Sim.
1: Tu não precisa dizer nada.
2: Só um abraço basta.
1: Só um abraço, né? Ele é confortante, ele é uma segurança para quem vive aquele momento, né? É o exemplo da importância de um abraço, né? Eu trouxe justamente, né, a importância numa situação como essa, né? Tem tantas outras de festejar também abraçando, mas esse é o que significa o abraço, né? Ele substitui muitas palavras, né? O ato de abraçar, né, substitui palavras. Eu trouxe esse exemplo aqui para ilustrar a importância do abraço.
2: E até, Ronaldo, o pessoal tem questionado, né? Com a pandemia, se perdeu um pouco esse costume? E não voltou-se mais a abraçar como se abraçava antes?
1: O ouvinte vai responder isso pra gente no decorrer do programa. Pode mandar em áudio aqui hoje, né? Hoje não tem prêmio, mas pode participar mesmo assim, né?
2: Isso.
1: Você acha que o abraço está em desuso depois da pandemia? O pessoal tá abraçando menos? Manda lá 3342-1522. Pode mandar com o nome, né? De preferência, diga, né? O meu nome é falando de tal, eu acho que sim, acho que não, acho por isso, por aquilo. Então, manda pra gente. Você acha que o abraço ficou um tanto em desuso depois da pandemia? Então manda pra gente aí, a gente depois, no decorrer do programa, a gente vai ouvir as opiniões e observações da nossa audiência. Vamos voltar já e a gente volta na sequência com o nosso quadro, o Vida Saudável.
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4: Olá a todos que nos acompanham na Rádio Vang. Sexta-feira de sol, variação de nuvens à tarde e não se descarta chuva no final do dia e também no começo do sábado. Em geral, chuva fraca, baixos acumulados. O frio estará presente em Marau no começo desta sexta-feira, com mínimas entre 2 e 4 graus. Até não se descarta geada. O sábado tem céu nublado, a umidade vem para ficar, a temperatura varia entre 9 e 18 a 20 graus, então uma tarde já de maior aquecimento. O mesmo acontece no domingo, que tem encerração com 8 a 10 graus pela manhã, sol e nuvens e chance de garoa esparsa com 20 graus à tarde. Na semana que vem, a segunda-feira, pelos dados atuais, tem sol e nuvens, 11 a 22 graus. Chove na terça-feira, praticamente a qualquer hora, com 13 a 20 graus, isso não impacta a temperatura. Depois, o resto da semana ainda tem muita umidade, cerração, nuvens baixas e pode voltar a chover ali entre quinta e sábado, entre os dias 28 e 30 de maio. Da Metso Meteorologia, Estel Cias.
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0: Agora 10 horas e 26 aqui na Vang, nós seguimos com você com a comunidade de 8 graus aqui na área central da cidade, programa que tem lojas Banker, também com o supermercado Crespi ali na Júlio Borella esquina com a José Fuga, também com o oferecimento da Atitude Educação e também 1001 Restaurante. Nós seguimos com o nosso programa nesta manhã, que traz agora o nosso quadro, o Vida Saudável, no oferecimento de Companhia da Vacina, que alerta este ano a um aumento de 39% dos números de óbitos por influenza. 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
0: O programa recebe aqui nesta manhã a médica veterinária do Serviço de Inspeção Municipal aqui de Marau, Tainá Borella, para falarmos aqui também sobre a inspeção de produtos de origem animal. Por que fazer inspeção e por que, né, nós, consumidores, ficarmos atentos a produtos inspecionados? Seja bem-vinda aqui nesta manhã, Tainá. Bom dia.
2: Bom dia, Ronaldo. Bom dia a todos os ouvintes. Então, como o Ronaldo comentou, eu faço parte do Serviço de Inspeção do município de Marau e eu sou médica veterinária e me chamo Tainá. Então, hoje o assunto que eu vou trazer para a população marauense é inspeção de produtos de origem animal, Ronaldo. Então, quais os produtos que entram nessa parte, produtos de origem animal? Então, são produtos tanto carne, leite, ovos, pescado e mel. E todos os seus derivados, por exemplo, do leite, o queijo, da carne, o salame, o torresmo.
0: A copa,
2: enfim, todos os seus derivados que fazem parte. É a gente do serviço que faz a inspeção. Então, somos médico veterinário que faz essa parte. E por que fazer isso, Ronaldo? Por que a gente faz a inspeção? Então, a inspeção, ela é de forma higiênica e tanto sanitária para garantir aquele produto que você vai consumir lá na tua mesa, na sua casa, que ele tenha qualidade e segurança, seja um produto seguro.
0: E com sanidade, né?
2: Isso, né? Que é o que a gente diz. A inspeção, ela é tanto higiênica nos estabelecimentos, tanto abatedouros como indústrias, para a gente fornecer que esses produtos sejam os nutrientes e segurança para você consumir. Também, a gente faz essa parte, ela é dividida em tanto no Ministério da Agricultura, Pecuária e Abastecimento, nas defesas agropecuárias, que é no caso do estado, e nós

0: da Secretaria da Agricultura, que é do município.
1: Três esferas, então.
0: Isso. Qual a diferença entre elas? O MAPA, que é o ministério que a gente diz, é no caso aqui do nosso município de Amaral, a BRF ou MBRF hoje.
1: Uhum.
0: Então, o que que ela faz de diferente? O produto que eles produzem, ele é comercializado, pode ser tanto no nosso município, estados ou até mesmo internacional. No caso, pode...
1: Exportação.
0: Isso. A China lá, o México, pode consumir esse produto. Eles podem comercializar fora do Brasil.
1: Lá está a equipe de inspeção do Ministério da Agricultura.
0: Isso. Uhum. A defesa agropecuária, que é, no caso, os médicos veterinários que fazem inspeção do estado. Uhum. No caso nosso aqui de Amaral, é a São Luís. A
1: Sim.
0: São Luís é CIE, que a gente diz, que é do Serviço de Inspeção do Estado. Qual a diferença do MAPA para eles? É que eles não podem comercializar internacionalmente. Mas, tipo, quer vender para o Mato Grosso, para Santa Catarina, eles podem fazer isso.
1: Mercado interno.
0: Isso. E nós, da Secretaria da Agricultura do município, que a gente faz, que a gente chama de SIM, Serviço de Inspeção Municipal, a gente fiscaliza os estabelecimentos que tem no município, que é no caso que eles podem comercializar dentro do município. Tem algumas exceções quando tem CISB, enfim, mas uma próxima eu trago esse Sim. assunto para a gente comentar. Mas é dentro do município.
1: E aí aqui se enquadra abatedouros, agroindústrias.
0: Isso.
1: É, que é o local que vocês acabam fazendo as inspeções.
0: Isso, que a gente vai, fiscaliza, inspeciona aquele produto para na hora de você chegar na tua mesa ele tá inspecionado e ter garantia de qualidade.
1: Claro que quando se fala aqui em inspeção, né, Tainá, tem vários pontos que vocês observam no manejo, naquele produto, ou seja, tem vários pontos a serem observados, né?
0: Uhum. A gente segue tudo legislações, né? Então, tudo o que está na legislação é o que a gente faz nos estabelecimentos. Por exemplo, na legislação ela descreve bem como a gente deve inspecionar esse produto, o que a gente avalia uhum. nesse produto para dar a segurança. Por exemplo, questão de nos abates dos animais, identificar durante a inspeção o que aquele animal tem de doença, o que ele não tem, para na hora daquele produto ir na sua mesa consumir, você não ter o risco de pegar doença. No caso, os outros programas que eu falei, de zoonoses.
1: Sim, sim.
0: Por exemplo, eu fiscalizo, faço essa inspeção para não correr o risco do teu produto chegar com essa doença e tu se contaminar.
1: Talvez aqui um dos exemplos, quando a gente fala aqui na inspeção de carne, né, do abate, um dos pontos que eu me recordo, que já foi até comentado em outra ocasião aqui, o olhar do médico veterinário, por exemplo, para as vísceras.
0: Isso.
1: Que dizem muita coisa aquele animal,
0: isso,
1: né?
0: Isso, aham.
1: É um dos exemplos a serem observados, né?
0: Isso, a gente avalia todo o animal, né?
1: Sim.
0: Desde na parte a gente faz o antemortem, que é antes dele morrer, a gente avalia ele, e o pós-mortem, que daí o pós-morte a gente olha todo ele em interno. O antemorte, olha ele externo, como que ele tá. É no caso de uma das doenças que eu trouxe, que nem a raiva, a gente olha no antemorte, principal ponto. E outras doenças que eu falei, que nem tuberculose e brucelose, a gente pode identificar as suspeitas no pós-morte, que daí a gente avalia vísceras, avalia carcaça, enfim. Então, por isso que todos os produtos de origem animal, a gente deve observar se ele tem o selo, se ele tem o rótulo, se ele tem o carimbo, que aí aquele produto está seguro para te comer, para te comercializar na tua casa, você adquirir o produto com segurança.
1: Porque tudo isso significa saúde, né?
0: Isso, tudo isso significa saúde, bem isso aí, Ronaldo.
1: Todo esse movimento, mas o objetivo maior é garantir a segurança alimentar à população.
0: Isso.
1: Né?
0: Saúde pública.
1: Saúde pública, né?
0: Uhum.
1: Essa é a função de vocês na inspeção. Por isso que vocês até fazem sempre esse apelo, essa orientação, né? Observe a procedência do que tu tá comprando, né?
0: Isso. A gente até faz também barreiras de combate à clandestinidade. Entende? A gente faz isso para, vamos dizer, evitar de muita população, às vezes, não entende o que é aquele carimbo que tem lá no uhum. queijo, enfim, no produto de origem animal. Ah, por que que tem que ter isso? Isso é a comprovação que ele foi inspecionado pelo médico veterinário de serviço de inspeção oficial.
1: Alguém olhou para aquilo.
0: Isso. E daí identificou, se chegou na tua mesa, aquele produto tá com garantia de qualidade e nutrientes necessários para você adquirir e ingerir esse produto.
1: Agora, Tainá, é importante colocar que o setor produtivo está muito qualificado. Dificilmente algum produto possa ser daqui a pouco condenado. Claro, exceto algum animal. Na inspeção pode daqui a pouco surgir uma doença. Bom, por consequência, ocorre o descarte daquilo, né?
0: Sim. Por exemplo, a gente identifica doenças indeterminadas durante o pós-morte no abate. Aquele animal já é condenado, que a gente diz, vai pra graxaria. Entende? Ele não vem pra mesa do consumidor. Ele já é condenado lá. A gente
1: já sai da linha de...
0: Isso. A gente manda pro DIF, né? Que é o Departamento de Inspeção Final. E daí de lá a gente faz o decreto do que... tal parte foi condenada, vai ser liberado. Enfim, vai pra graxaria, a gente que determina. Ou vai para tratamento condicional. A gente que determina o que aquela determinada doença, tudo seguindo legislação, né? Tudo que está descrito, o que deve fazer.
1: Claro. Quando a gente fala aqui em carne, justamente inicia muito antes disso, lá na criação do animal, né? Com o cuidado com o animal, com as vacinações necessárias também. Tudo começa por lá, né?
0: Os manejos sanitários que a gente diz,
1: isso,
0: né? Fazendo vacinas, por exemplo, fazendo testes dos animais, questão de zoonose, tipo a tuberculose e a brucelose, você consegue ter um controle com os testes. Enfim, é que nem tu disse, desde lá do nascimento até a terminação que a gente diz que é no abate, né?
1: Todo um processo, né? Para garantir justamente isso, a questão de sanidade no alimento.
0: Isso aí.
1: Sobre esse assunto, o que faltou dizer ainda, Tainá?
0: Então, é isso que eu digo, que tem que cuidar, então, a questão de rotulagem, a embalagem do produto, que se ele tá bem embalado, com o rótulo, com o carimbo pode ser tanto o CIF, que é que nem eu comentei, que é fiscalizado pelo MAPA, pelo Ministério, pode ter tanto o CIE e pode ter o SIM, que o SIM é nós, que é do Serviço de Inspeção do Município, e o CIE, que é do pessoal do Estado, os médicos veterinários do Estado. Não, você não vai correr o risco de estar se contaminando com alguma doença, enfim, alguma coisa com questão de saúde pública.
1: Nesse caso aqui, claro que a vida útil desses alimentos, né, de origem animal, tem um prazo para consumo, né? Bem
0: Sim,
1: menor.
0: Sim, isso tem
1: né?
0: o prazo de validade.
1: É menor, mas tem também que observar isso, né?
0: Sim, tem que observar também isso. O prazo de a fabricação, o lote e o prazo de validade de cada produto.
1: Ter esse hábito de olhar para as validades.
0: Isso, sempre ter esse hábito. Ah, pegou o produto, chegou em determinado mercado. Vou pegar por exemplo, um salame. Você olha onde foi produzido, se tem o rótulo, da onde que veio, se tem o carimbo.
1: Qual é o carimbo de inspeção, né?
0: Isso, de qual município que veio. E aí é o prazo de validade, com certeza, né?
1: Então temos que nos educar para ler rótulos.
0: Isso aí. Olhar também questão de embalagem do produto, tá bem embalado ou não tá. Às vezes pode acontecer, por exemplo, um produto a vácuo, dele ter perfurado e não tá mais com o vácuo. Já não tem a garantia de qualidade daquele produto. É tudo isso que você deve avaliar, vamos dizer, ter um olho criterioso na hora de você fazer a compra do produto.
1: Então, com carne a vaca, tem que olhar isso, como é que tá a embalagem, né?
0: Isso.
1: Se teve um rompimento...
0: Não, ela não tem a qualidade que seria necessária, né?
1: Perfeito. Sobre esse assunto, faltou dizer algo mais, Tainá? Gostaria
0: Eu acredito
1: de orientar,
0: que
1: hein?
0: É isso. A mais é, vamos dizer, é para ressaltar a importância do nosso serviço, né? De nós médicos veterinários do município, a importância de fazer essa inspeção, né? Por que que a gente faz, né? Que é para garantir a qualidade do produto, para você na hora de adquirir, de produzir na sua casa, fazer um alimento, você tenha segurança, né? Da qualidade dele. E acho que é isso. Então, a importância é a questão disso, os produtos, o que a gente faz, então, ressaltando, é carne, leite, ovos, mel, pescados.
1: Sempre saber a procedência disso tudo.
0: Isso, sempre saber da onde que ele vem. Né?
1: Porque a procedência, geralmente, tu sabendo, tu vai saber se passou para a indústria, tem lá o carimbo de quem inspecionou,
0: isso.
1: né?
0: Isso.
1: Se não tiver, tá correndo grandes riscos, né?
0: Isso, como se diz, não deve comercializar esse produto, né?
1: Então,
0: deve fazer o descarte dele e não fazer a utilização.
1: Não é porque é mais barato que tem a garantia que é algo mais saudável,
0: isso
1: né?
0: Isso aí, porque tem que, vamos dizer, a gente tem muita legislação, muitas doenças, muitos critérios, pode ter muita contaminação nesse produto se ele não for inspecionado, né?
1: Obrigado pela vinda aqui, Tainá, pelas informações mais uma vez, uma boa sexta-feira e um bom final de semana.
0: Eu que agradeço, Ronaldo, agradeço a todos os ouvintes e falo o nome da Secretaria da Agricultura e do Serviço de Inspeção do município de Marau.
1: Tainá Borella, ela que é médica veterinária do Serviço, então, de Inspeção Municipal, né? Nós temos aqui Marau, que é o chamado SIM, trouxe essa informação hoje aqui no nosso Vida Saudável, o nosso quadro que tem um oferecimento de Manfron Oftalmologia, Exatos Laboratórios, também ainda com o Dr. Jefferson Cunha, Guilherme Zanella, Fisioterapia e Palmilhas Ortopédicas e também para a Companhia da Vacina.
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1: Agora faltando 20 para as 11, temperatura de 8 graus aqui na área central. Hoje é sexta-feira, 22 de maio de 2026, querem menos de 10 dias. Menos 10 dias. Termina o mês de maio, Kelly.
3: É, e aí vamos para metade do ano, né? Passou muito rápido.
1: Vem o mês das festas juninas e o mês que tem bastante santo, viu? Santo Antônio, São Luís, São Paulo e São Pedro. Tudo isso no mês que vem.
3: Isso aí.
1: É. Vamos voltar já com o nosso programa.
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0: Agora 10:49, 11 faltando para as 11, que ele também destacando aqui no programa os assuntos. Vamos atualizar nossa audiência sobre os principais temas que nesta manhã é notícia nesse momento, hein, Kelly?
1: Isso, Ronaldo falando do portal, então, Vang FM. Brigada Militar apreende mercadorias com indícios de descaminho em Marau. Também no esporte, a MF anuncia mais reforços para o gauchão. Os dois alas já estão integrados ao grupo, aprimorando parte física e também técnica. Colaborador morre após acidente de trabalho na empresa Coleurb em Passo Fundo. Fato aconteceu na madrugada dessa sexta-feira. Você também confere as ocorrências da Brigada Militar de Marau nas últimas 24 horas e inicia período recomendado de plantio de trigo aqui no estado e observa-se tendência de redução da área cultivada com trigo, segundo a Emater.
0: São os assuntos que a gente também destaca nesta manhã aqui no nosso comunidade. 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Faltando agora 8:11, Kelly, também destacando outros temas aqui do programa, hein?
1: Ronaldo, nós temos acompanhado aqui na emissora os dados, né? O painel do estado referente às hospitalizações por síndrome respiratória aguda grave, né? E apurando esses dados, que é atualizado aqui diariamente, a última atualização foi ontem, por volta do meio-dia, e trazem dados aqui específicos de Marau. Então, dados gerais de síndrome respiratória aguda grave, falando em hospitalizações, já tem neste ano 371 hospitalizações.
0: No município de Marau?
1: Em Marau, exatamente. E falando em óbitos, também por síndrome respiratória aguda grave, já são 16. E aí tem algumas especificações aqui dos tipos de vírus, né? Por exemplo, 24 casos de hospitalizações são por influenza, 128 são por casos não especificados de síndrome respiratória aguda grave, 64 por influenza e zero aqui por outro agente etiológico. Então, são dados bem impactantes aqui já para Marau, né, Ronaldo? Principalmente na parte de hospitalizações, marcando a data atualizada de ontem, 371 hospitalizações.
0: Em razão de doenças respiratórias.
1: Exatamente.
0: Só no município de Marau. Agora 10:53, Kelly, tem essa questão aí. Nós temos, infelizmente, também crescente número de mortos no estado em razão das doenças respiratórias e influenza, né? E boa parte delas apontando de que as pessoas que acabaram vindo a óbito não estavam vacinadas, né? Tem esse dado também que chama a atenção. Vamos trazer agora aqui o destaque para o nosso quadro Valores da Vida, no oferecimento da Comercial Ferreira, loja do Jefferson, tem tudo em móveis para cozinha, quarto de casal, solteiro e infantil. 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Destacando aqui o nosso quadro Valores da Vida, que traz hoje aqui o nosso texto, nossa mensagem, que fala sobre o bolo. Diz a história que meu irmão e eu chegávamos sempre em casa com muita fome, quando voltávamos da escola. Um dia, como eu pedisse de comer, minha mãe pôs a gente diante de meio bolo na mesa da cozinha. Colocando uma faca ao lado do bolo, disse: um de vocês vai cortar o bolo, mas o outro vai poder escolher o primeiro lugar, ou em primeiro lugar, o pedaço. Um corta e o outro escolhe o pedaço. Meu irmão, querendo fazer-se de esperto, deitou logo a mão na faca e aí, evidentemente, cortou o bolo em dois pedaços desiguais, ou seja, pedaços diferentes. Era meio bolo e ele cortou em dois pedaços diferentes. Mas, de repente, parou, olhando primeiramente para a nossa mãe e depois para mim, cortou o bolo exatamente no meio. E esperou que eu me servisse. Qualquer pedaço que eu escolhesse daria o mesmo, ou seja, nenhum de nós sairíamos prejudicados. E comemos alegremente a porção idêntica. Desde então, fosse o que fosse que houvesse a repartir, pão com manteiga, doce, pastéis, bolos, balas, tudo era dividido de forma consciente em partes iguais. E isso nos ensinou um respeito que nunca conheceu arrefecimento para com os direitos daqueles com que tínhamos que compartilhar alguma coisa, ou seja, sempre tratando com igualdade. Destaque de hoje: o bolo. A pedagogia do bolo. Nós acompanhamos hoje aqui no programa, no nosso quadro, que traz sempre esse espaço para Servini Teleentulho, Universo das Embalagens e ainda com a Comercial Ferlin.
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0: Agora faltando três para as 11, meio-dia, falta ainda uma hora para chegar ao meio-dia, então é hora de fazer o seguinte, Kelly, vamos preparar o feijão, o arroz.
1: Vamos,
0: né?
1: Vamos.
0: Vamos lá. É, agora é pra começar a ferver o feijão já, né?
1: É.
0: Se já não ferveu.
1: Né? Aumentar o caldo, engrossar.
0: O caldo, deixar ele bem grosso. Fazer uma sopa de feijão, né? Nesse dia de frio, vai bem.
1: É, uma sopinha de capelete, de legumes.
0: Também vai bem. Destaque aqui para o nosso quadro que a gente trouxe hoje aqui, que foi o nosso quadro Valores da Vida, e também fechamos esta hora com Lojas Banker, ainda supermercado Crespi, também com Atitudes Educação e 1001 Restaurante. Agora 2 para as 11.
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12: Uma ótima sexta, um abraço para você. Hoje é dia do abraço. Patrulha do Consumidor está no ar. Vai comprar um presente, bateu aquela dúvida sobre a troca? Muita atenção. Lojas físicas não são obrigadas por lei a trocar produtos sem defeitos, como por causa da cor ou do tamanho. Essa gentileza depende da política de cada loja. Então pergunte sempre antes de passar o cartão. Já nas compras online, você tem 7 dias para se arrepender de qualquer coisa. Informe-se e evite dores de cabeça após as compras. Bom final de semana e até o nosso próximo Patrulha do Consumidor.
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0: 11:05 de volta aqui na Vang Kelly com nossa comunidade. Seguimos com você nesta manhã de sexta-feira, 22 de maio, hein, Kelly? Tá com água na boca, né? Com o assunto do intervalo aqui.
1: Ainda mais perto do meio-dia, perto do almoço, aí não tem como, né?
0: É, agora 10 graus aqui, Marau. Vamos contar pra audiência. O nosso assunto do intervalo aqui, teve um tempinho pra conversar, era sobre culinária, fazer comida, né?
1: É.
0: A gente falou aqui no programa hoje. 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Vamos trazer o Lancaster Forest, o comentário esportivo da sexta-feira para lojas Teva, coleção outono e inverno Teva para homens que valorizam a moda. Lancaster Forest, bom dia.
2: Muito bom dia, Ronaldo, bom dia, Kelly, bom dia, ouvintes da Bank. Ronaldo, nós estamos prestes a dar uma pausa no Campeonato Brasileiro, né? Nós temos os jogos esse final de semana e jogos no final de semana que vem pelo Campeonato Brasileiro. No meio tem ainda jogos pela Grêmio, por exemplo, Sul-Americana, os outros times pela Libertadores e assim por diante. Mas a grande preocupação nesses dois jogos que tem a dupla Grenal é para que tanto o Grêmio, mas principalmente o Grêmio, mas também o Internacional, não entrem na zona de rebaixamento. Porque aí você vai ficar, a Copa do Mundo dura aí 40 dias, você vai ficar 40 dias na zona de rebaixamento. E é uma coisa que incomoda, não que vá também dizer, ah, agora vai cair porque vai ficar na zona de rebaixamento. Não, não é isso. Mas incomoda você dá uma parada no campeonato, 40 dias, disputa de Copa do Mundo, e você nessa zona incômoda de rebaixamento. Vamos lá, o Internacional tem 21 pontos, tá? E tá na décima posição, mas veja que a diferença para entrar na zona de rebaixamento é apenas 3 pontos. Só que entre o Internacional e o primeiro na zona do rebaixamento, que é o Corinthians com 18, entre eles tem Vasco com 20, Cruzeiro com 20, Vitória com 19 e Grêmio com 18, Santos com 18. Então, por que que eu estou dizendo que o Internacional dificilmente vai entrar na zona de rebaixamento? Eu não estou afirmando que não vai entrar. Eu estou dizendo que dificilmente vai entrar, mesmo perdendo os dois jogos que tem, porque tem muitos times aí que estão com 18, né? Lá vai lá, Corinthians, Santos, Grêmio, Vitória 19, Vasco e Cruzeiro 20. Então esses times também, 5, 6 times, estão entre o Internacional e o primeiro que está na zona de rebaixamento, ao contrário do Grêmio. Que o Grêmio não está na zona do rebaixamento hoje, por critérios, mas por pontos, ele tá Grêmio, Santos e Corinthians com 18 pontos e o Corinthians na zona do rebaixamento. Então, vamos fazer o seguinte cálculo. Internacional joga amanhã contra o Vitória. Um empate seria um excelente resultado. Ah, mas o Vitória tá abaixo do Internacional, verdade, com 19 pontos. Mas o Vitória é um time complicado, principalmente para o Internacional. Então eu não descarto amanhã, às 17 horas, Inter e Vitória, o empate do Inter como um bom resultado. Depois o Internacional tem no próximo final de semana o Bragantino, lá em Bragança Paulista, que o Bragantino é um time mais complicado, é um time que está na sexta posição com 23 pontos. Então eu acho mais difícil o Bragantino do que propriamente o Vitória. Se o Internacional conseguisse nesses dois jogos somar 2 pontos, estaria de muito bom tamanho. Ah, 2 pontos, 2 empates, sim. Ou quem sabe lá uma vitória e uma derrota, mas o Internacional precisa somar 2 pontos. Como eu disse, 2 pontos seriam importantíssimos. O Grêmio, por sua vez, que joga amanhã às 19 horas, depois do jogo do Inter, que é às 17, o Grêmio joga as duas partidas na Arena, que lhe faltam. Santos amanhã e depois no outro jogo, o jogo da despedida antes da pausa, é contra o Corinthians. São dois times complicados. O Corinthians ontem à noite já se classificou para a próxima fase da Libertadores, já está classificado, empatou com o Peñarol ontem à noite. E o Corinthians é um time complicado. Mesmo na Arena, Santos e Corinthians, não sei se o Grêmio vai conseguir os 6 pontos. Claro que é importante, mas olha, não dá para dizer, é jogo liquidado, como eu disse, contra o Palestino. Mesmo sendo na Arena, mesmo estando estando com o mesmo número de pontos hoje do que o Grêmio. Então nós temos um final de semana importantíssimo. Além, vamos lembrar de novo, tem tem Flamengo e Palmeiras no Maracanã, amanhã também às 21 horas, que são os dois melhores times do Brasil na atualidade. Então é um futebol importante do final de semana, muito importante, né? Nós vamos estar falando bastante sobre isso amanhã a partir das 9 horas no Ponto e Contraponto, né? E aí, para saber que segunda-feira se dá para dizer que Grêmio e Inter melhoraram na sua condição na tabela do Campeonato Brasileiro. Novidades nos times, praticamente não. Internacional vai com o Bernabé solto, Alan Patrick no banco, e acho que por enquanto tem que realmente continuar assim. Vale lembrar, Ronaldo, eu tinha ouvido essa semana e nem tinha me dado conta, faz 10 partidas que o Internacional não perde. Parece mentira, verdade. Vamos falar muito sobre isso no Ponto e Contraponto e voltamos aqui na segunda-feira. Bom dia e até lá.
0: Até lá, até a segunda-feira, Lencaster, bom final de semana, também destacando aqui sempre o seu comentário, ele que participa em nome de Lojas Teva, que tem a coleção Outono Inverno Teva para homens que valorizam a moda. 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
0: 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Vou trazer agora aqui no programa o destaque também para a agenda, os eventos programados para o final de semana e também, claro, para hoje, sexta-feira, agenda para a Concert.

0: condomínios e serviços, com o serviço de limpeza de condomínios, também limpeza em indústrias e pós-obra, além da recepção em edifícios comerciais e residenciais. Orçamento sem compromisso é pelo 991795546. O destaque para a agenda.
1: Trazer a programação então do final de semana. Sábado, amanhã, acontece o Prefeitura no Bairro. O projeto será no Jardim do Sol, a partir da 1h, com várias atrações. Também ocorre amanhã o lançamento da Festa Italiana de Marau, com coroação da rainha e lançamento do Festival do Salame. O evento acontece na Casa Câmara, no Centro de Eventos, a partir das 20h. E para o domingo, dia 24, a partir das 18h, tem o estadual Série Bronze de futsal com meninos da Vila jogando contra Soberano de Sarandi. O jogo acontece no ginásio da SERP.
0: A agenda para conserve condomínios e serviços que tem vaga para auxiliar de limpeza. Informação pelo 991795546. 11h16. Fechando ainda aqui esse bloco com a informação do mercado agrícola que tem para hoje trigo negociado a R$ 65 a saca, milho R$ 57 e o soja R$ 113. Já no mercado econômico, tem a Ibovespa operando agora em queda de 0,58%, com 176.627 pontos. O euro 5,81 com alta de 0,13% e o dólar negociado agora a R$ 5,02. Alta de 0,41%. 11h17, na sequência, a gente retoma o programa também com os demais assuntos. O tempo está fechado, Kelly. Hoje a gente quase não viu o sol, né? E a temperatura, que começou com 5 graus lá no início da manhã, agora chega a 11 graus.
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0: Agora 11 horas e 23, temperatura de 11 graus aqui em Marau. Seguimos com você, como comunidade. É muito bom saber que você está na sua atividade, né? Seja em casa, tá no escritório, tá na indústria, tá na agricultura, na construção civil, enfim, onde quer que você esteja. Obrigado pela sua companhia. Pode mandar recado aqui no programa, no 3342-1522, para contar de onde você está também acompanhando o nosso comunidade. Vou trazer mais informação da Unimóvel. Guilherme de Abreu está pronto para participar. Guilherme, da onde agora, hein?
1: Estou aqui no norte da cidade, viu, Ronaldo? Aqui na Santa Lúcia, no ESF, aqui do bairro, na companhia agora da Catiane Damo, que é técnica em enfermagem, e da Priscila Dallagnol, que é dentista, para a gente falar, Ronaldo, de um bingo que vai acontecer amanhã, que é promovido pelo ESF. E vai acontecer aqui no salão mesmo do bairro, um bingo para mulheres. Catiane, começando contigo, bem-vinda, bom dia.
2: Bom dia, Guilherme, bom dia, ouvintes da rádio, bom dia, Ronaldo. É isso mesmo, então, a partir das 14 horas, amanhã à tarde, a gente vai estar realizando um bingo para mulheres. É uma promoção, então, aqui da nossa ESF, com o intuito de aproximar a comunidade do ESF e promover algumas ações de saúde, de prevenção à saúde para com os nossos usuários.
1: Primeira vez que acontece esse bingo?
2: Primeira edição, justamente.
1: Perfeito. Priscila, bom dia, tudo bem?
3: Bom dia, espectadores dessa transmissão, então, da rádio. Tô aqui com a minha colega Kate, então, para fazer esse convite muito especial. O projeto foi pensado para fortalecer os vínculos entre a população e a equipe de saúde, incentivando a participação das mulheres em atividades sociais de convivência e bem-estar. Além disso, nós buscamos promover a saúde da mulher no geral.
1: Perfeito. Para participar, então, é destinado às mulheres, mas quem faz parte do bairro ou até mesmo dos arredores pode participar, isso?
2: Isso. Amanhã o nosso evento, então, vai ser destinado mais para o público feminino.

0: arrecadados de parceiros nossos, parceiros que fazem parte aqui do bairro, alguns da cidade, pessoas de outros municípios também fizeram doações para que a gente pudesse, então, entregar esses brindes e esse momento para as mulheres aqui da nossa comunidade.
1: Perfeito, quem quiser participar, então, Priscila, é só chegar aqui a partir das 2 horas.
2: Exatamente. A saúde, então, ela vai além do atendimento clínico. Ela envolve cuidado, prevenção, escuta, qualidade de vida e fortalecimento desses laços entre a comunidade. Então, esperamos todas as mulheres do bairro e da cidade que quiserem participar conosco.
1: Perfeito, um ótimo dia e bom bingo amanhã.
2: Obrigada, igualmente.
1: Catiane, da mesma forma.
0: Muito obrigada, Guilherme e Ronaldo, pelo apoio. Esperamos a todas, então, a partir das 14 horas. Quem quiser trazer seu chimarrão, pode trazer. Vai ser um momento de descontração e união do ESF e a comunidade.
1: Tá feito o convite, então, amanhã, a partir das 2 horas, bingo para mulheres no ESF, né? Será no Salão da Comunidade, mas é promovido pelo ESF aqui do bairro Santa Lúcia. 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
3: Ok, Guilherme, agora são 11 horas e 27. Então, amanhã, mulheres jogando bingo, Kelly. Lá
4: muito
3: no
4: legal.
3: Bairro Santa Lúcia, né?
4: Tem parabéns aí pela iniciativa.
3: É isso aí. 11h28.
4: É, Ronaldo, mandar um abraço aqui para nossa audiência, claro, que está interagindo. Um abraço aí pro Ederson Menegon, lá de Vila Maria. Ele mandou uma foto aqui que está em atividades na lavoura, né, com maquinário. E também mandou um abraço aqui para toda a equipe da Vang. A gente retribui, né, um grande abraço para você.
3: Como é que é o nome dele, Kelly?
4: Ederson Menegon.
3: Ederson, lá em Vila Maria.
4: Vila Maria.
3: Vila Maria está trabalhando, está ouvindo a Vang. Também mandar um abraço, né, que sempre trabalha na companhia da Vang. Lá em Nova Alvorada, o Daltro Zanella, né? Ele também sempre está na companhia do nosso programa. E também você, né? Aqui de Maranhão da região. Esse pessoal manda recado para cá, a gente fala desse, porque eles mandam um recadinho, né?
4: Sim.
3: Que é lá no nosso WhatsApp, né? Agora, 11h28, Kelly, tem uma informação nesta manhã também de que o fenômeno El Niño pode se intensificar já nos próximos meses e atingir níveis de forte a muito forte, com impacto direto no regime de chuvas no sul do Brasil. A tendência, segundo a análise da Universidade Federal de Rio Grande, é de volumes acima da média para a região sul. O cenário foi traçado pelo Centro Interinstitucional de Observação e Previsão de Eventos Extremos, CIEX, que reúne todas as projeções de centros internacionais de pesquisa climática para avaliar a evolução do fenômeno. A partir desse cruzamento de informações, o grupo desenvolve análises integradas para identificar possíveis cenários e orientar sobre ações preventivas. De acordo com a coordenadora do centro, Elisa Fernandes, o objetivo é antecipar respostas e apoiar o planejamento dos órgãos públicos. Essa é a intenção. Apesar da classificação que pode chegar à categoria de muito forte, os pesquisadores comentam que não é possível afirmar nesse momento que o fenômeno vai provocar um novo desastre climático como foi 2024. Isso não é possível afirmar. As projeções indicam uma tendência de volumes elevados de chuva, mas ainda não há precisão sobre a distribuição dessas precipitações, nem sobre a intensidade ou o período em que deve ocorrer. O meteorologista Ricardo Gattuso reforça que as previsões são detalhadas, com impactos em áreas específicas ou a forma como a chuva vai se concentrar ao longo do tempo, dependendo também de monitoramento contínuo. É o que ele fez a observação. Segundo ele, fazer qualquer afirmação em uma região muito pequena, uma bacia hidrográfica específica ou ainda da intensidade e volume de chuva é uma coisa que exige o monitoramento contínuo de previsões do tempo a curto prazo, foi o que ele comentou. Então tem essa questão, Kelly. Há sim a previsão, né, do El Niño, porém ainda com algumas incertezas com relação, né, se ele vai se caracterizar por um fenômeno muito

0: forte ou não. Até para ter também uma ideia aqui, quando se fala em El Niño, de 2006 para cá, então me ajuda, são 20 anos, né?
1: Isso.
0: 20 anos. Uma sequência de episódios de El Niño vem mudando cada vez mais o clima do planeta, ainda quando se considerados fracos, moderados ou ainda aumentando o risco de situações extremas. 2006, 2007, nós tivemos El Niño de fraco a moderado. 2009 a 2010, o El Niño foi moderado. 2014, 2016, El Niño muito forte, ligado a recordes de calor e extremos, né? De calor extremos, inclusive, mais frequentes. 2018, 2019, El Niño fraco a moderado, mais curto e com impactos mais limitados. E 2023, 2024, El Niño forte, um dos mais intensos já registrados, associados a novos recordes de calor. Então, 2023, 2024, nós tivemos o último fenômeno. E teríamos agora, então, um que iniciaria pelo menos agora em 2026, pode até se estender para 2027, mas seria, então, essas circunstâncias do fenômeno, né? Em 20 anos, nós tivemos, além desse que está por surgir agora, nós tivemos ainda outros 5 episódios nesses últimos 20 anos.
1: E Ronaldo, embora tenha essa incerteza aí sobre possíveis desastres climáticos ou não, né? O que se sabe é que os municípios gaúchos estão mais preparados, pode-se dizer, né?
0: Outros não conseguem nem reconstruir tudo que perderam,
1: exato,
0: né?
1: Exato, mas tem planos de contingência já estruturados, né? As defesas civis dos municípios estão um pouco mais preparadas com medidas preventivas aí para até os próprios alertas climáticos, né? Então tem ajudado nesse sentido.
0: E até a população também agora está muito mais ciente, né? De que em situação como essa, o que deve fazer, né? Para preservar a vida especialmente, né?
1: Com certeza.
0: Quando as autoridades alertam, né? Ou seja, se estende aí certo para a população, e quando chamados a deixar as áreas de risco, é para deixar, não é para correr risco, né? Então talvez a gente pense pelo menos que a população está um pouco mais ciente, né? De que quando ocorre, né? Os eventos climáticos, e que tem toda essa orientação do que fazer, de como proceder, a população pelo menos, né? Agora tem conhecimento que quando ocorre isso, tem que tomar a decisão de fazer aquilo que as autoridades acabam informando, a fim de assegurar a vida, né?
1: Tem
0: acima
1: que levar
0: de tudo.
1: A sério, né? Não é brincadeira.
0: É, exatamente isso. 11:33.
1: Trazer uma informação de utilidade pública, porque a consulta do primeiro lote da restituição do imposto de renda deste ano já está aberta. Então, o pessoal tem até 23h59, aliás, os que já entregaram, né? Até o dia 29 de março tem esse prazo para fazer a entrega. E os cidadãos que podem receber a restituição do imposto de renda já podem consultar se estão contemplados nesse primeiro lote ou não. A consulta foi liberada na manhã dessa sexta-feira, dia 22, e pode ser realizada via aplicativo Meu Imposto de Renda ou então no site da Receita Federal. Então, você que já declarou e quer ver se está inclusa aí a sua restituição no primeiro lote, já pode consultar, tem essas duas alternativas.
0: Já é possível, né? Verificar isso. 11:34, Kelly, tem uma informação nesta manhã ainda que envolve esse caso, que não é um caso simples, viu? Eu diria que nesse momento é o maior escândalo, né? Que nós temos na história recente, o caso aí do Banco Master, né? Diante da resistência da Polícia Federal em fechar uma delação premiada com o bancário Daniel Vorcaro, o Vorcaro aceitou subir de 40 para 60 bilhões de reais o valor a ser devolvido caso seja fechada uma colaboração premiada com a Procuradoria-Geral da República. Eu não estou falando em mil, eu não estou falando em milhões, é bilhões.
1: É inestimável, né?
0: Nós não temos nem a noção do que isso significa, né? O que significa, se fosse o caso, esse dinheiro no monte. É de 40 para 60 bilhões, ele aceita aumentar em 20 bilhões de reais a devolver o recurso para uma delação premiada. A informação é de que interlocutores que acompanham esse caso informaram isso. Do jeito que está, a equipe do Procurador-Geral da República, Paulo Guiné, concorda que a Polícia Federal de que não é possível fechar qualquer acordo com o dono do Banco Master. Na avaliação dos investigadores, a Procuradoria-Geral da República pode ser uma derradeira janela de oportunidade para uma delação de Daniel Vorcaro ser aceita. A Polícia Federal rejeitou proposta de delação, mas a PGR decidiu manter a conversa. A própria defesa de Daniel Vorcaro considera que há chances de negociações com a Procuradoria para que possa, inclusive, evoluir. A avaliação tanto da Polícia Federal como também da PGR é que a primeira proposta foi insuficiente. Omitiu várias informações importantes e não serve para fechar um acordo de colaboração premiada. Advogados de Daniel Vorcaro lembram que as primeiras negociações foram feitas com a equipe do Procurador-Geral da União, né, que a gente trouxe agora aqui. Só depois, quando o banqueiro foi preso pela segunda vez, é que a Polícia Federal entrou nas negociações. Então tem essa divergência, mas ele está concordando em aumentar 20 bilhões de reais a serem devolvidos pela delação premiada. E sendo que, né, a proposta seria a devolução de 40 bilhões e agora concordando ir para 60 bilhões o valor a ser devolvido em eventual delação com a PGR.
1: E a última informação também desse caso, Ronaldo, é que o pai de Daniel Vorcaro, ele teve um surto na prisão em Minas Gerais, né? O empresário Henrique Vorcaro sofreu um surto nessa quinta-feira no complexo penitenciário Nelson Hungria, em Minas Gerais, onde está preso desde o último dia 14 de maio. E segundo informações, ele enfrenta um quadro de depressão e tem apresentado dificuldades para lidar com a rotina carcerária. Então, essa informação aí também é da prisão, né? O que vem ocorrendo com o pai de Daniel Vorcaro, aí o empresário Henrique Vorcaro.
0: Vamos voltar na sequência com o nosso programa, 23 agora faltando para o meio-dia, a gente traz na sequência também aqui os demais assuntos desta manhã, entre eles tem também aniversariantes.
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0: Agora 11:45, agora 15, faltando para o meio-dia, nós seguimos aqui com o nosso programa, o Comunidade, nesta manhã de sexta-feira. Estava aqui vendo, Kelly, no o portal chamado Poder 360, traz uma notícia. O Brasil está discutindo essa questão da escala 6x1, né? Essa PEC que tramita no Congresso Nacional.
1: Sim.
0: Né? Tem essa discussão que vem ocorrendo para reduzir as jornadas, inclusive, de 44 para 40. Mas um grupo de 176 deputados assinaram no dia 14 de maio uma emenda à PEC da escala 6x1 que propõe uma transição de 10 anos para reduzir a jornada de trabalho no Brasil para 40 horas semanais, né? Se aprovada agora, daqui a 10 anos é que teríamos um processo de transição para isso. Uma transição de 10 anos. A medida, como já mostrou então o próprio portal esse que eu estou trazendo informação, também permite que as empresas estiquem em até 30%, ou seja, para 52 horas o teto, assim foram acordados com o sindicato. Então teria essa condição de, em vez de reduzir, até ampliar.
1: Ampliaria esse
0: horário. Para 52 horas. A emenda é da autoria do deputado gaúcho Sérgio Turra e foi assinada pelos congressistas da direita, centro-direita e também do centro. O número equivale a 34% da Câmara dos Deputados que assinaram esta emenda. Os partidos dos deputados são Cidadania, MDB, Novo, PDT, PL, Podemos, Progressista, PSD, PSDB, Republicanos, Solidariedade e União Brasil, que teriam assinado então esta proposta. Segundo o texto, atividades essenciais poderão manter o limite de 44 horas semanais, para evitar risco à segurança e o bem-estar social. A emenda também abre brecha para que os acordos e convenções coletivas tenham prevalência sobre a legislação em temas como banco de horas, escalas de revezamento e intervalos. Para equilibrar os impactos econômicos, o projeto propõe ainda incentivos fiscais e reduções de encargos trabalhistas aos empregadores que adotarem o novo regime. Entre as medidas apresentadas na emenda do deputado gaúcho estão a redução de 8 para 4% a contribuição patronal ao Fundo de Garantia por Tempo de Serviço, também a isenção temporária de contribuição patronal à Previdência Social, atualmente em 20% sobre o salário para os novos contratados depois da redução de jornada. Como já foi antecipado, a emenda será rejeitada pelo relator da proposta, deputado Léo Prates, do Republicanos. Então tem esse tema que está repercutindo, Kelly, também de uma emenda agora, e que é passível num projeto ser apresentado emenda, não significa que ela terá valor, porque ela vai à votação, mas seria essa emenda que teve 176 deputados que assinaram, prevendo então uma emenda à PEC da escala 6x1, que propõe uma transição de 10 anos para reduzir a jornada para 40 horas, mas também permitindo, né, a negociação que pode, em alguns casos, chegar a 52 horas semanais de trabalho. E essa iniciativa, né, a proposta, a emenda seria da autoria, então, do deputado marauense, inclusive, Sérgio Turra. É mais um tema que está agora em discussão sobre essa temática lá no Congresso Nacional.
1: Exatamente. Ainda fazendo um gancho sobre esse tema, tem dados do Diese, Ronaldo, que indicam, né, que grande parte dos trabalhadores brasileiros já enfrentam jornadas superiores a 40 horas semanais, evidenciando aí a predominância de cargas horárias extensas no mercado de trabalho, e a escala aí 6x1 atinge 14,8 milhões de pessoas.
0: Agora é 11:49, faltando 11 para o meio-dia. Nosso programa segue aqui na Vangel Comunidade. 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
0: 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São os parceiros aqui do horário também do nosso Comunidade. Já na sua reta final, faltando 9 para o meio-dia agora, a temperatura, a gente confirma, temperatura aqui na área central agora é de 11 graus.
1: E como hoje é o dia do abraço, Ronaldo, mandar um abraço também aqui para o nosso ouvinte, o pessoal da família Pertile, mandou aqui que está em atividades também. Opa. Está trabalhando. Então, um grande abraço aí para a família Pertile.
0: Não mandou da onde, Kelly, né?
1: Não mandou da onde.
0: É, da onde estão trabalhando. Então, um abraço. Hoje é dia do abraço, hoje tem que abraçar, né, Kelly?
1: É.
0: Aliás, nós provocamos audiência, ninguém talvez se deu conta disso depois da pandemia, se a gente ficou, abraça menos ou continua igual os abraços.
1: Você que já tem opinião sobre o assunto, aí manda no 54-3342-1522.
0: Será que teve menos abraço mesmo, Kelly?
1: Olha, eu acho que sim, que as pessoas ficaram mais... se distanciaram um pouquinho aí na pandemia, com certeza. Mas eu acredito que tenha voltado aos poucos essas atitudes de afeto, né?
0: O detalhe do abraço é que não paga nada, né?
1: Não, é gratuito.
0: Ele ainda é de graça, né? Pra quem gosta de tanta coisa de graça, o abraço é de graça, não paga nada. É ou não é, hein, Guilherme?
2: Como?
0: O abraço não paga nada, é de graça.
2: Depende de quem, né?
0: Por que será, Guilherme?
2: Ah, depende, ué.
0: Explica melhor isso, que eu não fiquei na dúvida agora.
2: Tem gente que acha que cobra, né?
0: Tu acha?
2: Eu acho que sim.
0: Tô na dúvida.
1: Que tipo de abraço?
2: Aquela artista, aquela cantora lá que pros fãs fazerem foto abraçado com ela tinha que pagar um valor.
0: Ah, mas aí...
2: Agora eu não vou lembrar.
0: Aí abraça ensaiado.
2: Não vou lembrar qual que é, mas pra fazer a foto com o fã tinha que pagar um determinado valor.
1: Que achou?
0: Tinha que pagar.
1: Ronaldo, o pessoal mandou aqui, ó, família Perti, ele está trabalhando em Posse Boa Vista.
0: Opa, lá em Posse Boa Vista na companhia, né? Que bom.
1: Isso aí.
0: E encarando o frio também, né?
1: Encarando o frio.
0: Pessoal da agricultura, Guilherme, acordar cedo pra ir na ordenha, meu Deus do céu, né? Tratar a lixarada com esse frio, bota no mínimo, né? Casaco, tudo que achar jeito, né? Então tem essa questão aí. Vamos seguindo aqui com o programa, agora faltando 6 para o meio. A gente vai trazer na sequência aqui também os aniversariantes desse dia 22, no oferecimento do Exatos Laboratórios. 56 anos, é o mais antigo em atividade aqui em Marau, que traz o destaque para quem hoje está aniversariando, Guilherme. Quem é que são os teus aniversariantes lembrados hoje, hein?
2: Vamos lá então, parabéns para o Ramon Dallagnol Fioravanzo, também para o Jatir Bortolini, nosso ouvinte, né? O Jatir, a Marley Soliman, Marília Romani Xavier, Adenacer dos Santos, Divanir Ganzer, também Cris Stolfo, Vera Lúcia Secon, Eduarda Rodrigues, Fábio Lorenzini, Matheus Fávaro, Marina Riva, Aline Vanin, Kelly Botezini, e são eles.
1: Também parabéns para Marley Solimã, Charles Rigo, Vera Lúcia Secon, Marcos Supitits, também Alexandre Gayer Silva e Camila Guedes.
0: Parabéns pro Fábio Lorenzini, né? O Fabinho aniversariando hoje, também a Eduarda Rodrigues, Bruna Lisa Dossa, ainda tem o aniversariantes hoje, o parabéns pro Fernando Bavaresco, também Gustavo Soldá Borghetti, a Ramon Dallagnol Fioravanzo, Marília Romani Xavier, Eze Giolo, também para Kelly Botezini, o Jax Gosch e Marley Soliman. Parabéns a todos e a todas, a nossa homenagem especial aqui do nosso Comunidade. 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Fechando o programa, agora 4 para o meio-dia, Guilherme. Teu registro final aí, hein?
2: Isso aí, vai. O friozinho de hoje vai dar uma trégua, né? A partir da manhã, semana que vem, já dá uma esquentadinha, sempre com mínimas aí acima dos 10.
0: É, mas não terá de veranico depois dos 25 também, né? Aquilo que tinha informação mudou tudo, né?
2: É, mas também não vai ser tão frio como foi essa semana.
0: Vai ser um pouco melhor. Kelly, teu registro final, Kelly?
1: Meu registro final é desejar aí uma boa sexta-feira, um bom final de semana a todos.
0: Bom programa, Guilherme.
2: Para todos nós.
0: A gente se encontra na segunda-feira a partir das 10 horas. Até lá, bom final de semana, tchau.

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Opa, vamos lá, agora é comigo, meio-dia e ponto, começando agora o nosso arquivo da Vang. Vamos lá, que é sexta-feira, sextou, já é oficialmente o final de semana, 22 de maio de 2026, signo de Gêmeos, estação do ano outono, fase da lua crescente. 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Vamos lá, Marau agora com 12 graus, hein? 12 graus aqui no centro da cidade. Começamos o dia com a temperatura um pouco mais alta do que ontem, né? 5 graus no comecinho do dia. Agora o termômetro marca 12, talvez suba mais um pouquinho, 13, 14 no máximo, né? Não mais do que isso. E aí pra noite tem alguma condição pra chuva. Vamos lá, e hoje é sexta, né? Sexta é dia de pizza, bom pra comer pizza, né? Todo dia é bom, é dia bom pra comer pizza, mas hoje alguém pode ganhar uma de presente, tá? Eu vou sortear uma pizza média lá do Bistrô Pizzaria, tá? Pra concorrer é o jeito de sempre, tá? Só mandar o recado aqui pelo o nome completo por escrito pelo 3342-1522, tá? E aí no final do programa eu faço o sorteio. Tá valendo uma pizza média da Bistrô. Só participar, nome completo e acompanhar a programação até o finalzinho.

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15: Olá a todos que nos acompanham na Rádio Vang. Sexta-feira de sol, variação de nuvens à tarde e não se descarta chuva no final do dia e também no começo do sábado. Em geral, chuva fraca, baixos acumulados. O frio estará presente em Marau no começo desta sexta-feira, com mínimas entre 2 e 4 graus. Até não se descarta geada. O sábado tem céu nublado, a umidade vem para ficar, a temperatura varia entre 9 e 18 a 20 graus, então uma tarde já de maior aquecimento. O mesmo acontece no domingo. domingo, que tem encerração com 8 a 10 graus pela manhã, sol e nuvens e chance de garoa esparsa com 20 graus à tarde. Na semana que vem, a segunda-feira, pelos dados atuais, tem sol e nuvens, 11 a 22 graus. Chove na terça-feira, praticamente a qualquer hora, com 13 a 20 graus. Isso não impacta a temperatura. Depois, o resto da semana ainda tem muita umidade, cerração, nuvens baixas e pode voltar a chover ali entre quinta e sábado, entre os dias 28 e 30 de maio. Da Metsu Meteorologia, Estel Cias.
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uma pizza média, cortesia do Bistrô Pizzaria, tá? Tu que tá acompanhando o programa, vai acompanhar até o final, pode ganhar uma, viu? É só mandar o nome completo por escrito e ficar na torcida. E tem que ficar ouvindo também, tá? Porque eu vou depois anunciar e aí tem que estar me ouvindo pra confirmar, tá? Pra confirmar que a pizza é tua. Então, pode participar. Tu que não mandou recado, só enviar o nome completo, nome e sobrenome por escrito aqui no WhatsApp 3342-1522 e aí ficar na torcida. Entre os destaques, viu aqui do nosso portal vangfm.com.br, separação incorreta de resíduos compromete a reciclagem em Marau. Ainda, a MF anuncia mais reforços para o gauchão. Colaborador morre após acidente de trabalho na empresa Coleurb em Passo Fundo. Inicia período recomendado de plantio de trigo aqui no estado e ainda as ocorrências da Brigada Militar nas últimas 24 horas. São destaques aí do vangfm.com.br. 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
2: E nesse próximo domingo acontece a segunda rodada do estadual Série Bronze de Futsal. Os marauenses entram em quadra mais uma vez. A AME, a Associação Marauense Esportiva, joga fora de casa em Catuípe contra o Catuípe. A partida acontece às 6 horas da tarde. Já o Meninos da Vila joga em casa contra o Soberano de Sarandi. A partida acontece no ginásio da SERP, também às 6 horas da tarde. A entrada é gratuita.
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2: Beleza, promoção encerrada, tá? Meio-dia e 43. Na sequência, eu conto quem é o ganhador ou a ganhadora dessa pizza média lá do Bistrô Pizzaria, tá bom? Todo mundo que mandou o nome completo por escrito tá concorrendo, tá? E aí pode ser o sorteado ou a sorteada desta sexta-feira. 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Marau agora com temperatura 13 graus, tá? Quase chegando à máxima prevista, que seria 14.

Fechou então, sexta-feira, dia 22, temperatura boa, viu? 13 graus, apesar do tempo fechadinho. Deixa eu mandar um abraço lá pro meu amigo Everton Mar da Rosa, né? Fechando mais uma edição do Correio Marauense. Tá terminando agora o almoço, viu? Acabou de me mandar uma foto dele almoçando mais uma vez. Foto tradicional de toda sexta-feira, viu? Tá? Diz ele que essa semana tá firme e forte na dieta, né? Hoje tá comendo uma saladinha ali de rúcula e brócolis, né? Rúcula e brócolis, esse é o Everton Mar da Rosa, hein? Começando com tudo, final de semana. E eu vou contar quem vai ganhar uma pizza, viu? Uma pizza média lá do Bistrô Pizzaria. É um sorteado, tá? Evandro Gamba. Evandro Gamba. Tá ouvindo, Evandro? Me manda recado agora. Aqui pelo 3342-1522, tá? O sorteado desta sexta-feira que vai aproveitar uma pizza hoje à noite, tá? Evandro Gamba. É o sorteado, então, uma pizza lá do Bistrô Pizzaria. Tá bom? Nosso WhatsApp aqui é o 3342-1522. Tá escutando sim, já tá digitando, viu? Não sei o que tá escrevendo, mas tá digitando alguma coisa. Então tá escutando a programação. Valeu, Gambá. Um abraço. A pizza é tua, tá? Obrigado pela companhia. Tu faz assim, ó, tu chama eles pelo WhatsApp, tá? Já vou ter passar o contato deles por aqui, tá? E aí tu chama eles pelo WhatsApp hoje à noite, combina a retirada, tá? Só escolher o sabor e combinar com eles, tá? Evandro Gamba, sorteado dessa sexta-feira. 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Na sequência, está chegando Espaço Livre. Uma ótima tarde para você, ótimo final de semana. Tchau!

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13: Uma hora e dois aqui na Vang começou o Espaço Livre da sexta-feira. Hoje é dia 22 de maio de 2026. 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Nas sextas-feiras, o Espaço Livre traz aqui sempre convidados e convidadas para a gente conversar sobre trajetórias, sobre experiências de vida. Ou seja, a gente vai lá contar da experiência de vida, de infância, de adolescência, de escolha de profissão, ou seja, como é que construiu essa trajetória para ocupar aquele cargo que ocupa, aquela função que desempenha. A nossa convidada hoje é uma empresária, tem na sua formação direito, pelo que eu me recordo aqui. Atualmente ela preside a Associação Comercial Industrial Serviços e Agropecuária de Marau, a Cláudia Lima, que está aqui no programa. Aliás, a Cláudia que entra na história da própria associação como a primeira mulher a conduzir a entidade de classe que é a nossa SIM. E mais, não é marauense e não é gaúcha, é uma catarinense. Cláudia, seja bem-vinda aqui ao nosso Espaço Livre. Boa tarde.
14: Boa tarde, Ronaldo. Boa tarde, ouvintes da Vang. Muito obrigada pelo convite, né? Fiquei lisonjeada.
13: Obrigado por ter aceito o convite para vir aqui contar da sua história, Cláudia.
14: Agradeço, então, compartilhar um pouquinho mais sobre a Cláudia, né? As pessoas mais próximas talvez conheçam um pouco mais a minha trajetória, mas é sempre interessante a gente reviver também, né? De onde a gente veio, o caminho que percorreu.
13: Cláudia, onde nasceu a Cláudia Lima, hein?
14: Então, Ronaldo, eu nasci no oeste de Santa Catarina, Coronel Freitas, o nome da cidade, uma cidade pequena próxima aí a Chapecó, Xanxerê, Xaxim. Então, vivi lá até toda, praticamente mais da metade da minha vida, né? Vivi lá até 2005, quando então me mudei para Amaral, né? Já 21 anos que estou aqui, né? Já me considero um amaralense.
13: É. Como é que foi a infância lá em Santa Catarina, hein, Cláudia? O que que lembra da tua infância?
14: Ai, foi muito interessante, Ronaldo. Assim, ó, digo que foi uma infância muito, muito feliz, sempre fui muito ativa. Sou a filha mais velha, né, de quatro irmãos, depois de mim, então, são quatro meninos, né, e o pai e a mãe sempre trabalharam fora, né, então, meu pai, na época, eu lembro quando na minha infância, meu pai, ele era presidente do Sindicato dos Trabalhadores Rurais, aí depois ele acabou migrando, foi para o serviço público como contador, minha mãe professora, então trabalhavam o dia todo, né, Ronaldo? E a gente ficava em casa, tinha uma tata aí pra acompanhar, né? Mas a gente sempre foi criado muito livre, né? Tempos em que a gente vivia de uma maneira mais tranquila, né? Não sei como que a gente também
13: sobreviveu
14: algumas circunstâncias, então. Mas sempre fui muito ativa, brincar na rua, participar das atividades da escola. Então foram momentos muito, muito felizes de fato, Ronaldo.
13: Cláudia, muitas aventuras na infância ou não, hein?
14: Muitas aventuras, Ronaldo. Eu recordo que nós morávamos na cidade, mas já ficava assim, numa linha divisória ali com um sítio próximo e próximo de um rio, e que eu recordo que era um rio grande até. E tinha uma serraria. E tinha, o pessoal na época ainda tinha essa prática de colocar a maravalha, né, no rio. Então aquilo se formava, né, uma espécie de um escorregador. E aí eu recordo que a gente descia aí, tinha uma ilha, a gente brincava na ilha, tinha cipó. Então foram brincadeiras assim bem, eu digo, a gente era bem peralta também, né?
13: É.
14: E vivíamos realmente na rua, tinha muitas crianças, então eram atividades bem, bem interessantes. E às vezes perigosas também, né, Ronaldo? Eu digo que a gente brincava com fogo. E eu confesso que hoje os nossos filhos não passam por isso, que a gente não vai deixar que eles experimentem essas situações, né?
13: Quando a gente olha para essas aventuras, a gente começa dizendo como é que a gente nunca se machucou, como é que a gente nunca foi picado por algum animal, algum peçonhento, né? A gente fica tentando, como é que isso nunca aconteceu com a gente, né?
14: Não, felizmente não, Ronaldo, não. Mas olha, eu te digo que eu sofri um acidente, né? Eu consegui ser atropelada, tá? Numa estrada de chão, lembro muito bem, né? Meus pais tomaram um susto muito grande, né? Fui atropelada, claro, me machuquei, mas, né, felizmente não foi nada muito grave, mas é algo que eu tenho na minha memória, porque estava brincando na rua, né? A gente corria, atravessava a rua, sem muito cuidado, né? E eu lembro de algo que eu fazia com os meus irmãos e os meus amigos também. Nós tínhamos as bicicletas, que não tinha, obviamente, essas marchas que nem tem hoje. Acho que ainda era aquela bicicleta de frenar com o pé,
13: uhum,
14: né?
13: Sim.
14: E nós amarrávamos uma borracha, uma bicicleta e na outra. E aí a gente largava a bicicleta que ia mais rápido, né? Inúmeros acidentes, né, Ronaldo? Aí eu te confesso que também o pai colaborava com isso, porque ele chegou a fazer uma pista, lembro, uma pista pequena de bicicross no quintal da casa, que era um quintal um pouco maior. Então se reunia muitas crianças realmente lá em casa, né? O pai e a mãe sempre receberam os amigos, né? Então a gente realmente brincou muito.
13: Como é que era o ambiente familiar nessa época, hein? Que tu lembras do pai, da mãe, dos teus irmãos? Como é que era isso, hein?
14: Então, Ronaldo, meus pais sempre foram muito, muito trabalhadores, muito batalhadores. Eles estudaram, sei que eles estudaram depois de casados. Recordo que a minha mãe fez faculdade, nós já tínhamos filhos. Então, nós sempre tivemos uma tata lá em casa. Teve um período que nós tivemos uma tia que ficava lá com a gente. Depois, mais tarde, eu recordo que a avó, nossa avó, também morou um tempo também para nos auxiliar. Então, teve um período em que a mãe trabalhava de manhã à tarde e à noite ainda ela fazia faculdade. Aí ela ia todo dia para Chapecó, que era a cidade mais próxima, e voltava. Eu lembro que ainda ali a SC ali que ia até a 282, aí ainda não tinha asfalto, era estrada de chão, então demorava muito, né, para as saídas e vindas. Então a gente acabava ficando muitas vezes muito mais com o pai em casa,
13: uhum.
14: Porque a mãe passou por todo esse período, faculdade, pós-graduação. Então, eu digo que a gente também se espelhou neles, nesse esforço, nessa dedicação de continuarem estudando e se dedicando. Então, é algo que tenho muito presente, né? E a gente aprendeu a se virar cedo. Sim. Aprendeu a se virar cedo, né? Eu digo que às vezes a gente sentiu falta da presença, porque eu acho que a presença paterna e materna, ela é importante. Mas hoje, agora como a gente experimenta como pai e mãe,
13: entende.
14: A gente entende que é o tempo de qualidade que de fato ele é mais importante. Mas foi uma infância feliz.
13: E enquanto nessa infância sonhava com alguma coisa, eu nem passava pela cabeça o que queria fazer, hein?
14: Olha, Ronaldo, eu recordo que a gente era muito envolvido na escola. Eu tive a felicidade de estudar numa escola muito boa. Escola pública, tive excelentes professores, a escola estimulava muito a parte do teatro, a parte da musicalidade, a parte da leitura. Então, sempre participei de grupos de teatro desde cedo. Então, acredito que ali a gente se desenvolveu bastante nessas habilidades todas. E eu recordo com carinho de tudo isso, né? E hoje, olhando para trás, a gente vê que muito do que a gente é hoje está lá atrás. E, Ronaldo, tenho que te confessar agora que houve um tempo na minha vida que eu queria ser jornalista.
13: É mesmo?
14: Isso, Ronaldo. Eu lembro que a gente fazia de conta que estava com microfone. Então, eu acho que a escola estimulou também essa parte da comunicação. É. E era uma alegria, né? Porque eu lembro que tinha chamava de ato cívico, uhum. que a gente tinha que cantar o hino nacional brasileiro. Então, tinha o jogral, tinha as poesias. E sempre gostei muito dessa parte de comunicação. E a escola, então, proporcionou isso nas feiras de livro, nas feiras de ciências. E acho que essa questão da comunicação também, ela sempre esteve muito presente desde cedo.
13: A Cláudia era uma boa aluna ou era um pouco travessa, hein?
14: Olha, eu era estudiosa, Ronaldo. Eu diria que eu era travessa, mas eu precisava me conter porque a mãe era professora, né?
13: Ah, na mesma escola.
14: Isso, inclusive no terceiro ano, a minha mãe foi minha professora. Então, assim, eu tinha que ser sempre a melhor aluna, né? Porque senão sobrava pra mim.
13: É a filha da professora, né?
14: Mas e por outro lado, aí como eu tirava notas boas, aí diziam que eu tirava notas boas porque eu era filha da professora. Então, vivia todo esse dilema aí. Mas sempre fui estudiosa, Ronaldo. Sempre amei a leitura, gostei muito de ler. Recordo, assim, de passar... no período que eu não estava estudando, eu ia pra escola... Amava a biblioteca, lembro até hoje como era a biblioteca. Você subia as escadarias, umas escadarias enormes da escola. E quando você chegava, você dobrava à direita, a primeira sala era a sala da biblioteca. Eu recordo assim, ó, que o meu sonho era ter uma enciclopédia da Barça em casa. Não realizei esse sonho, né? Mas a biblioteca tinha. Eu lembro que as pesquisas eram feitas aí.
13: Exato. Cláudia, até pegando esse gancho de ser filha da professora, estar na mesma sala de aula, na mesma escola, de alguma forma isso te pressionava ou conseguia administrar bem isso aí?
14: Olha, de certa forma sim, Ronaldo, porque claro que é uma questão cultural também. Mas eu vou te confessar que eu não era muito elogiada, né? Pelo pai e pela mãe, né? Porque eu acho que é aquela questão de você ser cobrada, né? Não, você não tá fazendo mais que a tua obrigação. Então havia toda essa questão aí. Eu recordo uma vez, trazia o boletim para casa, as notas eram boas, Ronaldo. Assim, eram muito boas as notas, tenho que dizer que eram, né? Mas sempre o meu pai dizia, e eu às vezes pego no pé dele, ele sempre dizia, continue melhorando.
13: Já era boa.
14: Sempre é possível melhorar, claro, eu entendo isso. E tive professores maravilhosos, sabe, Ronaldo? Lembro deles com muito carinho. Fiquei algumas vezes de castigo. Peguei castigo, tenho que confessar que sim. Eu conversava bastante em sala de aula, era um pouco tagarela também. E eu lembro que no primeiro aninho, a professora me colocou cheirar a parede, Ronaldo.
13: Como é que é isso, cheirar a parede?
14: Na verdade, os alunos estavam na sala normal, você ficava virado para a parede durante o período de castigo. Foi esse o castigo da época, né?
13: O tempo todo de pé?
14: Ah, teve um período ali, né? Eu recordo, eu fiquei magoada com a professora durante um bom período de tempo, né? Porque não pelo castigo em si, mas porque eu não pude me defender do que estava sendo acusada. Que
13: não
14: eu
13: te oportunizou
14: não,
13: pra...
14: não me deu essa oportunidade, né? Então, eu sempre acho que esse quê da questão da justiça, de querer que as coisas aconteçam de uma maneira correta, talvez, olha, tenha uma raiz aí nesse Sim. castigo que eu levei na época.
13: Porque aconteceu o fato e aí tu não conseguiu explicar o que tinha ocorrido.
14: Não
13: foi
14: consegui explicar, né? E daí tentei reclamar com a mãe também não deu atenção, porque ela era professora, né? Então acabou que. Mas tudo certo, Ronaldo. São as histórias, memórias que a gente guarda, né? Sim, sim. E tudo tem a sua razão de ser também.
13: Tudo isso dá saudade, hein, Cláudia?
14: Ah, eu tenho saudades daquele ambiente, sabe? Sinto que as minhas filhas, por mais que tenham também estudado em ótimas escolas, né? Não tenham vivenciado essa liberdade, essas brincadeiras, né? Nossa, eu lembro que a gente corria.

0: O recreio inteiro, né, Ronaldo? Então, você entrava pra sala de aula suado, você jogava, tinha bolita, lembro que a gente pulava elástico, brincava de caçador, de pega-pega. Então, muitas e muitas brincadeiras, né? E a gente amava educação física, né? Educação física era o auge.
1: Era, né? O momento do
0: era
1: dia,
0: o momento do dia, era a educação física. Então, tenho, sim, muitas saudades, alguns professores ainda... Tive o privilégio de rever, né? Até recentemente a minha professora de matemática, eu lembro da época, uma das minhas professoras, que inclusive agora, Ronaldo, ela é a primeira prefeita mulher da minha cidade. Foi a minha professora de matemática, a Marta, o nome dela, Marta Tozeto.
1: É prefeita atual.
0: Hoje é a prefeita atual também, a primeira mulher da história da cidade, que é prefeita então. Recordo dela e de tantos outros, professores de história, de geografia, matemática, educação física. Lembro de todos assim com muito carinho.
1: Claro. Fora essa questão das brincadeiras, casa e também na escola, a vida social como é que era na época em...
0: Olha, Ronaldo,
1: a
0: gente tinha esse envolvimento na igreja, né? Ia pra catequese, então tava sempre envolvido. Eu tive o privilégio de ser coroinha, Ronaldo. Tive essa participação na igreja, então. E aí nós tínhamos na época teatro. A igreja tinha muitas encenações de Natal, de Páscoa. Eu tava sempre escalada, né?
1: Gostava disso.
0: Gostava muito, Ronaldo. Então eu digo que desenvolve muito, né? Você estar disponível, aceitar esses convites, essas oportunidades.
1: E o teatro é bom pra isso também, né?
0: Ele é bom pra isso também, Ronaldo. Muito, muito bom. Tempos bons, lembro de colegas, assim, que fizeram parte de todo esse ciclo.
1: É. Vou voltar na sequência agora, 1:18. Eu sei, Cláudia, isso eu sei. Eu consegui pesquisar esse assunto, tá? De que enquanto coroinha tem algo que até hoje te marcou. Tu tinha um desejo enorme ao ser coroinha, mas isso não foi possível atender. Vamos contar na sequência o que que era isso. É aqui no programa, na sequência Espaço Livre.
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1: Agora 1h24 aqui na Vang, tem um espaço livre, programa Sangue, nesta sexta-feira. Hoje é dia 22 de maio de 2026. O espaço livre nas sextas-feiras, a gente traz aqui sempre nossos convidados e convidadas para essa conversa sobre as suas trajetórias de vida, ou seja, cada um conta a sua história, aquilo que lembra, e a gente tem feito isso, né? Muitos têm resgatado a sua história, que contam aqui do nosso espaço livre. Hoje quem está aqui, ela é empresária, tem formação em direito, atualmente preside a Associação Comercial Industrial Serviços e Agropecuária, assim, né? A Cláudia Lima é mãe de 2 filhas, né? Casada, está aqui no nosso programa hoje também para contar da sua trajetória. Uma catarinense que escolheu Marau para morar junto com o esposo e com as filhas, e hoje assumiu, né? Pela primeira vez, uma mulher na condução da Associação Comercial Industrial Serviços e Agropecuária. A gente falou muito no bloco anterior sobre a infância, as brincadeiras, a escola, mas até fechar essa fase da vida, Cláudia, e até dissesse que fostes coroinha e tinha um desejo quando coroinha que não foi atendido. Que desejo foi esse?
0: Ronaldo, então, até eu conversei com o Frei Laércio numa oportunidade, nem sei se ele lembra, né? Eu disse, ah, sabia, Frei Laércio, que eu fui coroinha? Mas olha, eu tive uma frustração. Disse, eu queria muito tocar aquele sininho e nunca era eu que tocava aquele sininho. Não sei se esse é o nome que chama, né? Mas eu queria muito, e era a minha companheira que tocava o sininho. Nunca tive essa oportunidade.
1: Isso foi um fato frustrante.
0: Olha, de certa forma, sim, talvez, né? Porque hoje, até hoje eu recordo disso, sim, né? Sim,
1: sim. Adolescência, como é que foi chegar na adolescência? E principalmente, aquela fase de começar a pensar pro futuro, hein?
0: Adolescência é sempre um pouco mais turbulenta, né, Ronaldo? Mas sempre tive envolvida em várias atividades, né? Eu recordo que com 12 anos já estava envolvida no Grêmio Estudantil, na época chamava de Centro Cívico Escolar. Eu recordo que eu fui presidente por um período também. Era envolvida com o CTG na época, dancei em Invernada Artística.
1: Santa Catarina CTG.
0: Lá em Santa Catarina. O nome do CTG é Mate Amargo, o nome do CTG de lá. Então, dancei na Invernada Artística por um tempo também. Declamava, né? Representava o CTG também como declamadora. Então, assim, Ronaldo, fiz um pouquinho de tudo, né?
1: Foi também do Léo Clube ou não?
0: Isso, Ronaldo, também do Léo Clube, daí acho que um pouquinho, já devia ter uns 16 anos, eu acredito. Também participei do Léo Clube. Fui presidente também durante um período, então sempre envolvida nessas ações comunitárias, né, Ronaldo? Eu digo que uma das palavras que me definem talvez seja movimento. Eu gosto de estar em movimento, envolvida com ações, com projetos, com pessoas. E foi um período muito, muito interessante.
1: Por que escolheu direito para estudar depois, hein?
0: Ronaldo, então, morava próximo à cidade de Chapecó e na época não se cogitava sair, né?
1: De casa.
0: Estudar na capital, porque também não tinha tantas faculdades que nem tem hoje. Eu recordo que Chapecó tinha vestibular de verão e vestibular de inverno. Então, no início do ano, eu recordo que tinha vestibular para ciências contábeis, para administração, pedagogia, acho que

0: Mas não tinha, né? Tinha que fazer na federal, tinha que ir para Florianópolis. E não sei se existia essa possibilidade na época, né? Não saberia te dizer. Até porque nós éramos em quatro irmãos, então tinha que pagar a faculdade, né, para todos.
1: Sim.
0: Então tinha que...
1: O seu pai foi muito justo com isso, ele deu condições para todos.
0: Todos nós, felizmente, tivemos oportunidade de estudar, temos nível superior. Então eu digo que a gente não passamos necessidade, Ronaldo. Passamos algumas vontades, pode ter acontecido isso, mas assim, sempre tivemos o necessário para viver bem. E aí então, Ronaldo, por insistência dos meus pais, eu fiz o vestibular para Ciências Contábeis. Aí passei no vestibular, fiz 6 meses de Ciências Contábeis, comecei ali no início do ano, e aí na metade do ano tinha vestibular para Direito. Eu disse, não, vou fazer Direito. Daí passei no vestibular, e aí comecei a fazer o curso de Direito. Então, com 17 anos, eu já tava na faculdade, e acabou que gostei do curso, né? Até pensei, vou testar, ver se é isso que eu gosto. E gostei bastante do curso. Até acabei fazendo estágio em alguns escritórios de advocacia logo que eu comecei já comecei a me envolver com esse mundo jurídico. Até teve um período que eu consegui uma bolsa pelo CIE na época. E eu fui trabalhar na prefeitura da minha cidade como estagiária. Daí eu trabalhava no setor tributário, Ronaldo.
1: Foi o primeiro emprego?
0: Isso, foi o meu primeiro emprego. Considero que isso tenha sido o meu primeiro emprego. Devia ter uns 18 anos, talvez, né? Então, antes disso, estava mais envolvida com questões da casa, né? Uhum. Como eu sou a filha mais velha também, acabava auxiliando nós, né, com os meus irmãos mais novos também, ajudava um pouco ali em casa, no que fosse necessário. E aí tive a felicidade de poder me dedicar aos estudos. Eu lembro que foi um período muito bom que eu trabalhei ali no setor tributário, porque por estar fazendo direito circulava em todos os setores. Uhum. Então, trabalhava ali, cuidava da questão dos lançamentos de dívida ativa, até já fazia as petições de algumas execuções fiscais, também transitava ali pelo setor de licitações, questão de contratos. Então, tinha eu acabei tendo contato com várias questões relacionadas à administração pública, né? Questão de orçamento, de plano plurianual, as leis de diretrizes orçamentárias, porque o meu pai, sendo contador, trabalhando com contabilidade pública, esse foi um assunto que sempre veio para dentro de casa também.
1: Tava em casa?
0: Tava em casa, então já sabia como as coisas funcionavam, então tive essa facilidade também dessa parte do direito público. Sim. Também.
1: Cláudia, nessa fase, já indo para a vida adulta, profissional, quem foi a sua grande inspiração, hein?
0: Olha, Ronaldo, eu te diria que eu tenho muitas inspirações. Não, ninguém em específico, assim, mas pessoas por determinadas atitudes, por determinados comportamentos. Tenho uma admiração muito especial, Ronaldo, pelas pessoas que, apesar das adversidades, superam, né, dificuldades, se sobressaem na sua profissão, no seu trabalho, no seu dia a dia. E eu não falo aqui de grandes feitos, às vezes de pequenos feitos, mas que tem um significado muito, muito importante.
1: A propósito, isso tu teve na família, o seu pai é um exemplo de resiliência e de superação,
0: isso,
1: né?
0: Isso, meu pai, ele é filho adotivo, né? A avó, na época, por questões de dificuldades, acabou doando os filhos, então cada um foi criado por uma família distinta, né? Por mais que tenha sido uma adoção informal, não foi legalizada, então ele superou todas essas adversidades e a gente carrega isso porque ele sempre compartilhou. Então, meu pai é um vencedor, eu tenho uma admiração muito grande por ele, igualmente pela minha mãe, infelizmente acabou falecendo mais jovem também. Mas a gente hoje, olhando para trás, a gente tem que agradecer, né, pelas oportunidades que a gente teve. E, Ronaldo, eu tenho um exemplo, algo assim que sempre está na minha memória, que aconteceu e que foi tão impactante na minha vida que eu ainda sonho às vezes. Quando eu estudava ainda no ensino fundamental, devia ter uns 14 anos, eu tive uma colega. Ela era mais velha. Nós estudávamos no sétimo ano. Acho que tinha menos, vai ter uns 12, 13 anos, talvez. E eu lembro que naquele período eu estudava de manhã e a minha mãe me colocou a estudar à tarde para poder ajudar a cuidar o meu irmão, meus irmãos mais.

0: jovens para poder passar com eles, uhum. né? E aí, naquele período, eu lembro que reprovava no quarto ano e no sétimo ano. Então, necessariamente, né, as pessoas, os alunos que reprovavam, às vezes aí no sétimo ano eram mais velhos. E na turma da tarde, então, eu tinha os colegas mais velhos do que eu. E eu vou te dizer que foi o ano que eu tive as experiências mais marcantes da minha vida. Eu tive uma colega, o nome dela se chamava Terezinha. Ronaldo, ela passou por um câncer. E ela, não sei por que razão, eu tenho, né, a memória às vezes me falha, ela precisou amputar um braço. E ela aprendeu a escrever com a outra mão.
1: Nossa. Superação.
0: Superação. E claro, a gente acabou convivendo durante mais um tempo. Infelizmente, a doença dela se agravou e ela acabou falecendo. Mas a memória do esforço dela e da dedicação é algo que eu carreguei pela minha vida. Então, são muitas pessoas que eu admiro, sabe? Pelo que conquistaram, né? Pela sua trajetória. E acho que é isso que impacta a vida da gente.
1: Isso é o que te inspira.
0: Aí a gente reclama de tanta coisa, né? Acha que tudo é difícil.
1: A Cláudia era uma jovem que sonhava em casar, Cláudia?
0: Ronaldo, te confesso que acho que não. Não sei.
1: Tudo foi acontecendo ao seu natural.
0: Naturalmente, sabe? Eu nunca tive assim planos assim estabelecidos. Ah, eu vou casar, vou ter uma família. As coisas foram acontecendo naturalmente.
1: Mas Ronaldo. Aí surgiu o Denilson, né?
0: Surgiu o Denilson, Ronaldo. O Denilson foi morar numa república próximo da minha casa. Ele morava numa república e acabei conhecendo ele então. Acho que eu tinha recém me formado, talvez, nesse período. Ele trabalhava numa cooperativa lá, Cooperativa Aurora. Ele era Cooper Alfa, Cooperativa Aurora, que é o mesmo grupo aí. Ele era veterinário e ele morava numa república próximo à minha casa. E aí nós nos conhecemos.
1: E aí formaram a família.
0: É isso aí, nós namoramos um período. E acabamos então indo morar junto, né? A gente sempre diz que a gente fez um test drive, tá, Ronaldo? Então a gente foi morar junto. Aí a gente teve uma filha, que é a Natália, né, que hoje ela tem 23 anos. E aí nós nos mudamos para Amaral quando ela tinha 2 anos e nós nos casamos quando nós já estávamos morando aqui em Amaral.
1: Casou em Amaral?
0: Não, casamos em Santa Catarina, acabamos voltando para lá pro casamento.
1: Certo.
0: Por pressão da família, né? Mais da família do Denilson do que a minha, porque a minha família nesse ponto nunca fez cobranças.
1: Sim.
0: Até eu lembro que quando eu comuniquei o pai e a mãe que nós íamos morar junto, fiquei receosa de qual seria a reação. Olha só o que meu pai disse: agora você vai ver quanto custa o quilo do sal. É porque eu não entendi muito aquilo, sabe? Mas depois, pensando que o sal é tão barato, né, Ronaldo? Então você imagina
1: o resto,
0: né? Mas, né, a família apoiou e tudo mais. Então foi dessa forma, né? A família do Denilson acabou pressionando um pouquinho, porque os irmãos, ele tem outros dois irmãos, um mais velho e um mais jovem, e os dois já tinham se casado.
1: E ele não.
0: E aí, voltando à questão da igreja, como a gente tem alguns vínculos, quando nós nos fomos morar junto, nós fomos morar perto da igreja. E aí tinha o Frei, era Frei Luiz Carlos o nome dele, nunca vou esquecer. Ele às vezes conversava com a gente, ele sabia que a gente não era casado, mas ele nunca falou nada, vocês vão casar, né? Nunca falou nada. E aí um domingo à noite nós fomos na missa, eu lembro muito bem, nós estávamos na missa, e aí ele começou a falar da questão do casamento, que tem pessoas que vivem em pecado. Daí disse: quem vive junto é os passarinhos, falando alguma analogia. E aí ele olhou assim, ele nos viu no final da igreja. E daí acho que ele ficou constrangido com o comentário e ele disse: apesar que tem bichinho que vive bem. Ele fez isso.
1: Ele consertou.
0: Ele consertou isso aí, então. Então acabamos nos casando depois, né?
1: Sim. O sair de casa foi fácil? Porque até então sempre com a família. E aí tem esse momento, essa decisão de iniciar uma vida com o esposo, o Denilson. Uhum. Essa saída de casa foi algo fácil, hein?
0: Muito tranquilo, muito fácil. Muito fácil, assim, não tive nenhuma dificuldade, né? Eu acho que o meu pai e minha mãe, da maneira como eles nos criaram para a independência. E eu acho que isso, então, foi um fator realmente importante nas...
1: Deu leveza.
0: Deu leveza. Claro que a gente acabou ficando na mesma cidade e tudo mais. Foi um pouco mais difícil quando nós acabamos nos mudando pra cá, né? Pra um ambiente que nós não conhecíamos muitas pessoas, né? Não conhecíamos ninguém, na verdade, né? Então foi mais difícil, eu digo, essa vinda para cá, né? Pela distância, por não ter uma rede de apoio aqui. Mas foi tranquilo, Ronaldo, confesso que sim.
1: Foi mais fácil, então, nesse momento de casa pro casamento, que provavelmente vir para Amaral depois.
0: É, exatamente isso.
1: Aqui teve dificuldade, né?
0: Um pouco de dificuldade, porque longe da família também.
1: Uhum. Iniciando, né, uma nova vida aqui, inclusive.
0: Uma nova vida, com uma filha pequena, então a gente teve alguns perengues aqui no início, sim.
1: E claro que na sua história teve justamente essa decisão, né, Cláudia, que já contou aqui em outras ocasiões, que foi essa decisão, até profissional, do próprio Denilson, né?
0: Uhum.
1: Abriu mão do direito, abriu mão de atividade, para justamente acompanhar ele nesse projeto aqui no nosso município, né?
0: É, Ronaldo, eu estava me preparando, na verdade, para concurso público, né? Eu fiz escola do Ministério Público, fiz o curso completo de preparação para o Ministério Público, e estava fazendo alguns concursos, Justiça Federal, fiz para a Procuradoria do município de Chapecó, até quando nós nos mudamos para cá. Dois meses que eu estava aqui, dois, três meses, me chamaram para tomar posse nesse concurso no município de Chapecó. E aí, então, tive que desistir desse concurso, né? Até o Denilson, né, conversou comigo se era isso realmente que eu queria, né? Se não achava interessante daqui a pouco voltar e assumir esse concurso para continuar me preparando para o Ministério Público. Mas acabei decidindo por ficar aqui, né? Vir por essa questão do empreendedorismo. Aí fui para a parte da gestão, acabei fazendo um MBA na Fundação Getúlio Vargas. E acabei, então, abraçando fiz uma transição de carreira, né?
1: Uhum.
0: Hoje tem esse nome, na época
1: não tinha
0: esse nome.
1: Cláudia, algum arrependimento disso tudo, hein?
0: Olha, Ronaldo, tenho pouquíssimos arrependimentos na minha vida. Talvez, Ronaldo, de ter me sobrecarregado em alguns momentos da minha vida, né? Eu digo que a gente, às vezes, não prioriza as coisas que devia priorizar. Então, eu acho que talvez a gente devesse ter sido mais seletiva em alguns momentos. Digo, a gente tem que abraçar o mundo, né?
1: Sim, sim.
0: E às vezes nos causa alguns problemas, até de saúde, muitas vezes. A gente tem que colocar o pé no freio também.
1: Mas serviu como aprendizado tudo isso?
0: Serviu, né, como aprendizado, então nenhum arrependimento. Ah, acho que tem um arrependimento que talvez eu tenha, né? Que tô corrigindo isso, né? De não ter estudado inglês na minha adolescência, e quando eu era mais jovem. Porque quando a gente é adulto, a dificuldade
1: surge
0: essa dificuldade e essa necessidade, mas estou cuidando disso.
1: Já está, então.
0: Estou resolvendo essa situação.
1: Vamos voltar na sequência para o último bloco do programa, agora faltando 20 para as duas. Hoje tem aqui no programa Cláudia Lima, nossa convidada do Espaço Livre. Ela que conta a sua trajetória, a sua vida, né? E a gente está entendendo por que ela é presidente da Associação Comercial, ou seja, sempre teve na veia a liderança, né? Foi do Léo, foi do mundo escolar, né? Hoje é Grêmio Estudantil, mas na época não era. Teve esse envolvimento com o teatro, com a igreja, então está aqui no programa. A gente compreende agora por que chegou nessa função de comandar a nossa entidade de classe, que é a Associação Comercial. Vamos voltar já agora, 20 para as duas.
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1: Agora faltando 14 para as duas, aqui na Vang tem o Espaço Livre, programa que segue nesta hora com o CCAA, ainda tem farmácias associadas, também com a Cotrijal Supermercado e ofertas para o final de semana, arroz branco do Vale 5 quilos tipo 1 por 12,90 e ainda você encontra amaciante de roupas girando sol 5 litros por 14,90 na Cotrijal Supermercado. 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O programa tem hoje aqui Cláudia Lima, nossa convidada, ela é empresária que atualmente preside a Associação Comercial Industrial Serviços e Agropecuária. Ela que é nascida lá na cidade catarinense de Coronel Freitas. Essa cidade que fica na região ali de Chapecó, como ela explicou aqui. Aliás, Coronel Freitas é filho de Chapecó, né? Foi emancipado em 61, a cidade lá de Santa Catarina, mas ela contou que tinha lá muito, tinha CTG, inclusive. É uma região o quê? De italiana, alemã? Qual é a região?
0: São descendentes de italianos. Tem muitos moradores de lá que migraram aqui da região. Então, eu sei que tem moradores que vieram de Serafina, Guaporé, Caxias do Sul. Então, a colonização lá, ela é predominantemente de italianos.
1: Então, a Cláudia fez o inverso, veio pro Rio Grande.
0: Fiz,
1: né?
0: O contrário. Fiz o contrário.
1: Veio aqui pro nosso Rio Grande. Cláudia, a senhora até contava agora aqui no intervalo, lembrou de um fato da sua trajetória profissional no direito, que a sua cidade, inclusive, passou a ser uma comarca. E a senhora tem no seu currículo a realização de júri, pelo menos dois. E a senhora não tem certeza aqui, mas dizendo que um deles pode ter sido um dos primeiros lá do seu município, que foi um evento para a cidade, isso.
0: Exatamente, Ronaldo. Na verdade, foi criada a comarca lá. Logo que foi criada, não tinha estrutura, né? Então o município acabou cedendo um espaço na época. E eu recordo que o Tribunal do Júri, então, foi realizado, um dos primeiros júris foi realizado num centro de convivência que tinha lá. E foi um evento na época, porque todo mundo curioso, né? O que estava acontecendo e toda essa questão da como cidade pequena também. E eu recordo, então, que foi bem, eu digo que foi um marco também na minha vida. Teve um professor meu que me orientou também, era o início da minha carreira profissional. Então, algo que realmente me marcou muito foi claro. esse júri que aconteceu na cidade.
1: Cláudia, como é que foi a experiência da maternidade, hein, Cláudia? Ser mãe.
0: Olha, Ronaldo, desafiadora a maternidade, assim, porque a gente tem que conciliar muitos papéis, né? Sempre não quis abrir mão da minha, na questão profissional, mas não me imagino minha vida sem as minhas filhas. Elas são a razão porque eu acordo todos os dias, a Natália, a Martina. Eu espero, assim, tá conseguindo passar para ela valores que eu considero importantes. E eu vejo elas crescer e se desenvolver. A Martina já tá com 15 anos, a Natália com 23. E eu tenho muito orgulho, né, das pessoas que elas estão se tornando, dos valores que elas carregam. Eu aprendi muito com elas. Tenho aprendido diariamente a ser mais paciente, a ser mais compreensiva, a ter um olhar mais aberto em relação às mudanças que acontecem no mundo. Tenho procurado sempre me atualizar também, porque essa geração, tudo muda muito rápido, né? Então a gente também tem que se adaptar, né, para poder acompanhar. E é uma alegria muito grande a maternidade. Eu digo que a maternidade me tornou uma pessoa melhor.
1: Cláudia, como é que foi chegar em casa, falar para o esposo, para as filhas, que a Associação Comercial lhe convidou inicialmente para fazer parte da diretoria da Associação Comercial, hein? Como é que foi isso?
0: Olha, o Denilson já sabia, né? Porque quando, na época, o Marlon me convidou para ser vice-presidente, ele foi até a empresa fazer esse convite. Uhum. E aí até o Denilson me incentivou, não, ela vai aceitar o convite, né? Aí até que eu era vice-presidente, aí tudo bem, né? Mas naturalmente, né, as coisas foram acontecendo e se encaminhando para que eu assumisse a presidência. E eu me perguntei muitas vezes, né, o que eu teria que abrir mão por conta disso. Porque necessariamente eu ia ter que me dedicar muito mais pela entidade. E Ronaldo, um dos valores mais fortes para mim é o comprometimento. Eu sou uma pessoa extremamente comprometida com as coisas que eu faço. Então, se eu ia assumir esse compromisso, eu sabia que eu ia me dedicar muito a ele, a essa função, que eu ia precisar me ausentar um pouco da empresa também, muitas vezes deixar alguns compromissos familiares também, não digo em segundo plano, mas eu ia ter que acabar conciliando tudo isso. Então, quando veio esse convite, né, o Denilson me apoiou, né, sempre foi um apoiador em todas as coisas que eu me propus, né, tenho muito orgulho, né, de ter escolhido, da gente ter se escolhido para caminhar juntos nessa jornada, né, somos sócios na vida pessoal e na vida profissional, né. Então, e aí conversei com as minhas filhas, expliquei do que se tratava, né, que eu ia precisar me ausentar em muitos momentos, mas eu não podia dizer não, Ronaldo, porque enquanto eu estava na função de vice-presidente, a gente criou um movimento para que as mulheres assumissem posições, assumissem cargos, oportunidades, que liderassem. E aí eu preguei isso durante 2 anos, e no momento que eu sou convidada a assumir essa liderança, eu não poderia declinar. Porque eu estaria indo na contramão do que eu estava pregando. Então, as minhas ações, elas têm que estar de acordo com o meu discurso.
1: Hoje, olhando para essa história aí, a história agora é viva, é atual, mas fica para a história nos próximos anos, Cláudia. Sendo a presidente da Associação Comercial, a primeira mulher na história da associação, né, que tem a sua importância, né, tem o seu protagonismo aqui no nosso município. O que isso lhe provoca de sentimento sabendo disso, hein?
0: Ronaldo, eu encaro com muita naturalidade. Porque, talvez porque eu venha de uma família, conversava contigo que eu tive as mesmas oportunidades que os meus irmãos homens, meu pai e minha mãe nos criaram em condições de igualdade. Eu nunca senti uma diferença pelo fato de ser mulher. Sempre fui tratada com respeito, com igualdade, inclusive pelos meus irmãos, né? Sempre me trataram de uma maneira igual, né? E sou muito, muito grata por isso. Mas algo que aconteceu naturalmente. Tu sabe, Ronaldo, que muitas mulheres já passaram pela entidade e tiveram um papel fundamental, sim, um papel importante nas diretorias.
1: Fizeram história também.
0: Enquanto vice-presidente. Eu sou a primeira e tenho certeza que eu não serei a última. E também, então, que de certa forma, que isso também inspire as mulheres e que dê coragem a elas a assumir essas funções. Porque a gente sabe que não é fácil conciliar, sim, todos esses papéis. Sim. E também pelas minhas filhas. Para que, se em algum momento elas não escutam o que eu falo, que elas estejam vendo o que eu faço. Porque eu não acredito nas pessoas, Ronaldo, que tem um discurso e que a fala não condiz com com esse discurso.
1: A coerência.
0: A coerência. Então, isso que eu prego muito. E até na segunda-feira, foi segunda-feira, eu estive na entidade, não tinha nenhuma uma reunião específica. Eu estava lá porque tinha um acordo para fazer. E eu estava sozinha na entidade. E aí eu sentei ali no salão presidencial e aí fiquei aguardando as pessoas que estavam por vir, e fiquei olhando aqueles quadros. Tem a galeria, né? Quem já foi na SIM sabe que tem a galeria dos presidentes. Até eu fiz um videozinho, tenho guardado no meu celular, que só tem homens ali.
1: Sim.
0: Né? E eu fiquei imaginando, o ano que vem, quando entregar o mandato, né?
1: A galeria muda.
0: A galeria vai mudar.
1: É. Será a presença feminina.
0: A presença feminina.
1: É. Cláudia, tem alguns temas que eu vou lhe perguntar agora aqui no finalzinho já do programa, faltando 6 para as 2. Passou rápido, né? A senhora responde no tempo que quiser, nas palavras que quiser, mas a senhora falou muito das filhas, falou muito do pai, da mãe, do esposo, né? Até disse aqui que tem essa admiração, né, por caminharem juntos. O que significa para a Cláudia a família?
0: Significa tudo, Ronaldo. É a base de tudo. Por mais que eu te diga que eu tenho um comprometimento muito grande com o que eu assumo, né? Se eu assumir um compromisso contigo, Ronaldo, eu vou cumprir esse compromisso. A única coisa que vai me fazer faltar contigo é a minha família, o meu marido e as minhas filhas. Eu sempre estarei disponível para auxiliá-los no que for preciso. Então, eu acho que nesse período, enquanto presidente da SIM, talvez eu esteja um pouquinho, não ausente, mas um pouquinho menos presente o quanto eu gostaria de estar. Eles são fundamentais para mim, a presença deles na minha vida. É o que me tira do sério, né? Então, eu acho que é isso aí.
1: Vou pegar esse gancho. O que lhe tira do sério, hein? O que
0: Ronaldo,
1: que incomoda?
0: A falta de comprometimento. Eu não tolero a falta de comprometimento das pessoas. Porque o compromisso é algo que você assume. Se você assume um compromisso, leve isso até o fim. Não fale com isso. É algo que me tira do salto.
1: Por outro lado, o que agrada a Cláudia, hein?
0: As pessoas batalhadoras, as pessoas humildes, as pessoas que o ego não é o centro da vida, sabe? Eu não gosto de pessoas bajuladoras, não suporto isso, acho que não é algo que eu tolero muito. Porque a gente, não sei se é a experiência ou se é o sexto sentido, que nome se dá isso, mas a gente percebe quando as pessoas estão agindo por interesse, né? Se aproximando de ti com segundas intenções. A gente tem um filtro. E eu tenho isso muito presente. Às vezes, Ronaldo, que eu não segui a minha intuição, eu me lasquei.
1: Aí passou a confiar mais na intuição, né? Cláudia, o que é para Cláudia sucesso e felicidade?
0: Sucesso e felicidade, Ronaldo, é ter saúde, tá? É o principal, porque sem saúde a gente não consegue fazer absolutamente nada. Saúde, ter o necessário para a gente poder ser feliz. Sonhos, né? Para a gente poder realizar. Eu digo que um dos meus sonhos, né? Um dos meus ideais de vida é viver um bom tempo com qualidade de vida, com autonomia, com saúde física e mental. Eu acho que isso é o que resume a nossa felicidade.
1: Cláudia, o tema política, que significa para ti?
0: A política, ela é importante, Ronaldo. A gente tá fazendo política no dia a dia, né? Enquanto também fazendo parte ali da Assim, a gente tá sendo político também em muitas questões. Ela é importante. Em relação à questão da política partidária, é algo que nos últimos tempos é algo que incomoda um pouco, né? A gente vê que não é como há alguns anos atrás, que havia uma ideologia, que as pessoas tinham valores, tinham princípios. Hoje se desvirtuou muito isso e muita coisa caiu no descrédito. Então hoje os políticos, mesmo aqueles que têm boas intenções, acabam sendo colocados sendo considerados farinha do mesmo saco. Então existe um descrédito muito grande com a questão da política, pensando a nível partidário, mas ela é indispensável no nosso dia a dia, nas nossas relações, no nosso bairro, na nossa comunidade. A gente está sempre sendo político.
1: Cláudia, o tema religião.
0: Eu tenho fé, Ronaldo, respeito todas as crenças. Acredito que existe um ser superior, sim, que guia as nossas ações. Por mais que a gente tenha as dúvidas, né, as incertezas em relação ao que acontece no universo, mas a fé, ela é fundamental, né? A gente precisa se agarrar a algo, né, maior, para a gente também viver com leveza, com tranquilidade. A vida é um equilíbrio, né? A questão da espiritualidade, do trabalho, da família, tem que estar, de certa forma, em equilíbrio para a gente conseguir viver bem.
1: Mas se tivesses a condição aqui, vamos sonhar, tivesses a condição de tomar uma decisão para o Brasil e para o mundo, o que a senhora faria em primeiro lugar? Qual seria a sua grande decisão para mudar o mundo, hein?
0: Que as pessoas... eu gostaria de mudar as pessoas em algumas coisas assim, Ronaldo. Que as pessoas parassem de pensar no próprio umbigo e conseguissem viver melhor em comunidade. Entender que não é o meu lado que está certo. E achar que eu sempre tenho razão. Tem que pensar no coletivo. Muitas vezes, Ronaldo, o que eu acredito e que eu defendo, ele é bom para mim, mas ele não é bom para minha comunidade. Eu tenho que pensar no todo. Acho que quando se as pessoas tivessem essa maneira diferente de ver as coisas, o mundo seria muito, muito melhor.
1: Uma visão mais coletiva.
0: Uma visão mais coletiva.
1: Seria o seu desejo. O seu grande sonho, hein?
0: O meu grande sonho, Ronaldo, é envelhecer bem, com saúde, física, mental, com autonomia, ver as minhas filhas crescerem, se desenvolverem, sendo felizes e se tornando cidadãos de bem e fazendo diferença no mundo. Acho que é para isso que, enquanto pais, a gente trabalha todos os dias.
1: Olhando pro seu passado, que contou parte dele aqui no programa hoje, né? Contou parte, porque a gente tem uma história de vida, né? Mas contando essa parte, esse resgate todo, os cargos que ocupou, as funções que exerceu atualmente na Associação Comercial, em algum momento teve medo, hein?
0: Muitas vezes, né, Ronaldo?
1: E como contornou isso?
0: Não pensando muito. Coragem, né, Ronaldo? Eu acho assim, ó, que a gente tem coragem na vida de tomar decisões. Porque se a gente for ficar pensando que apareça o momento ideal e que a gente esteja preparado, a gente não sai do lugar, Ronaldo. As coisas, elas vão se resolvendo, elas vão acontecendo. A gente aprende durante o caminho, a gente comete erros, comete equívocos, mas tem que ser flexível a ponto de mudar a rota das coisas. Sim. Vai me dizer o seguinte, Cláudia, você daqui a pouco gostaria de ter feito algo diferente? Talvez sim, né? Mas eu digo que o lugar da gente é onde a gente tá bem, onde a gente consegue também fazer a nossa parte pelas pessoas, pela nossa comunidade. Que graça teria, Ronaldo, assim, qual seria o sentido da nossa vida passar por aqui e ser lembrado, e não ser lembrado por algo que a gente tenha feito, ou
1: sem
0: contrário.
1: Sem um legado.
0: Sem um legado, né? O mínimo que seja, né? E às vezes as pessoas, eu não tô falando aqui de grandes feitos, né? Eu tô falando às vezes de pequenas coisas. Como a gente toca a vida das pessoas, na maneira como a gente trata elas. O simples fato de eu vir na Ronaldo, muitas vezes eu tenho nesse período de tempo à frente da entidade, conversado com algumas pessoas e ouvido alguns depoimentos no seguinte sentido: que bom, Cláudia, que você me ouviu. Que bom conversar contigo. Obrigada pela oportunidade. Nós vivemos num tempo, Ronaldo, que as pessoas querem ser ouvidas verdadeiramente. Ser compreendidas, né? Então, eu acho que cada um à sua maneira, né, pode ser importante nesse processo.
1: Para concluir, duas perguntas bem básicas aqui, bem óbvias. O que na mesa não pode faltar para Cláudia? O que ela aprecia demais, hein, Cláudia? Que você abre mão de qualquer coisa para ir na mesa.
0: Saladas. Adoro saladas, Ronaldo. Saladas, de todos os tipos. Em casa, todo dia tem alface, é tomate, é couve-flor, é cenoura. Eu preciso comer com algum verde, com alguma salada. Eu preciso ter saladas à mesa.
1: Tem que ter essa concorrência.
0: Gosto de carne também, sou bem carnívora. Mas se tu me fizer pedir pra escolher entre carne e saladas, eu vou escolher as saladas.
1: Eu alternei aqui a ordem das perguntas, tá? Por isso que ficou nesse assunto aqui. Mas pra fechar, quem é o seu grande ídolo?
0: O meu grande ídolo. Ai, Ronaldo, agora tu me apertou. Não sei se eu teria alguém assim especial. Ronaldo, um grande ídolo.
1: Talvez alguém que te inspire, alguém que te...
0: Eu acho assim, ó, pensando na questão da espiritualidade, Jesus Cristo, né? Porque se nós formos avaliar a Bíblia, né? Não que eu seja uma grande leitora da Bíblia, mas na medida do possível, né? A gente já fui catequista também, então a gente acaba tendo que, a gente estuda um pouquinho, né? Tudo o que aconteceu, as histórias que ele conta, né? As parábolas, se aplica muito nos nossos dias. E se a gente for levar o pé da letra, a gente tem muitos ensinamentos daí.
1: Cláudia, foi muito bom recebê-la aqui para contar da sua história, da sua trajetória. A senhora que abriu, né, parte da sua vida aqui, lá de Santa Catarina, de Coronel Freitas, para Marau, né, duas cidades na sua vida, né? A senhora é catarinense, mas hoje já é marauense, já é gaúcha por morar aqui, inclusive. Obrigado pela vinda aqui também, pela confiança com o nosso programa para poder contar a sua trajetória. Obrigado mais uma vez, um bom final de semana e até uma próxima oportunidade.
0: Obrigada pelo convite mais uma vez, Ronaldo, e um ótimo final de semana para ti e para todos os ouvintes.
1: Fechamos aqui o nosso Espaço Livre, que recebeu hoje aqui Cláudia Lima, nossa convidada. Nas sextas-feiras a conversa é nesse ritmo, é a história, é a trajetória de vida das pessoas que a gente convida a estar aqui no nosso Espaço Livre. Hoje foi a Cláudia Lima, nossa convidada. O programa fica disponível no canal do YouTube, você pode acompanhar o programa também através do canal. A gente vai voltar na segunda-feira a partir da 1 hora, até segunda-feira, um bom final de semana, obrigado pela audiência de sempre, tchau, tchau.
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1: É Vang FM 93.7, você ouve. ZYD 670 no canal 229. Estamos em Marau, Rio Grande do Sul. Boa tarde, gente linda! É nessa vibe gostosa que a gente tá pronto pra iniciar mais um Talk Show Vang. Meu amor, se prepara, isso aqui é só aquecimento. A nossa tarde vai ser perfeita aqui na Vang FM. No ponto alto da cidade, Vang FM. Curta o som que você gosta, essa vibe maravilhosa que sabe daquilo que você precisa, né? Tudo isso reunido aqui. E aí, tá tudo tranquilo? Tá feliz? Então bora! Para acelerar e fazer a sua tarde valer a pena. Seja no trabalho, seja no trânsito, seja na academia, ou mesmo você que de repente está em casa relaxando, curtindo, né? Junte-se a nós, porque tá começando agora na 93.7. Com Josi Melegari no comando da sua tarde, não tem como você ficar triste. Nananina, não. Aqui tristeza não tem vez. Vamos encher o seu dia de alegria, hein? E isso inclui você participando através do WhatsApp. Mandando sua mensagem, pedindo sua música, deixando seu beijo. 54-3342-1522. Vem fazer parte da festa aqui, meu amor. Você tem convite, você tem passe livre. Vem comigo. Eu tô ansiosa pra saber de tudo. Me conta tudo. Começar a sua tarde com tudo, eu preparei um hit que vai estourar. Então, ó, ajusta o seu som aí, aumenta o volume e vem embarcar comigo nessa. Aqui na Vang FM é assim, ó. A gente faz e acontece.

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1: A gente vai mantendo esse clima gostoso de sexta-feira. Ah, que delícia, né? Elevando ainda mais com músicas de qualidade aqui na Vang FM. Antecipamos o fim de semana e a gente já tem as melhores seleções musicais para acompanhar você em todos os momentos. Não mude de estação. Deixa que a Vang FM resolve a sua vida. Aumenta o volume, porque o clima aqui é musical.

já a gente vai pro intervalo. Mas a Vang FM 93.7, meu amor, continua sem parar. A nossa tarde segue por aqui com as trilhas sonoras incríveis pra você, é, meu amor? A trilha sonora da sua vida você encontra aqui. Mantenham-se sintonizados.

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1: Previsão do tempo. 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
4: Olá a todos que nos acompanham na Rádio Vang. Sexta-feira de sol, variação de nuvens à tarde e não se descarta chuva no final do dia e também no começo do sábado. Em geral, chuva fraca, baixos acumulados. O frio estará presente em Marau no começo desta sexta-feira, com mínimas entre 2 e 4 graus. Até não se descarta geada. O sábado tem céu nublado, a umidade vem para ficar, a temperatura varia entre 9 e 18 a 20 graus, então uma tarde já de maior aquecimento. O mesmo acontece no domingo, que tem encerração com 8 a 10 graus pela manhã, sol e nuvens e chance de garoa esparsa com 20 graus à tarde. Na semana que vem, a segunda-feira, pelos dados atuais, tem sol e nuvens, 11 a 22 graus, chove na terça-feira praticamente a qualquer hora com 13 a 20 graus, isso não impacta a temperatura. Depois, o resto da semana ainda tem muita umidade, cerração, nuvens baixas e pode voltar a chover ali entre quinta e sábado, entre os dias 28 e 30 de maio. Da Metso Meteorologia, Estel Cias.
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Rock Show Vang tá de volta. Estamos ao vivo na 93,7, na vanguarda do reconhecimento de marca. E continuamos com a sua tarde aqui. Prepare-se porque já já a gente tem atualizações importantes para você. Da redação para você. Vang FM, sinônimo de rádio mais lembrada. Não paramos por aqui não, a gente vai em frente.

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0: intervalo que a gente vai trazendo pra você um intervalo rapidinho. Mas e aí, meu bem, sabe qual é a boa? Mantenha-se conectado, porque durante o intervalo a gente vai trazer pra você o Direto da Redação com as principais notícias no formato que você gosta, prefere, né? Direto, rápido, cheio de informação, não perca. Essa é a Vang FM, você tá conferindo comigo o Talk Show Vang.
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2: Olá, e a informação é sobre a agricultura. O plantio do trigo começou de forma tímida no Rio Grande do Sul. Segundo a Emater, produtores seguem cautelosos devido aos altos custos de produção, dificuldade de acesso ao crédito, limitações no seguro rural e risco climático com a possível atuação do El Niño no inverno e na primavera. A tendência é de redução da área cultivada com trigo no estado. A canola deve ganhar espaço nessa safra por ser vista como uma alternativa mais rentável. Já a aveia branca deve manter a área de cultivo, enquanto a cevada pode ter redução devido ao risco de excesso de chuva durante o ciclo da cultura. Nas lavouras de verão, a colheita da soja está praticamente concluída, chegando a 98% da área. A produtividade varia bastante entre regiões devido à irregularidade das chuvas. A média estadual estimada pela Emater é de 2.861 quilos por hectare. A colheita do milho também avança e já alcança 96% da área cultivada no estado. Já o milho para silagem está em fase final, com 97% das áreas colhidas. Você pode encontrar esse conteúdo em detalhes no vangfm.com.br. Direto da redação, Kelly Felipe.
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Segue a sua FM, o ponto mais elevado da cidade. Retornamos com o Talk Show Vang. E agora a gente vai tocar por aqui essa música que é um sucesso. Olha, tenho certeza que tá na sua lista de favoritas.

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1: nosso
0: mole.
1: Super beijo gostoso, assim, ó. É pra você, meu amor. É pra você lembrar que a gente faz questão de agradecer a sua companhia. Alô, pessoal de Vila Maria, Camargo, Casca, Gentil, Nicolau Vergueiro. É toda a região ligada na melhor, na marca mais lembrada em rádio, Vang FM. Beijos com carinho pra você. Valeu a sintonia.

0: chegando e você não pense em me abandonar, hein? Porque em seguida a festa continua com aquelas músicas que são indispensáveis. É hora de fazer uma pausa, né? Daqui a pouco tem mais música pra você. É só por um breve momento. Você nem vai sentir, quer ver? É Vapt Vupt. Mantenha-se por perto.
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4: Uma ótima sexta, um abraço pra você. Hoje é dia do abraço. Patrulha do Consumidor está no ar. Vai comprar um presente, bateu aquela dúvida sobre a troca? Muita atenção. Lojas físicas não são obrigadas por lei a trocar produtos sem defeitos, como por causa da cor ou do tamanho. Essa gentileza depende da política de cada loja. Então pergunte sempre antes de passar o cartão. Já nas compras online, você tem 7 dias para se arrepender de qualquer coisa. Informe-se e evite dores de cabeça após as compras. Bom final de semana e até o nosso próximo Patrulha do Consumidor.
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Estamos novamente no ar com mais pra você nessa tarde maravilhosa ao som da Vang FM. Nosso canal de comunicação, meu amor, tá aberto, tá liberado, participa comigo. 3342-1522, manda o seu oi. Permaneça ligadinho aí no Talk Show Vang. Seguindo por aqui com mais na programação, eu quero te convidar e lembrar também a nos seguir no Instagram, já te ativa o sininho online pra não perder nada. Arroba Vang Marau. Não deixa de nos seguir, hein? Conta pra mim como é que tá a sua tarde até agora. É hora de curtir uma boa música.

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0: intervalinho aqui na Vang FM, mas você não se desconecte. Em instantes, a gente retoma nosso bate-papo com boa música. Continue com a gente aqui na 93.7, a emissora mais ouvida.
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2: E nós também chegamos por aqui para te dar aquele abraço. Afinal, hoje é dia 22 de maio, sexta-feira e dia do abraço. Então, ó, sinta-se abraçada, aconchegada e acolhida. Eu sou a Kelly Gomes e você não precisa enfrentar os desafios da mente sozinha. Terapia é o melhor caminho para organizar as emoções. Conversar com um profissional ajuda a evitar que a ansiedade domine os seus dias e traz novas perspectivas para a maternidade. E olha aqui a diquinha: muitas faculdades oferecem atendimento psicológico gratuito ou com um valor social se o orçamento estiver apertado. Buscar ajuda.

0: Dê um ato de coragem e amor por você e pelo seu filho. Invista na sua saúde mental. Aproveita que hoje é dia do abraço e dá esse abraço na sua alma. É isso que é a terapia. Ótimo final de semana pra você e a sua família. E segunda-feira a gente volta a se encontrar, tá? Até lá.
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0: 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Estamos de volta com mais de Talk Show Vang. Logo mais a gente tem sucesso escolhido especialmente pra você.
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0: gente vai fazer uma pequena interrupção aqui na parte de músicas, mas é só isso, hein? Aproveite esse momento para você ficar por dentro das últimas, das principais notícias com o Direto da Redação. Informação direta sem desvios para você. Permaneça na sintonia, combinado? Essa é a sua Vang FM e você está conferindo, participando, indicando aqui no Talk Show Vang. 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
2: Olá, eu trago informações sobre segurança pública. Um funcionário de uma empresa de transporte coletivo urbano morreu após um acidente de trabalho registrado na madrugada desta sexta-feira na garagem da empresa em Passo Fundo. A vítima foi identificada como Christian Daniel dos Santos Silveira, de 28 anos. Conforme informações da imprensa passofundense, ele trabalhava na limpeza de ônibus da empresa quando tentou abrir a porta de um dos coletivos. Neste momento, o veículo teria se movimentado sozinho, prensando o trabalhador contra outro ônibus estacionado. O acidente aconteceu por volta das 4 horas da madrugada. Equipes de socorro chegaram a ser acionadas, mas o funcionário morreu ainda no local. A empresa de transporte coletivo urbano divulgou uma nota lamentando a morte do colaborador e informando que está prestando apoio à família. A empresa também afirmou que, em respeito à família e ao momento delicado, não irá divulgar outros detalhes sobre o caso neste momento. A matéria completa está disponível no vangfm.com.br. Direto da redação, Kelly Felipe.
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2: Sexta-feira, meus amigos, meu amigo Pet está no ar essa semana toda especial de pets no trânsito. Afinal de contas, estamos vivendo o Maio Amarelo, né? Bom, se você quer um passeio sem estresse, comece o treinamento dentro de casa, deixando a caixa de transporte aberta na sala, como se fosse um móvel. Coloque mantas macias e brinquedos lá dentro para o pet se sentir familiarizado e seguro antes mesmo de entrar no carro. Com os cães, deixe a guia e o peitoral sempre à vista para eles associarem o kit à diversão. Preparação é o segredo de uma viagem tranquila para todos.
1: Esse foi o Meu Amigo Pet.
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2: Opa, tô de volta. Continua com a gente ao som da mais gostosa, mais ouvida, Vang FM. Aqui a sua tarde é assim, ó, cheia de música boa e entretenimento. Nosso WhatsApp tá mais que pronto pra receber a sua mensagem, hein? Já tô com a página aberta aqui, doidinha pra ouvir a sua voz, pra ler o seu recado. Então manda pra cá. 54-3342-1522. Não deixa de enviar seu oi. Permaneça ligadinho aí no Talk Show Vang. Voltando, meu amor, eu quero te dizer o seguinte: você já nos segue no Instagram? Ainda não? Então vai lá, hein? @vangmaral. Vem com a gente lá. Me conta como é que vai essa tarde pra você, hein? É hora de curtir uma boa música.

claro que a gente sempre lembra de quem nos faz companhia todos os dias. Não tem como esquecer. E aqui no Talk Show Vang é assim, a gente manda beijo também. Aliás, eu quero aproveitar o ensejo e mandar um forte abraço pra essa audiência querida. Alô, Passo Fundo, tchê! Pessoal de Carazinho, sempre na companhia. Beijo grande, alô, Santo Antônio do Palma, Nova Alvorada, Montauri, toda essa galera linda que faz a diferença aqui na Vang FM, a marca mais lembrada em rádio. Valeu demais por nos acolherem sempre aí nas suas casas, nos trabalhos, a você que tá viajando, levar a gente de carona no carro, no caminhão, valeu demais a presença.

prepare-se, porque vem aí mais um intervalo. Mas a Vang FM 93.7 nunca dá pausa. Olha, depois do intervalo, a gente continua com mais sucessos pra alegrar a sua tarde. Não perca!

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5: E nesse próximo domingo acontece a segunda rodada do estadual Série Bronze de Futsal. Os marauenses entram em quadra mais uma vez. A AME, a Associação Marauense Esportiva, joga fora de casa em Catuípe contra o Catuípe. A partida acontece às 6 horas da tarde. Já o Meninos da Vila joga em casa contra o Soberano de Sarandi. A partida acontece no ginásio da SERP, também às 6 horas da tarde. A entrada é gratuita.
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0: 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Retornamos com o Talk Show Vang. Logo mais a gente curte mais música. E olha, posso te falar, vou te adiantar aqui, ó. Esse hit você escolheu como seu favorito.
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0: rápido, ok? Mas não pense em desligar ou mudar de estação. Porque em breve tem mais sucessos que estão te esperando. Estão no jeitinho aqui pra gente fazer esse espetáculo juntos. Você não pode perder por nada. Um momento de respiro, sua amiga Josi vai ficar por aqui, tá? É só um instante, já já tem mais música. Continue aqui.
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3: Olá, e agora 4h32, 12 graus aqui em Marau e região, está frio, né? 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
1: 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E eu te deixo agora com a programação aí da Josi Menegali, agora 4h37.
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5: Olá a todos que nos acompanham na Rádio Vang, muito boa tarde. A previsão ainda é de uma noite de variação de nuvens, chance de chuva isolada, esparsa nos municípios, nos arredores aí da região de Marau. Os modelos projetam um cenário de um sábado que tem ainda essa umidade, sol, muitas nuvens em diversos momentos do dia, e essas nuvens cruzam a região com eventual condição de chuva. Portanto, um sábado eu diria de tempo instável, úmido com 10 a 17 graus no Marau, vento sul-sudeste. O domingo tem encerração, nuvens baixas, 8 graus pela manhã, temperatura à tarde vai a 19 com sol e variação de nuvens. Ainda não se descarta alguma situação de chuva. A segunda-feira, em grande parte, tem 12 a 20 graus com sol e nuvens. E da tarde para a noite de segunda e em grande parte da terça-feira, o tempo fica instável, chove, temperatura que varia pouco, pode chover forte, chuva que pode ter volumes na faixa de 20 a 40 milímetros em alguns pontos da região. E na quarta-feira, de quarta-feira até sábado, o tempo volta a firmar, refresca, a temperatura volta a entrar em declínio, com previsão de tempo seco. Então, hoje houve uma mudança aí na semana que vem, havia um indicativo de aquecimento, agora os modelos projetando um novo declínio da temperatura. Da Metsu Meteorologia, está Elcias.
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de volta, continua com a gente ao som da mais gostosa, mais ouvida, Vang FM. Aqui a sua tarde é assim, ó, cheia de música boa e entretenimento. Manda o seu oi pra cá. É, meu amor, eu quero conversar contigo, tô te esperando no WhatsApp, 54-3342-1522. Não perca o andamento do Talk Show Vang. Que delícia de conversa, hein? Vamos nessa com mais. Eu quero aproveitar o momento e pedir pra você, ó, vai lá no seguir no Instagram pra você acompanhar mais de perto a nossa programação, tá? Arroba Vang Marau. Não deixe de nos seguir, hein? E aí, como é que vai a sua tarde? Seguimos com mais músicas.

0: Storm, embalados pelas ótimas canções que você indica aqui, ó, que a gente faz uma pausa rápida. Opa, você continua aí com a gente numa boa, porque vem aí durante o intervalo o Direto da Redação com as principais atualizações de forma clara, rápida, direta, objetiva. Mantenha-se sintonizado, essa é a Vang FM e você tá conferindo o Talk Show Vang.
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2: Olá, eu chego com informações sobre utilidade pública. A Receita Federal liberou na manhã desta sexta-feira a consulta ao primeiro lote da restituição do imposto de renda. O pagamento será feito em 29 de maio, mesma data em que termina o prazo para envio das declarações. Confira como consultar a restituição do imposto de renda 2026. O primeiro passo é acessar o site da Receita Federal ou o aplicativo oficial disponível para iPhone e Android, utilizando a conta gov.br. Em segundo passo, informe seu CPF, data de nascimento e o ano da declaração. Em terceiro, conclua a verificação de segurança, marcando a opção Sou Humano. E clique em Consultar para verificar o status da restituição, o lote de pagamento e também a previsão do depósito. O pagamento das restituições segue critérios de prioridade definidos pela legislação e pela Receita Federal. Quando houver empate dentro do mesmo grupo prioritário, terá preferência quem enviou a declaração primeiro, considerando a data e horário de entrega. Direto da redação, Kelly Felipe.
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3: Oi, oi, oi, meus amigos, tudo bem? Sextou. Hoje, dia 22 de maio, é o dia do abraço. E a maior demonstração de carinho no trânsito é dirigir com responsabilidade. E no Sinal Verde de hoje, vamos falar sobre como agir diante de um acidente de trânsito e quais atitudes podem fazer toda a diferença nesse momento. Vamos conferir. Ninguém quer passar por isso, mas saber como agir em um acidente faz toda a diferença. 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

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Ô meu bem, o Talk Show Vang tá de volta. Logo mais a gente tem sucesso escolhido especialmente pra você.

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assim a gente conclui mais uma edição do Talk Show Vang aqui na Vang FM. E vou te falar, hein? É incrível como o tempo passa rápido quando a gente tá se divertindo, não é verdade? Brigadão pela companhia, valeu pela mensagem. Cantou, dançou, fez tudo que tinha direito, não fez? É porque essa atmosfera, essa energia, você só encontra aqui na 93.7. Josi Melegari vai se despedindo, agradecendo o privilégio da sua companhia, meu bem. Que delícia tá contigo aqui no Talk Show Vang. Deus te abençoe, ó. Beijo. 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
3: E nós também chegamos por aqui para te dar aquele abraço. Afinal, hoje é dia 22 de maio, sexta-feira e dia do abraço. Então, ó, sinta-se abraçada, aconchegada e acolhida. Eu sou a Kelly Gomes e você não precisa enfrentar os desafios da mente sozinha. Terapia é o melhor caminho para organizar as emoções. Conversar com um profissional ajuda a evitar que a ansiedade domine os seus dias e traz novas perspectivas para a maternidade. E olha aqui a diquinha: muitas faculdades oferecem atendimento psicológico gratuito ou com um valor social se o orçamento estiver apertado. Buscar ajuda é um ato de coragem e amor por você e pelo seu filho. Invista na sua saúde mental. Aproveita que hoje é dia do abraço e dá esse abraço na sua alma. É isso que é a terapia. Ótimo final de semana para

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1: Sexta-feira, meus amigos, meu amigo Pet está no ar. Essa semana toda especial de pets no trânsito. Afinal de contas, estamos vivendo o Maio Amarelo, né? Bom, se você quer um passeio sem estresse, comece o treinamento dentro de casa, deixando a caixa de transporte aberta na sala, como se fosse um móvel. Coloque mantas macias e brinquedos lá dentro para o pet se sentir familiarizado e seguro antes mesmo de entrar no carro. Com os cães, deixe a guia e o peitoral sempre à vista para eles associarem o kit à diversão. Preparação é o segredo de uma viagem tranquila para todos.
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6: A Brigada Militar apreendeu na noite desta quinta-feira, dia 21, diversas mercadorias com indícios de descaminho em Marau. A ação foi realizada por policiais na rua Bento Gonçalves, próximo ao trevo de acesso ao município. Durante a abordagem de uma caminhonete Amarok branca, os policiais localizaram no interior do veículo aparelhos de ar-condicionado e bebidas de origem estrangeira sem a devida comprovação regular de procedência. Conforme a Brigada Militar, a condução a produtora apresentou notas fiscais referentes apenas a parte dos produtos encontrados no veículo. Diante da situação, foi realizado contato com a Polícia Federal, que orientou pela apreensão das mercadorias. Após os procedimentos legais, a condutora e o veículo foram liberados. A ocorrência foi registrada para as providências cabíveis. Direto da redação, Diene Gazola.
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8: Uma ótima sexta, um abraço pra você. Hoje é dia do abraço. Patrulha do Consumidor está no ar. Vai comprar um presente, bateu aquela dúvida sobre a troca? Muita atenção! Lojas físicas não são obrigadas por lei a trocar produtos sem defeitos, como por causa da cor ou do tamanho. Essa gentileza depende da política de cada loja. Então pergunte sempre antes de passar o cartão. Já nas compras online, você tem 7 dias para se arrepender de qualquer coisa. Informe-se e evite dores de cabeça após as compras. Bom final de semana e até o nosso próximo Patrulha do Consumidor.
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12: Olá a todos que nos acompanham na Rádio Vang. Muito boa tarde. A previsão ainda é de uma noite de variação de nuvens, chance de chuva isolada, esparsa nos municípios, nos arredores aí da região de Marau. Os modelos projetam um cenário de um sábado que tem ainda essa umidade, sol, muitas nuvens em diversos momentos do dia. E essas nuvens cruzam a região com eventual condição de chuva. Portanto, um sábado eu diria de tempo instável, úmido com 10 a 17 graus no Marau, vento sul-sudeste. O domingo tem encerração, nuvens baixas, 8 graus pela manhã, temperatura à tarde vai a 19, com sol e variação de nuvens. Ainda não se descarta alguma situação de chuva. A segunda-feira, em grande parte, tem 12 a 20 graus com sol e nuvens. E da tarde para a noite de segunda e em grande parte da terça-feira, o tempo fica instável, chove, temperatura que varia pouco, pode chover forte, chuva que pode ter volumes na faixa de 20 a 40 milímetros em alguns pontos da região. E na quarta-feira, de quarta-feira até sábado, o tempo volta a firmar, refresca, a temperatura volta a entrar em declínio, com previsão de tempo seco. Então, hoje houve uma mudança aí na semana que vem, havia um indicativo de aquecimento, agora os modelos projetando um novo declínio da temperatura. Da Metsu Meteorologia, Stael Cias.
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2: E nesse próximo domingo acontece a segunda rodada do estadual Série Bronze de Futsal. Os marauenses entram em quadra mais uma vez. A AME, a Associação Marauense Esportiva, joga fora de casa em Catuípe contra o Catuípe. A partida acontece às 6 horas da tarde. Já o Meninos da Vila joga em casa contra o Soberano de Sarandi. A partida acontece no ginásio da SERP, também às 6 horas da tarde. A entrada é gratuita.
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5: Sexta-feira, meus amigos, meu amigo Pet está no ar essa semana toda especial de pets no trânsito. Afinal de contas, estamos vivendo o maio amarelo, né? Bom, se você quer um passeio sem estresse, comece o treinamento dentro de casa, deixando a caixa de transporte aberta na sala como se fosse um móvel. Coloque mantas macias e brinquedos lá dentro para o pet se sentir familiarizado e seguro antes mesmo de entrar no carro. Com os cães, deixe a guia e o peitoral sempre à vista para eles associarem o kit à diversão. Preparação é o segredo de uma viagem tranquila para todos.
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1: E nós também chegamos por aqui para te dar aquele abraço. Afinal, hoje é dia 22 de maio, sexta-feira e dia do abraço. Então, ó, sinta-se abraçada, aconchegada e acolhida. Eu sou a Kelly Gomes e você não precisa enfrentar os desafios da mente sozinha. Terapia é o melhor caminho para organizar as emoções. Conversar com um profissional ajuda a evitar que a ansiedade domine os seus dias e traz novas perspectivas para a maternidade. E olha aqui a diquinha. Muitas faculdades oferecem atendimento psicológico gratuito ou com valor social se o orçamento estiver apertado. Buscar ajuda é um ato de coragem e amor por você e pelo seu filho. Invista na sua saúde mental. Aproveita que hoje é dia do abraço e dá esse abraço na sua alma. É isso que é a terapia. Ótimo final de semana para você e a sua família. E segunda-feira a gente volta a se encontrar, tá? Até lá.
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5: A separação inadequada dos resíduos tem sido a principal dificuldade enfrentada atualmente na coleta seletiva em Marau. A informação é da empresária Jennifer Pegoretti Rissotto, responsável pela empresa Novo Mundo, que realiza o recolhimento no município. Segundo ela, o índice de reciclagem da cidade é considerado baixo, principalmente devido à separação inadequada por parte da população. Atualmente, apenas cerca de 4% dos resíduos produzidos são reaproveitados. De acordo com a empresária, em períodos mais secos do ano, como dezembro, janeiro e fevereiro, o percentual já chegou a 7,35%. Ela destaca que a responsabilidade pela separação correta é de quem gera o lixo. A coleta, realizada pela Novo Mundo, ocorre em dias alternados para materiais orgânicos e recicláveis nos bairros. Entenda mais sobre o assunto na reportagem disponível no vangfm.com.br. Direto da redação, Diene Gazola.
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2: Oi, oi, oi, meus amigos, tudo bem? Sextou! Hoje, dia 22 de maio, é o dia do abraço. E a maior demonstração de carinho no trânsito é dirigir com responsabilidade. E no Sinal Verde de hoje, vamos falar sobre como agir diante de um acidente de trânsito e quais atitudes podem fazer toda a diferença nesse momento. Vamos conferir. Ninguém quer passar por isso, mas saber como agir em um acidente faz toda a diferença. Se presenciar algo, sinalize a pista imediatamente com o triângulo e o pisca-alerta para evitar novas colisões. Havendo feridos, ligue direto para o SAMU no 192 ou para a Polícia Militar. Se não houver vítimas, libere a via o quanto antes para o trânsito fluir. Manter a calma e ser solidário ajuda a salvar vidas e organizar o caos.
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5: Olá a todos que nos acompanham na Rádio Vang, muito boa tarde. A previsão ainda é de uma noite de variação de nuvens, chance de chuva isolada, esparsa nos municípios, nos arredores aí da região de Marau. Os modelos projetam um cenário de um sábado que tem ainda essa umidade, sol, muitas nuvens em diversos momentos do dia, e essas nuvens cruzam a região com eventual condição de chuva. Portanto, um sábado eu diria de tempo instável, úmido, com 10 a 17 graus no Marau, vento sul-sudeste. O domingo tem encerração, nuvens baixas, 8 graus pela manhã, temperatura à tarde vai a 19, com sol e variação de nuvens. Ainda não se descarta alguma situação de chuva. A segunda-feira, em grande parte, tem 12 a 20 graus, com sol e nuvens. E da tarde para a noite de segunda e em grande parte da terça-feira, o tempo fica instável, chove, temperatura que varia pouco, pode chover forte, chuva que pode ter volumes na faixa de 20 a 40 milímetros em alguns pontos da região. E na quarta-feira, de quarta-feira até sábado, o tempo volta a firmar, refresca, a temperatura volta a entrar em declínio, com previsão de tempo seco. Então, hoje houve uma mudança aí na semana que vem, havia um indicativo de aquecimento, agora os modelos projetando um novo declínio da temperatura. Da Metsu Meteorologia, está Elcias.
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0: te dar aquele abraço, afinal hoje é dia 22 de maio, sexta-feira e dia do abraço. Então, ó, sinta-se abraçada, aconchegada e acolhida. Eu sou a Kelly Gomes e você não precisa enfrentar os desafios da mente sozinha. Terapia é o melhor caminho para organizar as emoções. Conversar com um profissional ajuda a evitar que a ansiedade domine os seus dias e traz novas perspectivas para a maternidade. E olha aqui a diquinha: muitas faculdades oferecem atendimento psicológico gratuito ou com valor social se o orçamento estiver apertado. Buscar ajuda é um ato de coragem e amor por você e pelo seu filho. Invista na sua saúde mental. Aproveita que hoje é dia do abraço e dá esse abraço na sua alma. É isso que é a terapia. Ótimo final de semana para você e a sua família. E segunda-feira a gente volta a se encontrar, tá? Até lá.
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4: Uma ótima sexta. Um abraço para você. Hoje é dia do abraço. Patrulha do Consumidor está no ar. Vai comprar um presente? Bateu aquela dúvida sobre a troca? Muita atenção. Lojas físicas não são obrigadas por lei a trocar produtos sem defeitos, como por causa da cor ou do tamanho. Essa gentileza depende da política de cada loja. Então pergunte sempre antes de passar o cartão. Já nas compras online, você tem 7 dias para se arrepender de qualquer coisa. Informe-se e evite dores de cabeça após as compras. Bom final de semana e até o nosso próximo Patrulha do Consumidor.
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5: Olá, a informação é sobre a agricultura. O plantio do trigo começou de forma tímida no Rio Grande do Sul. Segundo a Emater, produtores seguem cautelosos devido aos altos custos de produção, dificuldade de acesso ao crédito, limitações no seguro rural e risco climático com a possível atuação do El Niño no inverno e na primavera. A tendência é de redução da área cultivada com trigo no estado. A canola deve ganhar espaço nessa safra por ser vista como uma alternativa mais rentável. Já a aveia branca deve manter a área de cultivo, enquanto a cevada pode ter redução devido ao risco de excesso de chuva durante o ciclo da cultura. Nas lavouras de verão, a colheita da soja está praticamente concluída, chegando a 98% da área. A produtividade varia bastante entre regiões devido à irregularidade das chuvas. A média estadual estimada pela Emater é de 2.861 quilos por hectare. A colheita do milho também avança e já alcança 96% da área cultivada no estado. Já o milho para silagem está em fase final, com 97% das áreas colhidas. Você pode encontrar esse conteúdo em detalhes no vangfm.com.br. Direto da redação, Kelly Felipe.
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2: Está no ar a Voz do Brasil. As notícias do governo federal que movimentaram o país no dia de hoje.
3: Olá, uma boa noite.
4: Boa noite para você que nos acompanha em todo o país.
3: Sexta-feira, 22 de maio de 2026.
4: Vamos ao destaque do dia: Brasil contra o crime organizado.
3: Mais de 8 mil celulares já foram apreendidos de dentro dos presídios desde 2023.
4: O programa quer asfixiar financeiramente o crime e reforçar a segurança em 138 presídios estaduais.
3: Presidente Lula reforça a disposição do governo em enfrentar o crime.
5: A luta contra o crime organizado vai envolver 11 bilhões de reais para que a gente possa dotar todo mundo de os instrumentos necessários para combater a violência.
4: E ainda, prevenção ao câncer colorretal ganha reforço.

0: SUS vai adotar um novo exame que realiza o rastreamento precoce da doença, o que colabora para alcançar a cura, Thaísa Vitória.
1: O novo protocolo deve ser aplicado em mais de 40 milhões de pacientes pelo SUS e vai ajudar a reduzir a fila pela colonoscopia, que atualmente é utilizada como principal exame preventivo. De olho no calendário.
0: Segunda-feira, aposentados e beneficiários do INSS recebem nova parcela do 13º.
1: Também no dia 25 de maio tem início as inscrições para o Enem desse ano.
0: E a partir do dia 15 de junho, Sisu Mais abre vagas remanescentes em instituições públicas de ensino superior.
1: Hoje na apresentação da Voz do Brasil, eu, Mariana Jungmann e Nazi Brum.
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1: Uma operação para silenciar o crime organizado.
0: Em 5 dias foram apreendidos 534 celulares em presídios de todo o país.
1: E o governo do Brasil já investiu mais de 200 milhões de reais para equipamentos de segurança no sistema penitenciário.
2: Celulares escondidos em celas, comunicação clandestina e ordens criminosas que atravessam os muros dos presídios. É para combater essa estrutura que o Ministério da Justiça e Segurança Pública realizou a maior edição da Operação Mute, já feita no país. Pela primeira vez, a ação integra o programa Brasil contra o Crime Organizado e alcança unidades prisionais em todos os estados brasileiros. Segundo o balanço parcial divulgado nesta sexta-feira, mais de 500 celulares foram apreendidos em 2.611 celas de 49 presídios nos últimos 5 dias. Mais de 2.800 policiais penais participaram das ações. O objetivo é interromper a comunicação ilegal usada por organizações criminosas para coordenar crimes dentro e fora das prisões, avalia André Garcia, secretário nacional de políticas penais.
3: Primeira vez que nós estamos enfrentando o crime organizado em todas as suas dimensões. Há um conjunto de estratégias que nós estamos utilizando, em especial para retirar esses celulares, mas também voltadas para silenciar algumas unidades que nós consideramos como mais estratégicas.
2: As ações utilizam equipamentos de alta tecnologia, como scanners corporais, aparelhos de raio-x, drones, sistemas eletrônicos de fiscalização e até georradar, equipamento que identifica túneis. Para o secretário executivo do Ministério da Justiça e Segurança Pública, Ademar Borges de Souza Filho, as ações terão impactos imediatos.
4: Com investimento, com inteligência, com operações de alta qualidade, certeza absoluta de que terá um impacto imediato na desarticulação de organizações criminosas.
2: O governo federal investe na modernização do sistema penitenciário dos estados. 138 unidades prisionais estaduais devem receber padrão reforçado de segurança, sendo 23 na região norte, 45 na nordeste, 15 no centro-oeste, 38 no sudeste e 17 no sul. Quase 185 milhões de reais já foram aplicados na compra de equipamentos, que começam a ser entregues aos estados até junho. Reportagem Pablo Mundim.
0: O enfrentamento ao crime organizado é uma das prioridades do governo brasileiro, segundo o presidente Lula.
1: Em participação no programa Sem Censura da TV Brasil, o presidente destacou o lançamento do programa Brasil contra o Crime Organizado, que tem entre os objetivos asfixiar financeiramente os criminosos.
5: Estou com uma PEC no Congresso Nacional. Se essa PEC for aprovada no Senado, 15 dias depois eu crio o Ministério da Segurança Pública. Posso aceitar a ideia que os bandidos dominam um território? O território em qualquer cidade, em qualquer estado, é do povo brasileiro e ele tem que voltar a ocupar o seu território e o bandido tem que ser punido e tem que ir para a cadeia. A luta contra o crime organizado vai envolver 11 bilhões de reais, 1 bilhão de investimento do governo federal e 10 bilhões de financiamento para os estados e para a prefeitura. Para que a gente possa dotar todo mundo de os instrumentos necessários para combater a violência.
0: A proteção no ambiente digital de crianças e adolescentes também foi destacada pelo presidente Lula. Segundo ele, é preciso evitar as telas logo cedo.
1: O presidente destacou o projeto que proíbe o celular nas escolas e também a sanção do ECA Digital no ano passado, que prevê obrigações para empresas e redes sociais de proteção das crianças e jovens contra crimes virtuais e dependência digital.
5: Quando nós proibimos o telefone na escola, no ensino fundamental, muita gente achou que ia ser ruim, e não, e foi bom. A molecada voltou a jogar bola, a molecada voltou a brincar, a molecada voltou a conversar. Nós agora criamos o ECA Digital, ou seja, para quê? Nós queremos proteger meninos e meninas desse país. É o projeto mais sério do mundo. É.